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0: O Love Night vai ao intervalo, mas volta já já com mais emoção e romantismo. 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

0: É hora de uma pequena pausa, mas em instantes a gente retorna com mais canções inesquecíveis. 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

0: vamos dar uma paradinha e em instantes o Love Night continua com mais músicas que marcaram histórias de amor.
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3: O Love Night retorna com mais sucessos românticos para acompanhar você nessa noite.

0: Bem, vamos a um rápido intervalo, mas já já voltamos com Love Night e mais uma sequência de grandes sucessos românticos. 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

Obrigado por viver essa noite especial com a gente. O Love Night volta amanhã trazendo novas histórias embaladas por grandes sucessos românticos. Durma bem e até o nosso próximo encontro.

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Faça chuva ou faça sol, a melhor sequência de músicas. Os sucessos do passado estão desfilando, vão passando por aqui e a gente recordando junto. Grandes canções, eu e você, ouvinte do Top Classic, você que ouve, você que gosta da boa música, sucessos que marcaram época. Afinal de contas, viver e saber do que há de bom, o que foi passado, nunca é demais. E vivenciarmos esses presentes no futuro, melhor ainda. Top Classic, daqui a pouco com muito mais pra você.

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0: Faça chuva ou faça sol, a melhor sequência de músicas. Os sucessos do passado estão desfilando, vão passando por aqui e a gente recordando junto. Grandes canções, eu e você, ouvinte do Top Classic, você que ouve, você que gosta da boa música, sucessos que marcaram época. Afinal de contas, viver e saber do que há de bom, o que foi passado, nunca é demais. E vivenciarmos esses presentes no futuro, melhor ainda. Top Classic, daqui a pouco com muito mais pra você.
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Top Classic, que dá um tempo e volta já já com muito mais sucessos do passado.

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0: Esta música é maravilhosa, pois é escolhida a dedo. As mais lindas canções para você, que é um ouvinte de muito bom gosto, é Top Classic no seu dia a dia. Já voltamos.
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0: A gente vive emoções únicas, especiais e, claro, maravilhosas. Top Classic, sempre com o melhor do passado. Música com qualidade para você, que é o nosso melhor presente. Top Classic, que vai ficando por aqui. Até o nosso próximo encontro. Eu sei, tudo que é bom dura pouco, mas fica triste não, que amanhã tem muito mais para você, ouvinte do Top Classic.
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3: Preparem-se para uma dose de nostalgia musical. Por aqui, Valquíria Rios, e vocês estão sintonizados no Remember. Vamos juntos relembrar os grandes clássicos que fazem parte da trilha sonora das nossas vidas.

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Bem, é hora de encerrar mais um Remember e quero expressar minha gratidão a todos os ouvintes por fazerem parte dessa jornada musical. Descansem, sonhem com as músicas que tocamos hoje e nos encontramos novamente amanhã para mais flashback. Até lá!

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1: 5 horas e 31 minutos.
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0: Olá, bom dia, 5 horas 32 minutos, cheguei, bom dia. Eu e Alexandre Dias com você até as 7 horas da manhã, com o melhor da música sertaneja no seu rádio, na 90.1. Participe, 3242-1258, é o WhatsApp da melhor. Tá na nova, tá com tudo? Participe do nosso programa. Seja bem-vindo, seja bem-vinda até as 7 horas da manhã. Abrindo o programa, o Tião Carreiro e o Pardinho, a Ferro e Fogo, bom dia.
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2: A produção brasileira de cana-de-açúcar na safra 2026-2027 está estimada em 705,23 milhões de toneladas, segundo a Conab. O volume representa aumento de 4,7% em relação ao ciclo anterior, com avanço da área cultivada e da produtividade média nacional. O cruzamento de vacas leiteiras com genética Angus pode ampliar a produção de carne certificada no Brasil. A estratégia permite aproveitar parte dos animais das propriedades leiteiras para a produção de bezerros destinados à cadeia da carne bovina. O projeto Soja Brasil abrirá a temporada 2026-2027 com o lançamento nacional do plantio em Mato Grosso. O evento será realizado em 17 de setembro, em Ipiranga do Norte, e discutirá a participação da soja na produção de alimentos e energia.
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0: 5 horas 47 minutos, 3242-1258, o WhatsApp da melhor. Tá curtindo, tá em sintonia? Mande seu recadinho para nós, 3242-1258. No Jardim Santa Rita, a Marizilda, Josimar e a Natiele estão curtindo o nosso programa. Alô, Marizilda, aí do Jardim Santa Rita, um abraço. A Josimar e a Natiele também. O Isidio Camargo, alô, Isidio Camargo, um abraço, boa semana. O Claudevair da Silva, o Riscão, alô, Riscão. Um abraço, mandando a música pro Prata, pro amigo Prata lá do Parque Cosmo. Altair Bovo, Altair da Bicicleta, tá curtindo. Zé Carlos Garcia, Zé Carlos Sanfoneiro, um abraço para ele também. Em Sertãozinho, José Paulo Garcia, a esposa Suzete, um abraço aos amigos aí de Sertãozinho, José Paulo Garcia e a Suzete curtindo a 90.1. Aqui em Monte Alto, no São Guilherme, a Zilda tá curtindo nosso programa. Alô, Zilda. Ela manda a música para todas as amigas aí, ouvintes. Ela pediu Bruno e Marrone, Nossa Senhora. Zilda, um abraço, boa semana, 5h48.

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3: A AproSoja Brasil defendeu mudanças no seguro e no crédito rural para ampliar o acesso dos produtores às políticas de apoio. A entidade também propôs a criação de um fundo garantidor e medidas de regularização fundiária. As reivindicações serão apresentadas como prioridades para o próximo governo. Com o objetivo de reduzir a burocracia e melhorar a proteção de renda dos agricultores. O setor considera essas ações importantes para dar mais segurança ao planejamento das lavouras e manter a produção de grãos. O Canal do Panamá acionou mudanças temporárias na capacidade de trânsito das embarcações a partir de setembro. A alteração pode afetar o planejamento logístico de cargas agrícolas que utilizam a rota entre os oceanos Atlântico e Pacífico. A movimentação internacional de grãos e outros produtos deverá ser acompanhada pelos exportadores brasileiros. O canal é uma das principais alternativas para o transporte marítimo entre mercados produtores e consumidores.
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0: É, meu amigo, minha amiga, lembre de Deus em tudo o que você fizer, e Ele lhe mostrará o caminho certo. Bom dia.
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0: 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O nosso abraço aos amigos aí que estão ligados aí na 90.1, a Gisele Soares Agi, o maridão Ademar. Alô Gisele, alô Ademar, um abraço. A Nésia do Tangará também está curtindo o programa. Nésia, um abraço. Dona Isabel Mendes, a Isabel do Churro, ela, seu Zé Mendes, bom dia. O Fininho da JM Automóveis, o Fininho, a Josi, um abraço. Isildo Federico, Isildo Lojão, também sintonizado na 90.1. Temos áudio? Pastor Zé Frigo, bom dia.
1: Bom dia, Alexandre Dias. Bom dia, Jorge Luiz. Aqui é o Zé Frigo. Ô, Jorge, eu quero ouvir aquela música Foi Deus. Glória a Deus, né? Quero oferecer pra Vandinha aí do café, que ela tá sempre ligadinha ouvindo as programações. Né, Vandinha? Que Deus te abençoa. E também quero oferecer para toda a família Frigo, que está tudo ligadinho, e para Fátima Garbim, Maria de Nobras, Pé de Pato, enfim, a galera de sempre, aí sempre ligadinho de manhã cedo, né? Ô Jorge, bom dia para vocês, que Deus abençoe a todos vocês. Falou, Jorge!
0: Alô, Zé Frigo, um abraço para a família Lampa aí no São Guilherme, Marquinhos Lampa, pintor, a esposa, a família, o pai. Alô, Marquinhos Lampa, um abraço. O Lúcio Costa no São Cristóvão, nosso amigo Lúcio, a dona Maria José, a dona Mariana, um abraço. Em Botafogo, Reni Marques está curtindo a 90.1. Alô, Reni, amigos aí de Botafogo, obrigado pela companhia. 6:05, vamos que vamos. Caprião.

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4: A pecuária brasileira abateu 10,72 milhões de bovinos sob inspeção sanitária no segundo trimestre de 2026. A produção de carcaças bovinas atingiu 2,76 milhões de toneladas, com crescimento de 3% na comparação anual. Uma lei federal reconheceu uma cidade de Santa Catarina como capital nacional da maçã. Localizada a 1.360 metros de altitude, a região possui pomares que acumulam cerca de 900 horas de frio por ano, condição favorável ao cultivo da fruta. Os curtumes receberam 10,96 milhões de peças de couro cru bovino no segundo trimestre de 2026. O aumento acompanhou o maior abate sob inspeção sanitária e ampliou a oferta de matéria-prima para a indústria de couro.
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0: É, agora 6 horas e 15 minutos, 6 e 15, já tomou o cafezinho da manhã? 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Um abração aos amigos aí ligados na 90.1, no clubinho da Sabesp, o Celso Jabá. Alô, Celso, a Isilda. Um abração para o Celso Jabá. Licínio Dentista, doutor Licínio Dentista. Tadeu de Oliveira, o Ney Barbizan também. A dona Santa Terezinha lá no Centenário. A galera lá de Barrinha, tá ligada? A Sandra Pérez em Barrinha. A Thaís Romo, Rafael Alves, Amanda de Oliveira, moradora de Barrinha. Um abraço, obrigado pela companhia. Temos áudio? A Gi, a esposa do Ademar, Gisele Soares, bom dia.
1: Bom dia, Jorge. Hoje eu quero ouvir Fidu Mijeca, Bora Viver. Uma música muito bonita. Eu ofereço pro Maião, lá do Alvorada, pra Maria Jesus Nobre, Zé Inácio, pra César Frigo, Geraldo Petipato, pra esposa Ademar, pra galera da JDR Redutores, pra Eliana Mara, pra minha vizinha Érica, pra todos os ouvintes, pra você, sua família, e pra todos os funcionários da Rádio Cultura. Beijo, excelente quinta-feira. Beijo.
0: Alô, Gi, um abraço, Ademar, maridão, obrigado aí pela companhia. Maria Gonçalves também tá ligada. Alô, Maria Gonçalves, o Bruno Costa tá em sintonia no nosso programa. A Isabelzinha Bergo, Isabel Bergo, um abraço pra Isabel. A Ana Maria Rossigalli, Ana Maria Rossigalli, a irmã do Faca, do Lambreteiro, um abraço para ela também. Agora lá da JM Automóveis, nosso amigo Fininho, um dos vendedores da JM. Alô, Fininho, bom dia.
2: Ô, meu amigo Jorge Luiz, bom dia Alexandre, bom dia a todo o pessoal que tá ouvindo a Nova Cultura. Mandar um bom dia hoje lá para todos os vendedores da JM Veículos, para os proprietários João Marcelo, Lucas, para o gerente de venda, nosso grande amigo Ricardinho Minante. Mandar um bom dia lá para o meu pai também, a Cidinha do condomínio Santa Rosa, lá para o grande nosso amigo vereador João Piccolo. Desejar que todos tenham uma santa e abençoada quinta-feira. Bom dia, meu amigo, que Deus abençoe a todos vocês aí também. Forte abraço.
0: Alô, Ricardinho, um abraço. O Fininho, né? O Ricardinho Minante é o gerente de venda da JM. Um abraço pro Ricardinho Minante, João Marcelo, proprietário, a todos aí da JM. 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Agora temos o Tiago Lucas Santana. Alô, Tiagão, bom dia.
3: Bom dia, Jorge Luiz. Vou viver de comente. Vai, toca uma música bem apaixonada pra nós aí. Oliveira, ô. Manda pra lá o Oliveira Filho, o João Moreira, pra todo mundo da rádio aí. O Kleber, manda todo mundo aí, beleza? Então, Jorge Luiz, mando. E vou lá pro Lição também e a turma do Cojiba, beleza? Estamos de férias.
0: Alô, Tiagão, um abraço pra Maria Rosa em Taquaritinga, Sítio Verde Flora, Taquaritinga. Alô, Maria Rosa. A Isilda Chapecó em Barrinha, o maridão Antônio, também estão curtindo o programa. 6h21.

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3: A suinocultura brasileira registrou crescimento no segundo trimestre de 2026, com 15,58 milhões de animais abatidos, alta de 3,2% em relação ao mesmo período do ano anterior. A produção de carcaças suínas alcançou 1,49 milhão de toneladas, aumento de 4,8% na comparação anual. Também houve avanço de 4,5% em relação ao primeiro trimestre. O crescimento da produção de carne acima do número de animais abatidos indica aumento do peso médio das carcaças. O cooperativismo e a tecnologia são apontados como fatores estratégicos para aumentar a competitividade do agronegócio catarinense. A integração entre cooperativas facilita o acesso dos produtores a serviços, informações e soluções para as atividades agrícolas e pecuárias. A adoção de ferramentas tecnológicas também contribui para melhorar a gestão das propriedades, organizar a produção e aperfeiçoar o planejamento das safras e dos rebanhos.
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0: 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Um abraço à família Bedim, ligada em nosso programa, Toninho Bedim do Açougue. Alô, Toninho Bedim, o Borgo, o Edson Bedim lá no Alvorada, a Zilda. Um abraço no Jardim Paraíso, José Giancotti, Dona Bete. Alô, Dona Bete, Zé Giancotti, um abraço. Em Guariba, quem está curtindo a 90.1 é a Flavinha. Alô, Flavinha de Guariba, um abraço para você, para a família, todos guaribenses. Temos áudio? Pé de Pato, o homem da sorte. Bom dia, Pé de Pato.
1: Bom dia, Jorge Luiz, é o Pé de Pato. Ô Jorge, hoje o meu bom dia vai pro Dona Izete Leite, pra Dona Isabel do Churro, Dona Isabel Bergo, Dona Isaura, pro Cominho do Carro Táxi, pro pessoal lá do Mercado Cogiba, o pessoal do Lavia, pro Luciano lá do Lavia, pro seu Zé Ponte e pro Varley lá no Campestre, pro pessoal lá da rodoviária, do Ligeirinho, e para todos que estão ouvindo, para minha esposa Ana Paula, pro Miguel Romano e pro Carlinho Senna e pro seu Severino Borracheiro.
0: Alô, meu amigo, um abraço, boa semana. Pé de Pato, Geraldo Rodrigues, o homem da sorte. Tiagão, Tiago Brito tá na ponta da linha. Alô, Tiagão.
2: Ô Jorge Luiz, bom dia, Thiago Brito. Manda um abraço aqui para minha esposa Tatiana, para minha sogra Dona Neuza. Manda também para a galera da rede de saneamento lá, o Marcos Marques, Rogério Marques, Eduardo, Pudu, Felipe Fusco, pro Marino e pro Vicra, beleza? Manda uma para nós aí do Teodoro Sampaio, fazendo um favor. O Ia Chorona.
0: Alô, Tiagão, a segunda é tua, um abraço pra você, pra família, obrigado pela companhia. E hoje tem velinha pra apagar em casa, hein? Tem bolinho também. É, hoje tá aniversariando o meu filhão, Rodrigo Giacomo, Rodrigo da Fugine. Alô, Rodrigão, parabéns, meu filho, bastante saúde. Parabéns da esposa Jéssica, do filho Thomas, o Thomas, e também dos pais, a mãe Carmen Lúcia e eu, Jorge Luiz. Parabéns ao filhão Rodrigo Giacomo, Rodrigo da Fugine, hoje completando aí mais um aninho. Bastante saúde, meu filho, viu? Bastante saúde para você, principalmente quem está desejando é o Thomas, o nosso, meu neto e seu filho. 6:37, você que está aniversariando hoje, Leandro e Leonardo, parabéns para você.

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2: 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A produção brasileira de cana-de-açúcar na safra 2026-2027 está estimada em 705,23 milhões de toneladas, segundo a Conab. O volume representa aumento de 4,7% em relação ao ciclo anterior, com avanço da área cultivada e da produtividade média nacional. O cruzamento de vacas leiteiras com genética Angus pode ampliar a produção de carne certificada no Brasil. A estratégia permite aproveitar parte dos animais das propriedades leiteiras para a produção de bezerros destinados à cadeia da carne bovina. O projeto Soja Brasil abrirá a temporada 2026-2027 com o lançamento nacional do plantio em Mato Grosso. O evento será realizado em 17 de setembro, em Ipiranga do Norte, e discutirá a participação da soja na produção de alimentos e energia.
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0: 6:51, direto de Araraquara, o repórter rodoviário João Batista com os destaques das estradas para a Hora da Notícia.
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2: Muito boa tarde, amigos da cultura. Boa tarde.

0: Araraquara, quem tem o prazer de cumprimentá-los é o seu repórter rodoviário João Batista. Muito bom dia! O movimento segue tranquilo nas principais rodovias da nossa região. Nenhuma ocorrência de natureza grave foi registrada. Eu espero que continue assim. Eu volto logo mais com dicas de segurança para você. Aguenta aí, nem pense em trocar de canal.
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5: É, e hoje, dia 27 de agosto, é o dia do corretor de imóveis, dia da limpeza urbana, dia do psicólogo e dia do peão de boiadeiro. É, hoje, 27 de agosto, dia do peão de boiadeiro. Aniversariando hoje, a cidade americana, São Paulo, 151 anos, Itobi, estado de São Paulo, 128 anos, e Matão, terra da saudade, hoje aniversariando 128 anos. E falando em Matão, ontem aniversariou em Matão a Paula Carolina, Paulinha Carolina. Paulinha, foi ontem, né? Parabéns, parabéns da tia Wanda, dos pais Estevão e Alice e da irmã Camila. Portanto, parabéns para Paulinha Carolina de Matão, que ontem, dia 26, completou mais um ano. Bastante saúde para ela. 6h55.
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5: Seis horas e 55 minutos, 3242-1258, WhatsApp da Melhor. Um abraço aos amigos perueiros escolares, João Paulo Lozano, a Helenício, Donizete Morelli, Maria Rita. Um abraço aos perueiros escolares. No Jardim Eldorado, a Tatinha da Transportadora está curtindo. E na cidade de Paraíso, a Karine e a Estefânia. Alô, Karine, alô, Estefânia, na cidade de Paraíso. Um forte abraço, obrigado pela companhia. Temos áudio? Cumim, lá da rodoviária. Bom dia, Cumim.
6: Bom dia, Jorge Luiz. Bom dia, Alexandre Dias. Ofereço a programação inteira para todos os aniversariantes, para todo mundo que está curtindo nosso programa e para quem gosta da boa música sertaneja. Gosto do programa 10. Bom dia, bom trabalho para vocês aí. É o Comim do Carro Táxi.
5: Alô, Comim, um abraço. Vamos embora. Finalizando o programa, André e Adriano, Apeia.

7 horas e Monte Alto, vamos embora. A gente volta amanhã na companhia da Padaria Central, JM Autos e Picapes, Barbizão da Construção e Varejão e Saculão da Brenda Lavia. Gratos pela atenção, tenham todos um bom dia e até amanhã.

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1: Hora oficial do Brasil, 7 horas.
2: Quinta-feira, 27 de agosto de 2026.
1: Tragédia no Himalaia. Sobe para 270 o número de mortos em avalanche entre o Nepal e o Tibete, na China.
2: Cerca de 1.300 pessoas estão desaparecidas, a maioria turistas.
1: Deslizamento de terra, gelo e rochas destruiu pontes, arrastou prédios e causou inundações.
2: Fim da escala 6x1 e da taxa das luzinhas. Avança no Congresso em acordo entre Lula, Davi Alcolumbre e Hugo Mota.
1: Discord classifica como desproporcional ação do governo federal por danos morais coletivos, que pede indenização de R$500 milhões.
2: Plataforma teve transmissões ao vivo suspensas após caso de suicídio.
1: Palmeiras domina o Santos e sai na frente na disputa por uma vaga na semifinal da Copa do Brasil. Vasco bate o Vitória.
2: Hoje, clássico entre Inter e Grêmio fecha jogos de ida das quartas de final.
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3: Alerta para chuva forte no decorrer desta quinta-feira em áreas do sudeste brasileiro por conta da frente fria que está em alto mar. Destaque para o centro-norte do estado do Rio de Janeiro, boa parte do leste e centro de Minas Gerais e o sul do Espírito Santo. As capitais Vitória, Belo Horizonte e Rio de Janeiro têm condições para chuvas fortes acompanhadas de temporais. E por isso a temperatura não sobe muito. No Rio a máxima não passa de 28. Mesma temperatura que deve ser registrada na capital paulista, onde a máxima chega aos 28, mas sem previsão de chuva. O sol aparece entre poucas nuvens. Agora voltamos a atenção lá para o Rio Grande do Sul, aonde os temporais devem ganhar intensidade a partir de hoje.
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2: O Congresso Nacional vai se debruçar nos próximos dias sobre a medida provisória que acabou com a chamada taxa das blusinhas.
1: Editado em maio pelo governo federal, o texto zerou temporariamente o imposto de importação de 20% para compras internacionais de até 50 dólares.
2: Se não for votada por deputados e senadores até o dia 9 de setembro, a alíquota voltará a ser cobrada na véspera da eleição.
1: Segundo o presidente da Câmara, Hugo Mota, uma comissão mista será criada para tratar do tema. Na sequência, a matéria será levada ao plenário.
2: Todo o trabalho será feito durante o esforço concentrado previsto para a semana que vem.
1: O Senado também vai analisar temas considerados apostas eleitorais de Lula, como a proposta de emenda à Constituição da Segurança Pública.
2: E a PEC, que trata do fim da escala de trabalho 6x1. Conclusão da votação desse texto, porém, deve ficar para depois de outubro.
1: A agenda foi apresentada ontem pelo presidente do Senado, Davi Alcolumbre, após um almoço entre ele, Hugo Mota e Lula, no Palácio da Alvorada.
2: A declaração do candidato à reeleição após o encontro dá uma ideia da importância desses projetos para o petista.
4: A hora que o Senado votar a PEC da Segurança, eu imediatamente vou criar o Ministério da Segurança Pública e discutir um orçamento para que a gente possa definitivamente, pactuando com os estados e com os municípios, que tipo de segurança que a gente vai querer nesse país e qual é o papel de cada ente federado.
1: O marco legal de minerais críticos e a proposta que trata da criação de data centers também vão entrar na pauta do Senado.
2: Nos bastidores, aliados entendem que o avanço de temas prioritários no legislativo pode impactar positivamente a tentativa de reeleição do presidente.
1: No campo jurídico, a campanha do petista acionou a Justiça Eleitoral contra os candidatos Ronaldo Caiado, do PSD, e Renan Santos, do Missão.
2: A reclamação é por declarações feitas pelos dois no debate da Band, evento evento em que Lula não compareceu.
1: Os pedidos incluem a retirada das redes sociais dos cortes em que o presidente é citado.
2: Além da proibição de novos impulsionamentos e a aplicação de multa de R$30 mil para cada um.
1: Segundo os advogados da campanha, os adversários transformaram o debate em um espaço de ataques diretos.
2: E justificam que afirmações falsas e ofensas foram usadas para atingir a reputação do presidente e influenciar o eleitorado.
1: Nesta quarta-feira, Ronaldo Caiado visitou o Santuário da Penha, na zona norte do Rio de Janeiro.
2: Ele declarou ser contra o uso de câmeras corporais por policiais em meio à luta contra o crime organizado.
5: Eles estão ali pilotando drone para lançar granada para matar pessoas de outra facção ou, se não, policiais militares. Então, você vê, e aí as pessoas me perguntam, olha, governador, mas aí o senhor não vai botar câmera nesses policiais? Não, não vou. Nós estamos em guerra. Me mostre o lugar no mundo que guerra tem câmera no policial.
1: Renan Santos, do Missão, não teve agenda pública.
2: Já Augusto Cury, do Avante, fez campanha no Mercado Central de Montes Claros, no norte de Minas Gerais, e se reuniu com empresários.
1: Flávio Bolsonaro cumpriu compromissos pelo segundo dia seguido em Alagoas. O candidato do PL esteve em Arapiraca.
2: A segunda maior cidade do estado é considerada estratégica na campanha. Na última eleição, o pai dele, Jair Bolsonaro, perdeu no interior e venceu na capital, Maceió.
1: O senador repetiu que pretende manter o Bolsa Família em um eventual governo.
2: Disse ainda que vai integrar os atendimentos federal, estadual e municipal na saúde e falou em desenvolver o Agreste por meio do agronegócio e de ferrovias.
1: Flávio Bolsonaro também prometeu combater facções criminosas.
6: E é por isso que o Nordeste vai vencer junto com a gente, com o Alfredo Gaspar, lá em Brasília. Gente, o Brasil só vai ser grande quando o Nordeste for grande. E o Brasil vai vencer junto com o Nordeste, junto com o Arapiraca.
2: Ausência na recepção em Maceió, o ex-presidente da Câmara e candidato ao Senado, Arthur Lira, apareceu em um dos compromissos de Flávio Bolsonaro.
1: Ceará e Pernambuco serão os próximos destinos no Nordeste a serem visitados pelo candidato do PL.
2: A avaliação é de que há dificuldades nesses estados em reproduzir nacionalmente as alianças fechadas no plano local.
1: Ontem, a Polícia Federal recebeu parte dos dados da investigação da Polícia Civil de São Paulo sobre o financiamento do filme Dark Horse.
2: O longa-metragem trata da vida do ex-presidente Jair Bolsonaro.
1: O compartilhamento das informações foi determinado pelo ministro Flávio Dino, do Supremo.
2: A PF quer o material do inquérito aberto em São Paulo, que envolve a produtora do filme, a Go Up, para seguir na apuração sobre o destino do dinheiro.
1: A suspeita é que o dono do Banco Master, Daniel Vorcaro, tenha repassado cerca de 60 milhões de reais para a obra.
2: Delegados querem saber se os recursos foram usados para manter o ex-deputado Eduardo Bolsonaro nos Estados Unidos.
1: Assim que tiver todas as informações em mãos, a Polícia Federal poderá pedir à Procuradoria-Geral da República e ao próprio STF a federalização da investigação.
2: Flávio Bolsonaro já declarou que o financiamento do filme foi um negócio privado e que a produtora teria prestado contas do dinheiro recebido, o que a PF quer apurar.
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7: Flávio Bolsonaro visita o Nordeste, região que é seu maior desafio, como no estado de Alagoas, o primeiro desse roteiro, onde Lula lidera na pesquisa Quest, que acaba de sair, com 44% contra 29%. No segundo estado agendado, Pernambuco, a diferença é maior, 55-19%, com os dois candidatos ao governo, Raquel Lira e João Campos, fechados com Lula. E no outro estado previsto no roteiro, o Ceará, a pesquisa mais recente dava 55-22. Flávio trabalha por lá agora, na região, tentando reduzir as diferenças com a mesma dificuldade que Lula enfrenta nos estados do Sul. No Sudeste, predomina um empate técnico, o que vai abrindo caminho para um resultado final com uma diferença muito pequena. Na última eleição, Lula ganhou por uma diferença de 1,9%, 1,9% dos votos válidos. Agora, mesmo considerando a fragilidade das comparações entre números de pesquisa e a realidade das urnas, não é difícil prever com segurança, pelo quadro de agora, que pode mudar, mas pelo quadro de agora, que a expectativa aponta para a possibilidade de um resultado ainda mais apertado do que aquele de 2022.
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1: Buscam por vítimas após uma avalanche gigantesca atingir uma região turística na fronteira entre Nepal e o Tibete, na China.
2: São mais de 1.300 desaparecidos, entre eles, ao menos 700 turistas estrangeiros. A maioria da Índia e dos Estados Unidos.
1: Britânicos, sul-coreanos e pessoas de outras 24 nacionalidades também estão sendo procurados.
2: O número de mortos confirmados é de 270, mas deve subir nas próximas horas.
1: O deslizamento de terra carregou gelo e rochas pela encosta e atingiu um afluente de um rio localizado na fronteira entre o Nepal e o Tibete, na China.
2: Segundo o Serviço Geológico dos Estados Unidos, um colapso glacial do topo das montanhas do Himalaia gerou um pequeno tremor e a avalanche na região.
1: O sismólogo e geólogo Jackson Calhau explica os fenômenos que agravaram a tragédia.
13: E aí que está o ponto. O terremoto ele não precisa mover a montanha. A montanha já está sendo puxada para baixo o tempo todo pelo próprio peso. O que agravou o caso dessa semana foi justamente o que veio depois da avalanche. A massa de gelo e rocha desceu até o rio e obstruiu o canal. Quando cede, o que desce não é só água. É água carregada de lama, de gelo, de blocos de rocha. Foi essa onda que destruiu povoados e não o tremor em si.
2: No momento da tragédia, as ruas estavam cheias. A avalanche destruiu comunidades com inundações generalizadas.
1: Várias câmeras captaram o momento em que o deslizamento avança com violência e as pessoas tentam correr.
2: Em segundos, tudo some. Pontes, prédios, carros, ônibus e quem estava correndo. 19 pontes e 40 quilômetros de estradas foram destruídos.
1: Avalanche de lama, pedra e gelo bloqueou o curso da água e formou uma espécie de barragem, o que, para o meteorologista Williams Bini, pode ter causado a enxurrada.
14: Não foi uma ação meteorológica, ou seja, os modelos não indicam nenhuma condição de chuvas fortes ou temporais que atingiram de forma significativa o Nepal nos últimos dias e mesmo nesta quarta-feira. Alguns lagos glaciais podem ter se rompido ou mesmo algumas geleiras podem ter se rompido em direção aos vilarejos. Então, não se trata de uma condição meteorológica e sim uma condição geológica.
2: Guia de montanhas Carlos Santalena realiza expedições no Nepal há 15 anos.
1: Ele explica que, nessa época do ano, o turismo é mais de peregrinos religiosos, uma vez que os montanhistas costumam optar por estações menos chuvosas para visitar a região.
15: O que se espera muito nessa época do ano, até por questão de datas, é um turismo mais massivamente religioso, né? E uma parte desse turismo de trekking e de aventura. Geralmente, o trekking de aventura, a gente opta pelas estações de primavera e outono, né? Que seriam ali abril e maio e depois outubro, novembro, no final do ano, né? Onde a gente vai ter muito menos chuva, evidentemente muito menos água, e a gente vai conseguir escalar, vamos dizer, montanhas mais altas ou subir em passos mais altos.
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0: Bom dia, em Monte Alto, são 7 horas 25 minutos.
1: Hoje é quinta-feira, 27 de agosto de 2026.
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0: e Daniel Palma.
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0: Quinta-feira, deu para perceber que o cenário mudou novamente, né? Diferente de ontem, né? Ontem o tempo estava carrancudo, complicado, meio que chuvoso, sol difícil de aparecer. Hoje mudou totalmente esse cenário, perdeu a força, a frente fria e com certeza o cavado também se modificou e o tempo abriu, né? Hoje o destaque vai ser para o sol, muito poucas nuvens, não tem possibilidade de chuva na data de hoje. Inclusive, né, não só hoje, né, mas também na data de amanhã e até o sábado, o tempo vai ficar aí aberto. E as temperaturas, como ficam, né? A mínima 15 e a máxima pode chegar até os 26 graus. Dá para perceber que vai ter uma amplitude térmica. Inclusive, o tempo está fresco agora pela manhã. Agora, nos termômetros Cultura, 18 graus. E neste momento, para você que está nos acompanhando pelas redes sociais, dá para perceber, né, que o tempo está bem aberto, muito poucas nuvens, o sol já aparecendo nessa imagem aérea que você está conferindo nesse momento.
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0: Destaques desta edição:
1: igualdade salarial e saúde materna, planos do governo voltados às mulheres dos presidenciáveis.
0: Nova regra do consignado para aposentados e pensionistas do INSS. Beneficiários podem agora usar a validação de dados bancários pelo aplicativo Meu INSS.
1: Salário do Supremo Tribunal Federal dá condição média de vida, disse o ministro André Mendonça.
0: E após ligação entre Lula e Trump, o Brasil terá uma reunião na próxima semana para negociar o tarifaço.
1: Produção de bicicletas elétricas salta quase para 50 mil unidades em 5 anos.
0: Mulher é presa suspeita de forjar o próprio sequestro e exigir 14 mil reais para a família.
1: Cientista japonês consegue remover cromossomo extra da síndrome de Down.
0: E uma prévia da inflação recua e registra deflação neste mês.
1: Copa do Brasil, Palmeiras venceu o Santos por 3-0. Vasco venceu Vitória por 1-0.
0: E hoje continua as quartas de final pela Copa do Brasil. Tem Internacional e Grêmio.
1: No basquete, o SESI de Franca recebe hoje o Mogi Basquete às 19 horas.
0: E amanhã começa a rodada de número 25 da Série B do Brasileirão.
1: Campeonato Amador Cidade Sonho, domingo, terceira rodada com 4 jogos.
0: Esses são os destaques.
1: O noticiário vem aí.

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1: As informações para você do plantão policial. Nós tivemos ontem um registro de um acidente de trânsito envolvendo um rapaz de 26 anos por volta das 16 horas e 11 minutos lá na Avenida Antônio Forçati, lá próximo do supermercado Ipiranga, naquela região, né? Inclusive, esse rapaz, ele acabou perdendo o controle da sua motocicleta, caiu no chão, se machucou, o SAMU precisou ser deslocado até o local, foi até o local com a equipe e o mesmo foi encaminhado até o pronto atendimento da Santa Casa. Falando em SAMU, nós tivemos 46 ocorrências nas últimas 24 horas, segundo a informação. E ontem também, por volta das 18 horas e 10 minutos, na rodovia José Pizarro, quilômetro 16, próximo da rotatória do antigo Lanfredi, uma moça de 35 anos acabou também perdendo o controle, né, da sua motocicleta. Inclusive, na informação que a gente tem da Defesa Civil e Brigada de Incêndio, que foi até o local para auxiliar, a pessoa que estava na motocicleta era uma brigadista, acabou se machucando nesse acidente, o SAMU precisou se deslocar até o local e a mesma foi encaminhada até o pronto-socorro. Nós tivemos o registro de um possível dano a um patrimônio público. Na data de ontem, em uma das câmeras, o indivíduo tentou aí quebrar, danificar aquelas câmeras de monitoramento que ficam próximos da Avenida Antônio Forçati. Mas o que ele não sabia é que estava tudo sendo registrado. Ou seja, com certeza, né, as câmeras, elas têm aí o sistema de gravação e acabou registrando esse possível dano aí ao patrimônio público. Inclusive, agora a Guarda Civil Municipal vai dar aí a sequência através também da investigação para tentar encontrar essa pessoa que tentou aí danificar esse patrimônio público. De forma alguma, não pode, né? Já imaginou a câmera de segurança, de monitoramento, está no local para trazer mais segurança. E aí vai uma pessoa para tentar danificar, quebrar. Meu Deus do céu, não era só isso que faltava. Vai ter que pagar por isso se pego for, né? Ou seja, nós tivemos também um registro de um patrulhamento, ou melhor, são vários patrulhamentos, durante todo o dia, na data de ontem, aqui no município de Monte Alto, fiscalizações, inclusive a Guarda Civil Municipal, que esteve na 7 de setembro, né, próximo lá do cemitério, também fazendo fiscalizações, principalmente de motocicletas que acabam passando pelo local. Viseira erguida, né? A pessoa muitas vezes com aquele escapamento ensurdecedor aberto, documentação, licenciamento. Falando em licenciamento, venceu o mês de julho, está valendo até no comecinho da semana agora, dia 31, mês de agosto. Vamos regularizar essa questão do licenciamento no seu veículo também, tanto para carro como para moto. São estas as informações para você do plantão policial. Não entre em litígio com a polícia para não virar notícia.
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3: São 7 horas mais 33 minutos. A justiça libera pagamento de 2 bilhões 750 milhões em valores atrasados do INSS. Hoje tem festa em Matão. A bonita cidade de Matão, a terra da saudade, hoje está fazendo aniversário, 128 anos. Itobi também, 128 anos. Hoje é aniversário da cidade americana, 151 anos. O governo prorroga até 2027 contratos do programa Mais Médicos e Especialistas. Agora, nós temos aqui o seguinte: o governo brasileiro também disse que A Embaixada do Brasil acompanha o desastre no Nepal, onde nós temos centenas e centenas de vítimas fatais e centenas de pessoas desaparecidas.
1: Beneficiários do INSS podem agora usar a validação de dados bancários pelo aplicativo Meu INSS para contratar empréstimo. Os aposentados, também pensionistas e beneficiários do INSS que não têm a biometria facial cadastrada nas bases do governo, voltaram a ter autorização para fazer empréstimo consignado. A autorização passa a ser feita pelo aplicativo Meu INSS com acesso aos dados bancários. A modalidade é oferecida a quem tem aposentadoria ou pensão creditada na conta corrente. Pelo fato de o valor ser descontado diretamente na folha de pagamento, é uma opção de empréstimo fácil e com juros baixos. Atualmente, o teto, né, da taxa é em torno aí de 1,85% ao mês. A nova regra altera, além da contratação, os procedimentos para a portabilidade do consignado. A mudança já está em vigor após a publicação da Instrução Normativa 213 do INSS no último dia 20. Em maio, né, havia sido instituída a obrigatoriedade de validar a operação por meio da biometria facial pelo aplicativo ou site Meu INSS.
3: Donald Trump afirma que bloqueio dos Estados Unidos no Estreito de Hormuz está funcionando. E o petróleo recua após Irã e Oman apresentarem proposta para controle do Estreito de Hormuz. Índia e Cruz Vermelha enviam milhões em ajuda ao Nepal após inundações. Estudantes registram força da inundação do Nepal de dentro de um ônibus e todos ficam apavorados. Hoje, nós teremos a novena de São Miguel Arcanjo, na paróquia de São Benedito. Tem missa hoje às 19 horas e 30 minutos. Depois tem aquela pizza na frigideira também.
1: E o IPCA 15, considerado uma prévia da inflação oficial do país, registrou uma queda de 0,4% nos preços agora no mês de agosto. Os dados que foram divulgados pelo Instituto Brasileiro de Geografia e Estatística, IBGE, com o resultado, o IPCA 15 acumula uma alta de 3,04% no ano, dentro dos 4,24% em 12 meses. Nesse último recorte aí, houve uma desaceleração em relação aos 4,52% registrados no período anterior. Em agosto do ano passado, o índice havia caído 0,14%. O resultado dessa deflação veio mais baixo que as expectativas, segundo o economista-chefe e sócio fundador do Fórum de Investimentos. Segundo ele, as projeções são consideradas e apontadas dentro de um resultado de uma alta que varia de 0,25% a 0,30%. Para o economista, a inflação menor que a esperada pode contribuir para a queda dos juros negociados no mercado para prazos aí mais curtos.
3: Bandidos fazem barricadas e acaba afetando mais de 33 linhas de ônibus no Rio de Janeiro. Um poste cai sobre mulher e criança em Copacabana e deixa todo mundo ferido. O Lions Club realiza no próximo sábado, dia 29, o seu delicioso cuscuz, cuscuz do Lions. Tradição e sabor e compromisso com a comunidade. Você vai retirar o seu cuscuz no próximo sábado, nós temos aqui, ó, das 10 às 13 horas, na sede do Lions Club.
1: Queridinha de muita gente, né? E conhecida pela sua economia. As bicicletas elétricas estão ganhando cada vez mais espaço nas pequenas cidades, nas médias cidades e também nas grandes cidades de todo o país, inclusive entre aquelas pessoas que muitas vezes trabalham aí sobre duas rodas. Em 5 anos, a produção saltou de pouco mais de 10 mil unidades para quase 50 mil unidades e a perspectiva é de crescimento ainda maior. Nem o gasto com o combustível nas motos, nem o desgaste físico dos pedais, é fácil entender por que as bicicletas elétricas estão aí nas ruas e ganhando cada vez mais espaço. A produção desses modelos no país cresceu 10 vezes mais. As bicicletas elétricas mais baratas custam em torno

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0: São 7h44. Vamos conferindo as ofertas do Savem Água com o gerente. Bom dia, Gouveia.
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0: São 7h46. E pílula contra o câncer de pâncreas, que emocionou médicos, é aprovada nos Estados Unidos. Os Estados Unidos confirma as duas primeiras mortes por sarampo em 2026. A doença pode ser prevenida com vacinação. O Ministério da Saúde, aqui do Brasil, prorroga a permanência de médico especialista em todo o país até fevereiro de 2027.
3: E o ministro do Ministério do Desenvolvimento, Indústria, Comércio e Serviços, Márcio Elias Rosa, terá uma reunião com o representante comercial dos Estados Unidos na próxima semana. A informação que foi confirmada pela equipe do governo brasileiro. O encontro deve acontecer na próxima segunda-feira. O avanço das negociações pelo fim das tarifas que ocorre após a ligação do telefonema entre o presidente Lula e Donald Trump. No encontro, que deve ser virtual, o Brasil vai tentar ampliar a lista de produtos isentos através das tarifas.
0: Hoje tem happy hour a partir das 8 horas no bar da lanchonete do Campestre, com aquela deliciosa costela no bambu. Amanhã nós teremos Wilson e Otávio, o Bom Sertanejo, a partir das 19h30, também no bar da lanchonete do Campestre. E domingo é o dia de samba e pagode com Rafael Antonelli Banda, a partir das 17h, também no bar da lanchonete do Campestre, para todos os associados do clube.
3: E o ministro André Mendonça, do Supremo Tribunal Federal, afirmou que o salário de um magistrado proporciona uma condição média de vida ainda que muito acima do restante dos brasileiros. O ministro do tribunal, aí, um juiz em geral, ele não pode ter aí a pretensão de ficar rico, segundo ele. O salário, ainda que seja um bom salário, não te dá aí condições de ter uma vida sem preocupações financeiras. A gente tem que controlar as despesas do dia a dia, afirmou Mendonça. Apesar de não proporcionar uma vida muito rica, como descreveu aí o ministro, os magistrados são uma classe privilegiada. A declaração que foi feita durante o 5º seminário da Associação Nacional de Magistrados Evangélicos, que aconteceu na Universidade Presbiteriana Mackenzie. Segundo o portal da Transparência do Supremo Tribunal Federal, os rendimentos líquidos recebidos por Mendonça entre janeiro e julho deste ano variam de R$ 18.881 até R$ 43.028,21. Somando, são R$ 182 mil no período.
0: A Meta pagará US$ 16 bilhões em acordo sobre acusações de que as redes sociais causam dependências em crianças nos Estados Unidos. Amanhã nós teremos a última noite iluminada, a última noite de fé da novena Nossa Senhora Exaltadora dos Nós. Portanto, termina a novena amanhã com a missa que será celebrada a partir das 20 horas na paróquia de Nossa Senhora Aparecida, lá no Jardim Bandeirantes. Já no Santuário de Nossa Senhora de Fátima, o Luiz está tendo missa. Padre Edson está participando do Encontro Nacional no Santuário da Basílica Nacional de Aparecida. Mas sábado, dia 29, nós teremos aquela missa que atrai milhares de fiéis também, que é a missa de São Miguel, às 19h30, no Santuário de Nossa Senhora de Fátima.
3: Continuam os pagamentos através do Bolsa Família até no próximo dia 31. Atenção você, na data de hoje, você que tem o número de inscrição, identificação, final 8. Hoje é o dia de você receber o seu benefício. Amanhã, final 9. Amanhã, dia 28, é o número para o recebimento do benefício, final 9. Não vai ter pagamento nem no sábado e nem no domingo. Retoma os pagamentos na próxima segunda-feira, que é dia 31, final 0, finalizando o ciclo do Bolsa Família para este mês de agosto.
0: E o Pix amplia o sistema de rastreamento de fraudes para acompanhar movimentações entre contas. E você pode ajudar a salvar vidas. Teremos a campanha de doação de sangue para o dia 5 de setembro. O ônibus sairá de frente ao Paço Municipal, bem no centro da cidade, às 6 horas da manhã. E você vai para Ribeirão Preto doar sangue. Você pode ligar no 99722-4957. 99722-4957 e ajudar a salvar vidas.
3: E uma mulher de 40 anos foi presa em flagrante suspeita de forjar o próprio sequestro e exigir o valor de R$14 mil a familiares. O fato que aconteceu em Minas Gerais. Inclusive, algumas imagens mostraram o momento em que ela foi localizada por policiais civis em um hotel na região central da capital mineira. O caso que começou no dia 23, inclusive quando o marido e as irmãs da mulher procuraram a polícia após receber mensagens de um suposto sequestrador ou sequestradores. Nos contatos, os criminosos afirmavam que a mulher havia sido sequestrada e exigiam o pagamento de R$14 mil para libertar a mesma. A partir daí, da denúncia, foi levada até a Polícia Civil e iniciou todo um processo investigativo para tentar localizar a suposta vítima e identificar os responsáveis pelo crime. Durante a apuração, no entanto, os policiais descobriram que a mulher estava sozinha naquele determinado hotel no centro de Belo Horizonte. Segundo a polícia, no momento em que ela foi encontrada, a mulher fazia novos contatos com familiares para cobrar o pagamento do suposto resgate.
0: O elenco da Ponte Preta de Campinas critica a diretoria, entra em greve e suspende todas as atividades e será rebaixada. Que crise, hein? Olha, o futebol brasileiro está doente mesmo. Quantos e quantos clubes estão endividados? Ontem nós tivemos mais duas partidas pelas quartas de final da Copa do Brasil. Palmeiras, com seu uniforme azulão, venceu o Santos por 3-0. Enquanto que o Vasco suou, mas venceu o Vitória por 1-0. Hoje tem às 20 horas Internacional e Grêmio. Já no basquete, o César de Franca joga hoje contra o Mogi Basquete às 19 horas no ginásio Pedrocão, pela última rodada da primeira fase do Campeonato Paulista de Basquete.
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3: Vamos falar do concurso 7.102 da Quina, sorteio que aconteceu na data de ontem, e ninguém conseguiu acertar os 5 números da premiação, que acabou acumulando e foi para mais de R$3.400.000. E os números que foram sorteados, anotem: número 11, o número 14, o número 38, o 43 e o número 77. Boa notícia para quem jogou, né? Para tentar acertar 5, não conseguiu, acertou 4 e vai levar uma premiação. Foram 36 apostas ganhadoras que vão levar o prêmio de R$8.278,06. Quem acertou 4 números. Também acertaram 3 números, vão ter premiação. E até quem acertou apenas 2 números da Quina vai ter uma pequena premiação também. Mas a expectativa grande para a data de hoje, R$3.400.000 vai ser aí o prêmio. Próximo sorteio acontece hoje. Façam suas apostas e boa sorte.

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5: São 8 horas em Monte Alto. E atenção às famílias cadastradas no programa Viva Leite. Hoje estarão recebendo mais 2 litros de leite. As famílias já sabem onde retirar, que é no CRAS Veracruz, CRAS Bandeirantes, a Unidade de Base de Saúde José Inácio Grelé, a Unidade João Tiago de Camargo e também no Turcão 1. Hoje, retirar mais 2 litros de leite. Hoje também nós teremos uma audiência pública sobre a elaboração da LDO, que é a Lei de Diretrizes Orçamentárias para 2027. Essa audiência será hoje, dia 27, a partir das 8 horas e 10 minutos, na Câmara Municipal. Começa hoje mais uma etapa de castração. O ônibus ficará lá no pavilhão, na Praça São Benedito, hoje e amanhã. Você ainda pode obter informações pelo zap 99137-6905. 99137-6905. Hoje e amanhã, castração na Praça de São Benedito. As equipes estão em vários pontos da nossa cidade hoje, fazendo aí reparo. Eles estão aí, ó, fazendo roçagem, apoio à Secretaria de Esportes. Esse daí é o ginásio José Pizarro, né? Ginásio José Pizarro, que eles estão fazendo toda a limpeza no entorno também. Tapa buracos na rua José Cairala, 2700, no Vale dos Sonhos. Também fazendo aí, né, um tapa buracos a pedido dos moradores. E você sabe que isso acaba evitando acidentes também. Jardim Esperança no Mutirão, massa asfáltica quente, passando em vários pontos daquele bairro também. São as equipes que estão em vários pontos da nossa cidade, atendendo aí os nossos munícipes. Hoje, quinta-feira, dentro do cronograma que nós recebemos sempre da Secretaria de Infraestrutura, hoje o recolhimento de galhos no Jardim Veracruz, Jardim das Oliveiras 1, Jardim das Oliveiras 2. Amanhã, sexta-feira, amanhã dia 28, estarão passando e recolhendo galhos no Jardim Acapulco, Jardim Novo Bela Vista, Jardim Amélia, Parque dos IPs 1 e Parque dos IPs 2. Na segunda-feira, dia 31, nós divulgamos para orientar os nossos ouvintes, nossos munícipes. Recolhimento de galhos e podas de árvores das calçadas. Segunda-feira, o recolhimento de galhos no Jardim Bela Vista e Jardim Elina. Na terça-feira, estarão recolhendo galhos no Real Paraíso, no Residencial Barbizan e no Novo Paraíso. Na quarta-feira, dia 2, é dia de palestra de capacitação para os funcionários do PAD. Pois nós teremos, depois eu vou divulgando também, na quinta-feira, dia 3, na sexta, dia 4. Na outra semana, o recolhimento será mais curto, porque dia 7 será feriado. 7. Dia 8, ponto facultativo, porque é dia da Virgem Montesina. Aí, recolhe, começa a recolher na quarta-feira, com um pouco mais de atraso. Mas nós estaremos divulgando todo o cronograma para todos vocês, sim. Mas hoje, então, as equipes estarão passando e recolhendo galhos hoje no Jardim Vera Cruz, Jardim das Oliveiras 1 e Jardim das Oliveiras 2. Amanhã, sexta-feira, no Jardim Acapulco, Jardim Novo Bela Vista, Jardim Amélia, Parque dos IPs 1, Parque dos IPs 2. Nós teremos aí curso de receita de sucesso. Seremos aí nos dias 21 e 22 de setembro. Participe, o Sebrae está conosco aí. Para você obter informações, 3242-5343. Ou zap do Sebrae também, que é o 99767-2741. Mas liga para obter informações, 3242-5343, que é Manual de Boas Práticas para Alimentação. Isso é super importante para todos vocês aí, tá bom? Quero falar que continua ainda a campanha de multivacinação para atualização da caderneta de vacinação. Você pode ir com seus filhos nas unidades básicas de saúde, menos a unidade Silvio Govone. As demais atendem das 7 às 16 horas. E você pode ir lá e fazer isso daí, tá bom? E o que mais que nós temos aqui? Isso daí vai até o dia 1º, a vacinação, até o dia 1º de setembro, hein? Então, senhores pais, não vamos deixar para a última hora, não, hein? Vamos fazer já. Preste atenção que termina dia 4 de setembro o prazo para você, munícipe, solicitar para ter a isenção do IPTU 2027 ou desconto de 30% no IPTU de 2027, certo? Só que você tem que solicitar. Você tem que ir na Central de Atendimento de Cidadão, CAC, e fazer a solicitação. Tem vários documentos que você tem que apresentar. O valor do imóvel tem até R$ 42.823,92. Acima desse valor, você já não tem direito. Então, é só você olhar no seu carnê do IPTU o valor venal do seu imóvel. Você entra com esse pedido, vai para análise para saber se você tem direito ou não. Só que o prazo para você solicitar termina agora, dia 4 de setembro. E vou repetir que está acontecendo a castração. Qualquer novidade nós estaremos informando aí. Castração hoje e amanhã. Castrações de cães e gatos. O ônibus está instalado lá no pavilhão onde se realiza a Feira do Produtor, lá na Praça de São Benedito. No próximo sábado, nós estaremos recebendo a prefeita Maria Helena. Então ela vai falar sobre as novidades, as boas informações para a nossa população. A biblioteca, agora aos sábados, vai acompanhar o funcionamento dos nossos museus. Aos sábados, a Biblioteca Municipal ficará aberta também das 13 às 16 horas e 30 minutos para atender aqueles que necessitam, muitas vezes necessitam aí, né, de qualquer serviço da biblioteca. Durante a semana não dá tempo, agora a biblioteca ficará aberta também aos sábados, das 13 até as 16 horas e 30 minutos.
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0: São 8 horas mais 11 minutos. Mais uma vez, vamos conferindo as ofertas do Sal em Água. É com você, Gouveia.
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6: Bom dia. O ex-dono da Reage, ou Reag Investimentos, o João Carlos Mansur, usado, interligado ao Vorcaro, Master e a um monte de gente, em toda aquela teia que encontrou terreno fértil no Brasil para quem topa qualquer negócio e não tem princípios, né? Entregou à Procuradoria-Geral da República uma proposta de delação premiada que tem 17 anexos. Prometeu pagar 40 milhões e agora a Procuradoria vai examinar, vai pôr lá um encaminhamento para o ministro relator André Mendonça, para saber o que vai ser feito. Bom, falando nisso, né, eu fico pensando, está todo mundo falando aí, o juiz lá dos Estados Unidos, no caso da fraude que falsificou a entrada inexistente de Felipe Martins dos Estados Unidos, estão falando aí, e o juiz disse que já tem os nomes, são 3 brasileiros, 4 americanos, 4 funcionários americanos, 2 delegados federais brasileiros. O juiz já sabe, vai revelar os nomes, ainda não revelou, mas estão falando nesse Fábio Schorr, que é assessor de Moraes. Meu Deus! Aí vocês vão dizer, vai pegar Moraes? Não, porque o Eduardo Taliaferro fazia a mesma coisa no TSE como assessor de Moraes e não pegou em Moraes. Moraes continua lá, assim como o contrato de 129 milhões não pegou. Eu não sei por que não pega, né? Todo mundo sabe, todo mundo vê, todo mundo ouve e todo mundo comenta. Bom, voltando ao André Mendonça, vice-presidente do TSE, Tribunal Superior Eleitoral, numa das reuniões do TSE, ele propôs que o tribunal chegue a um consenso sobre o que é deepfake, ou seja, mentira profunda, falsidade profunda, literalmente, né? É aquela construção da engenharia da inteligência artificial que faz uma pessoa e ela fica autêntica e usar isso na campanha eleitoral. Ainda hoje um amigo me ligou, candidato à reeleição, deputado federal, pedindo que eu gravasse isso. Eu não posso gravar, né? Imagina se eu for gravar para todos que eu conheço que me pedem. Eu não posso. Aí eu largo o jornalismo, vou ser propagandista de campanha, né? Isso é impossível. Então as pessoas às vezes constroem, né? Como foi o caso de Bolsonaro, estava presente lá no lançamento de Fábio pela inteligência artificial. Até onde pode ou não pode isso? Tem que realmente isso, tem que decidir antes que cheguem as queixas, aí vai decidir pela circunstância, né? E não pelo fato anterior. Né? Tem que fazer isso mesmo. De Brasília, Alexandre Garcia.
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5: Muito bom dia, amigos da cultura. Bom dia, Monte Alto. Bom dia, região.
6: Bom dia, JB.
5: Araraquara, quinta-feira, 27 de agosto de 2026. Lua crescente regular para a pesca até mais ou menos a meia-noite.
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5: O movimento segue tranquilo nas principais rodovias da nossa região. Nenhuma ocorrência de natureza grave foi registrada nas últimas horas. Eu espero que continue assim. Amigo motorista, na vida, quanto mais se vive, mais se aprende. No trânsito, quanto mais se aprende, mais se vive. Vamos a dicas de segurança no trânsito para você. Diga aí, Zezé.
6: Alerta geral. Dica de segurança para você.
5: Meu amigo ciclista, você que é o famoso rei do pedal.
7: Como é que é?
5: É você mesmo que fez uma gambiarra na sua magrela. Você que adaptou um motorzinho na sua bicicleta e anda acelerando por aí, fazendo um barulhão. Ela virou um ciclomotor. Aí lascou tudo, amigão. Agora, de acordo com a resolução do CONTRAN, Conselho Nacional de Trânsito, resolução 996 de 2023, que já está valendo, precisa de documento, emplacamento, farol, buzina, velocímetro, lanternas, capacete e carteira de habilitação ou autorização para pilotar a magrela.
7: Ah, agora eu entendi!
5: Se você for surpreendido pela fiscalização com sua magrela com motorzinho acelerando por aí, a multa será de R$ 293,47, mais taxa do guincheiro, diária do pátio. Pense num prejuízo.
7: Azedou a boca da égua, JB!
5: Azedou o pé do frango, ou seja, o pé do rei do pedal.
8: Oxi! Sai de baixo.
9: Tá difícil, hein?
5: Pense nisso. 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
6: JB, quero saber a frase de para-choque para esta quinta-feira.
11: Segura de hoje!
5: Zezé, a frase de para-choque para a nossa quintona é a seguinte.
12: Então me conta.
5: Adoro as rosas.
7: Como é que é?
5: Mas prefiro as trepadeiras.
12: Vixe!
5: De Araraquara, JB, repórter rodoviário.
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4: Já? São 8 horas mais 30 minutos. Antes do programa da Câmara Municipal, quero dar boa notícia que começa amanhã o programa eleitoral no rádio e na televisão. No rádio, das 7 às 7 horas e 25 minutos e das 12 às 12 horas e 25 minutos. Mas nós vamos continuar depois das 12 horas na segunda edição pela rede social. Nós estamos recebendo o vereador vice-presidente da mesa diretora, o Marcos Manzotti, para conversar com os nossos ouvintes, com a nossa população e falar sobre os trabalhos do vereador. Marcos, bom dia.
5: Bom dia, João Moreira. Bom dia, ouvintes da Nova Cultura. Um bom dia a todos os funcionários aqui da rádio. Um bom dia a você da zona rural, distrito de Aparecida, povoado de Vitirama. E a todos, né, da zona de casa, do comércio, que estão nos ouvindo, tanto aqui na cidade, como também em todas as cidades, né? Tem outros estados, porque essa rádio sempre está presente em todos os lugares, praticamente. Então, parabéns à Rádio Cultura, Nova Cultura, né? Que hoje faz um belíssimo trabalho e principalmente você, né, João Moreira, levando sempre as boas notícias, você, o Daniel, e nós estamos aqui hoje para falar um pouco sobre o nosso trabalho. Antes de tudo, né, João, amanhã o programa eleitoral, nós estamos acompanhando também aí os debates, né, continua hoje, amanhã, e vamos ver para que a gente possa escolher aí o melhor representante para o nosso Brasil, né?
4: Certo.
5: E é bom deixar sempre aqui mais uma... Nós não podemos fazer, né, nem divulgar os nossos trabalhos com os nossos deputados, mas apenas aqui eu vou deixar bem claro, né, que nós estamos recebendo aqui na cidade vários candidatos, né, que realmente nunca passaram pela cidade e hoje estão aqui na nossa cidade. E espero que realmente esse ano, né, as pessoas realmente votem consciente, procure realmente saber quem são os candidatos que passaram por a nossa cidade, para que você vote nas pessoas que ajudam e vão ajudar o nosso município. Porque nós tivemos aí ano, né, independente do partido, pessoas que levaram mais de 1.000 votos, 2.000 votos, tanto de um partido como do outro, direita ou esquerda, mas que nunca apareceram aqui em Monte Alto. Então, deixo aqui também esse lembrete para que a gente tenha de participar, sim. As pessoas falam assim, ah, eu não vou assistir o programa eleitoral, mas é muito bom que a gente tenha de ver as propostas dos nossos candidatos e que a gente possa escolher aí, porque é o nosso futuro melhor candidato que realmente vai nos representar tanto na esfera federal, como no estadual e como depois, né, aqui no regional. Que a gente vota também nos nossos deputados que possam estar aqui perto, junto do povo, junto da população. Eu quero deixar, mandar aqui um abraço, né, todo especial aqui. Ontem, né, o Oziel ainda mandou um aqui, foi o aniversário dele. Quero mandar um abraço todo especial aqui para você, meu amigo Oziel, construtor. Também ontem teve comigo lá o João Vitor, azulejista, que é do time dos Malocas, né, do futebol de salão, também esteve me visitando. A todos vocês, né, que fizeram aniversários também, meus parabéns. E aqui também já está o Josimar aqui da Aparecida, né, sempre Josimar, me acompanhando aqui. Sempre. É, o palmeirense, né?
4: Palmeirense, feliz da vida, Palmeiras ganhou ontem.
5: Ganhou ontem, ganhou do meu Santos, né? Que pena, né? Mas, como diz o outro, quem vai ganhar é como numa eleição, quem faz o melhor trabalho, quem joga melhor, né?
4: Claro.
5: Vamos esperar quem joga melhor aí para que a gente possa realmente... ganhar sempre os vencedores, né?
4: Conhece a Maria Nogueira?
5: Maria Nogueira aí, ó, um abraço.
4: Ela tá agradecendo você, que a Sam tá agradecendo, falou com você e arrumar as lâmpadas lá da rua que ela pediu para você.
5: Isso, olha, sempre acompanho, agora nós temos um canal, inclusive aí com a Lidiane, né, a Câmara, aí a Gisele manda os e-mails, a gente faz a solicitação, eu mando tanto por WhatsApp como por e-mail para a Lidiane, a superintendente, e eles têm atendido prontamente. Sei que ontem, né, também tivemos um problema lá na Umas, né, João? O problema
4: faltou
5: de...
4: Faltou energia, né?
5: Faltou energia, mas o que nós fizemos lá, também eu aconselho aí, se vocês quiserem, né, em outros bairros, que a gente fez um grupo, né, de 3 pessoas representantes do bairro, mas eu e mais a superintendente da CPFL. Por quê? Quando acaba a energia, João, automaticamente, como o bairro é grande, às vezes fica um daqui, Marcos daqui, Marcos de lá. Ó, nós fizemos isso para que a gente possa acelerar os trabalhos, os reparos. E foi muito bom ontem, automaticamente já colocou no grupo. Eu também já falei no particular da Lidiane, ela já acionou os coordenadores de campo aí para que a gente pudesse fazer os reparos aí. Sei que nem choveu e já terminou a energia, né? Isso acontece, tem diminuído bastante, a frequência era muito grande, mas tem diminuído. Então, meu abraço a todo o pessoal da Yumas aí, ao Luciano Doná, o Brás de Rigo, né, o Toninho Piveta, que faz parte desse grupo, que realmente o Marcos está sempre atento aí para que a gente possa socorrer vocês aí da zona rural. Outras pessoas também, outros bairros aí, a gente vai ver se também faz esse trabalho, formar esse grupo junto à CPFL, para que o atendimento seja eficaz, rápido. E a Lidiane, aí depois nós temos aí, digamos, depois de um diálogo, né, fizemos até uma moção de repúdio, tantas críticas, estamos melhorando aos poucos, a gente vai melhorar sim. Então, o nosso objetivo aqui hoje não é falar mal de ninguém, nós não estamos aqui para brigar com ninguém, mas nós estamos defender um pouco também o nosso trabalho. Críticas, eu tenho ouvido, né, tanto na sessão, está sendo difícil, complicado, né, ninguém é inimigo de ninguém, nós estamos trabalhando para fazer o município, não vou rasgar meu diploma não, porque o meu diploma foi adquirido por vocês que votaram em mim, então eu honro com muito carinho aquilo que eu conquistei, porque um diploma de um vereador não se rasga, porque pode ter certeza vocês que eu não vou cometer nenhum deslize durante o meu mandato, que eu possa realmente ser caçado, isso vocês podem ter certeza, porque eu nasci na roça, trabalhei 39 anos em banco, em 5 instituições, nunca tive uma reclamação, nunca peguei um dinheiro de ninguém, portanto, como vereador, vocês podem ter certeza que eu vou honrar o meu compromisso com todo o respeito a você, cidadão montealtense, tanto que votou em mim como não votou em mim, porque nós hoje somos representantes aí, pode-se dizer, de mais de 50 mil habitantes. Então, a cada um de vocês, deixo aqui o meu carinho, o meu respeito, para que a gente possa realmente construir um trabalho justo e fraterno para todos, né? Para que a gente possa fazer o melhor. A gente consegue fazer tudo, João? Não, a gente não consegue.
4: Difícil.
5: Mas é difícil, mas a gente procura cada vez mais. Então aqui nós quero também deixar aqui, já antes de falar sobre um pouco os meus trabalhos, para ver como que está o andamento dos nossos prédios aí, das nossas obras, né, dentro do município. Também quero deixar um abraço todo especial para os nossos soldados que no dia 25, anteontem, comemoraram o seu dia do soldado, né? Então, coragem para servir. Vocês aqui em Monte Alto têm o maior carinho e respeito por todos. Quero mandar um abraço em nome do tenente Russano, um grande amigo meu, Célio Rebeque, a todos os nossos policiais, e dizer a importância que vocês têm para o nosso município, né? A gente tem conquistado aí mais uma viatura, mais três policiais. Sabemos que o número de efetivos, que era quase 90 mil, hoje são 79 mil. Os governos anteriores aí parece que não se preocuparam muito, né? Porque como se faz um concurso também da Polícia Militar, a gente vai... Uns vão se aposentando, né? Tanto na civil também. Hoje nós estamos com déficit aí, mas hoje na Polícia Militar nós estamos uma pessoa aí muito competente, todos muito competentes. Então, parabéns aí aos nossos policiais. Quero também deixar um meu abraço, João, também, né, das minhas emendas impositivas, que da segurança de Monte Alto, né? Porque a segurança de Monte Alto, nossos guardas municipais também, todo o meu abraço aqui especial para o Dr. João Pereira, que faz um belíssimo trabalho. Sabemos do problema aí do novo comandante, né, que estamos aí vendo para que a gente possa fazer a nomeação. Eu não vou citar aqui quais são os problemas, mas espero que realmente vai nos ajudar a resolver isso aí, o executivo, estamos vendo, para que a gente possa realmente terminar com esse impasse aí, né, João? Mas então nós estamos aqui para trabalhar e para resolver o problema.
4: Estão pedindo que na Avenida Júlio Raposo da Amaral, de frente ao número 480, lâmpadas queimadas.
5: Vamos marcar
4: escuro. Depois você pega o endereço.
5: Já vou marcar aqui o nome aí da pessoa.

0: casas depois, os estabelecimentos comerciais. Então, é uma grande conquista, a cidade inteira vai ser beneficiada com a lâmpada de LED. Vai demorar um pouco, tudo demora, nós estamos em processo de licitação, de compra, e depois nós temos aí a empresa vencedora para que a gente possa realmente apresentar os produtos, né, que vai ser ofertados aí, para que a gente possa fazer um trabalho de qualidade e digno. Eu digo, Monte Alto está ficando de cara nova, né, João? Aos poucos a gente vai vendo aí que muitos temos recebido críticas, sim. Uma cidade vai ser totalmente iluminada com lâmpada de LED, vai mudar totalmente a cara. A rodovia aí já está pronta, alguns problemas nós temos aí, inclusive sobre as lombadas que nós temos lá na, perto da borracharia do Limão, né, que era do Marquezine lá, era
1: no Trebujarinheri, né?
0: Isso, também vai ser colocado lá, os pessoal, inclusive, até o ônibus, João, até o ônibus de transportes, bom, é bom nem comentar aí, estão desviando de lá. Eu sei que a lombada lá é forte, pesada, né, lombo faixa lá, mas... Ah, um respeito um pouco, né? As pessoas com os moradores, né, João? Inclusive os moradores lá do Jardim Irina, já tem de atravessar a pista lá. Ainda precisa ficar olhando, não só na pista, mas eles correm mais o risco aí das laterais de ser atropelado do que realmente para atravessar a pista. Então é um problema muito sério aí. Então a iluminação vai vir, sim. Então muitas coisas a gente está vindo boa para acontecer.
1: Depois a gente toma nota também na rua Doutor Raul da Rocha Medeiros, de frente ao número 466, lâmpadas queimadas.
0: Olha, eu vou só, além do meu telefone aqui que eu vou passar para vocês, eu quero dizer para vocês que a Câmara Municipal também faz um trabalho belíssimo aí para vocês. Eu vou passar um número aí para vocês que automaticamente vocês vão passar toda vez, ó, o endereço completo, né? A rua, o número, o bairro e o telefone de vocês, porque a gente no chamado, a gente precisa do telefone da pessoa que fez o chamado, o nome e o endereço completo. Se tiver dois postes queimados na mesma rua, precisa fazer separado, porque se você fizer só um chamado, a hora que você faz lá, coloca o número, digamos aí o 466, e tiver uma na 480, eles vão arrumar só a 466.
1: Então, eles é pelo protocolo. Né?
0: Pode ligar na Câmara também, 3244-0850. 3244-0850 e 3244-0851. Vamos sim ajudar a resolver esse problema até que não sejam instaladas aí as nossas lâmpadas de LED tão esperadas aqui no nosso município.
1: Vou falar uma outra boa notícia. Teve aumento vale alimentação?
0: Isso, João. Ainda conversando com o executivo, né? Eu digo o seguinte, né? Subiu, parabenizar, isso não podemos deixar de parabenizar o executivo, porque... os nossos vales no início dessa gestão era R$400, depois passou para R$1.240 e agora já a previsão aí que nós temos aí, já adiantando, né? Tenho certeza que a Maria Helena vai vir aqui anunciar, o valor vai passar para R$1.360. Então vai ter mais um acréscimo aí de R$120 no vale alimentação. Isso significa o quê? Que nós temos um comércio forte aqui, que vai movimentar os nossos mercados, porque são vários estabelecimentos comerciais que aceitam aí o nosso cartão. Então, parabéns à administração aí, porque... muito bom isso. Nós vemos aí que tem casais, né, pessoas que trabalham na família, o homem, a mulher, e recebendo aí R$1.360, dá para fazer uma boa compra aí.
1: R$2.700.
0: Isso, então parabéns à administração. Quero parabenizar também aí, né, a administração, que na pessoa do Éder de Arruda, o senhor viu esses dias aí todas as cadeiras odontológicas nas nossas UBSs, no céu, foi trocado, depois de 30 anos que estavam aí as cadeiras antigas, todas trocadas, reformadas. Não, não foi reformada, não. Colocada novas, né?
1: Novas. Tiraram aquelas e colocaram novas.
0: Isso. Então, são coisas boas que nós viemos falar aqui hoje para vocês, que realmente está acontecendo. E hoje, João, abri um parênteses também, que de um projeto que passou na Câmara na última sessão, que foi o projeto também do...

0: dos fisioterapeutas, né? Então, nós sabemos que o número de pessoas que realmente necessita, né, hoje de cuidados especiais da fisioterapia tem aumentado. Então, nós aí aprovamos, né? Mas isso é mérito do Executivo, não podemos deixar de dizer isso, porque nós apenas aprovamos. Eu acho que uma questão dessa é de suma importância para que a gente possa aí atender os nossos municípios que necessitam de uma saúde, né? E também, parabenizar também, que além dessas, falando na fisioterapia, todos os aparelhos foram trocados, né, João? Então, aparelhos novos, novos contratados, mas eu não poderia deixar aqui de abrir um parênteses de novo, João, para dizer o nosso carinho, né, que nós estamos rezado bastante, orado, para a nossa Manu,
1: Manu,
0: né?
1: Filha da Lívia.
0: A Lívia, né? Que é a diretora lá do Centro de Fisioterapia. Fizemos a campanha sim, ajudamos sim, mas tudo isso não significa nada, porque nós precisamos realmente de muita oração para a Manuela. Eu sei o quanto a família dela, a Lívia, está passando, né? Os pais, né? Muito oração para todos, pedir para que ela possa se recuperar e se restabelecer, e que a Lívia também volte a trabalhar aí, né? Sabemos a dificuldade dela, está acompanhando essa menina há quanto tempo lá, né? Está sem receber o vale, está sem receber o salário, porque ela se afastou para tratar da menina, mais do que justo, mas ela está precisando realmente que essa menina seja realmente curada, e isso aí depende muito das nossas orações para que ela volte aí conosco o mais breve possível.
1: Olha, desapareceu lá do São Remo um cachorrinho. O Pabllo está desesperado. Bonitinho, você está na rede social. O nome dele é Apolo. Vamos devolver o Apolo. E falando em cachorrinho, está tendo castração.
0: Isso, João. Quero mandar um abraço aqui para a Marabita, o pessoal aí do meio ambiente, o pessoal do PET, os veterinários, né, que estão lá hoje realizando esse trabalho, hoje e amanhã. Olha, João, serão 200 hoje e 200 amanhã, no total de 400 animais. Então, é um trabalho fantástico. Nós temos aí, que eu disse, né, Monte Alto, hoje nós temos aí o Pet Contender, né? Nós tínhamos isso primeiro? Não tinha. Quantas castrações aí também, não podemos deixar outras pessoas que ajudaram, né? E também você que não fez a sua inscrição para castrar seu gato, seu cão, você pode também já ligar no Pet Contender para que você, na próxima etapa, você também seja contemplado. Lembrando aqui também que esse vereador, para o meio ambiente, para a causa animal, eu, desde o primeiro mandato, quando saiu as emendas impositivas, eu sempre mandei recursos para o meio ambiente. E esse ano não foi diferente. Então, mandei o dinheiro para castração, sim, e vamos trabalhar juntos para que a gente possa resolver o problema. Eu digo, João, quantos problemas nós tínhamos aqui na cidade? Temos problema? Temos. Só problema de gato, de cão aí, de animal, olha quantas castrações foram realizadas ultimamente aí. Tanto pelo PET, como que eu disse, pela causa animal aí, por protetores, não importa quem seja, por recursos de deputados que mandaram, mas são coisas que realmente estão acontecendo. E vamos lá achar o Apolo, então, né?
1: Encontra.
0: Porque só quem tem um animal sabe o carinho, né? Eu tenho a minha pequenininha Maggie lá, que eu posso dizer que fez 4 anos esses dias, o carinho que a gente tem por um animal. Então, vamos cuidar dos nossos animais, sim, João.
1: Certo. Tem algumas fotos aí. Coloca pra gente que o Marco vai explicando para nós aí, então. Aí.
0: Olha, aí, João.
1: A nossa cebola.
0: Isso, lá no meu amigo Tabaque, né? Da família Nanhumas. Essa cebola é.
1: Olha que foto bonita.
0: Olha,
1: rapaz.
0: A cebola é a roxa. Então, eu fui lá visitar a zona rural da Água Limpa, passei também lá na NET Timóteo.
1: Graças a Deus foi bem,
0: o
1: né?
0: O Natalino Timóteo, aqui é do João Tabaque, que estava arrancando lá. Um abraço todo especial à família. Que
1: abraço
0: sempre...
1: para todos eles.
0: É, e parabéns, né? Aqui, ó, passando no Horto de Deus também. Passei também aí no início aí da... onde tem a fazenda do Sestari aí, para visitar uns amigos que foram o único vereador aqui naquela. Ah, e a capela também, que visitou esse pessoal aí no início da Água Limpa aí. Então, a vocês, cebolicultores, né? A gente dá uma engasgada aqui, João, mas todo o meu carinho, sabemos que foi um ano difícil, né, João? Muito difícil, o tempo aí complicado, mas graças a Deus choveu ontem um pouquinho, mas hoje já saiu o sol. E depois de tantas chuvas, né? Nós estamos aqui, digamos, no céu. Uma terra abençoada, um bairro maravilhoso aí que eu sempre estou presente também, na Umas. É, nós tivemos também na Cachoeira do Martins, né, João? Que maravilha lá, seu Aparecido Basílio, Felipe, que festa que teve, maravilhosa,
1: excelente,
0: né? Então o Marcos está sempre presente nos bairros e aí, ó, que o bairro da Água Limpa, que Santa Luzia abençoe cada um de vocês. E do Horto de Deus, mandar um abraço pro Guto, pro pessoal também, lembrando que também para o Horto, mais uma emenda impositiva desse vereador aí no valor de 20 mil para vocês aí. Vocês fazem um trabalho maravilhoso aí junto com nossos dependentes, né? Eu digo que às vezes as pessoas, a gente é criticado, João, porque ajuda essas pessoas, mas eu ajudo sim, porque essas pessoas precisam voltar junto com a sociedade, junto com a sua família. E também quero dizer que esse ano, para, não só para o Horto, o Marco tem um carinho todo especial também para nossas mulheres, né? As mulheres que estão aí, às vezes, na rua e com dependência também. Nós temos aí Jesus de Damasco, lá em Taquaritinga, que o Marcos também mandou mais uma vez 20 mil para vocês. Então, nós vemos aí, João, que a rua, né? Quantas pessoas estavam aí pela rua, né? Hoje nós vemos aí, temos problemas ainda? Temos, mas que reduziu bastante. Então, esse vereador também trabalha junto para que a gente possa aí resolver o problema dessa dependência que realmente afeta tantas pessoas, né, em nosso país e principalmente em nossa cidade.
1: Eu sei que você visita locais. Você tem visitado o Senai aqui próximo da Rádio Cultura?
0: Sim, João, olha, já estive aí. Hoje eu passei, mas estava fechado ainda. Mas eu quero fazer um parênteses aqui, que nós temos aí comentários, né, da oposição, muitos comentários, né? Então, eu vou dizer para vocês o seguinte, eu não trabalho em cima de críticas, em cima de trabalho. Bom, quanto à reunião que outros vereadores estavam lá, dois presentes, mais o executivo, eu digo que ficou claro, João, que o executivo... O Daniel está me ouvindo, o executivo está lá, e também o pessoal da associação, o que foi o compromisso da administração, que até no final do ano nós temos o compromisso de entregar o prédio, né, pronto, e o pessoal do Senai se garantiu junto ao diretor lá, que estava presente no momento aí, mas o Perna, quero mandar um abraço aqui a você, meu amigo Perna, aqui pelo seu trabalho, que nós temos o compromisso de entregar os prédios. Estavam os empresários, donos das indústrias, estavam presentes das melhores indústrias, ofereceram até apoio, né, para a prefeitura, mas graças a Deus aí a gente vai terminar sim o prédio até o final do ano. E que o Senai já se prontificou. Ó, nós terminando o Senai, nós vamos dar todos os equipamentos necessários. Então, novos cursos virão aí, novas oportunidades, porque hoje nós temos aí uma grande necessidade de emprego, né, na nossa cidade. Então, pode ficar tranquilo. Não vou rasgar o diploma, não, porque eu, como já disse, adquiri ele e eu tenho certeza que ele vai ser terminado, sim, assim como o nosso pronto-socorro. João, quanta conversa, quantos problemas aqui no nosso pronto-socorro, né? Então, ontem ainda no executivo, né, conversando também com o Daniel, o pronto-socorro será, sim, terminado no final do ano. É um processo que nós estamos aí na pintura e na parte elétrica. Agora, nós vamos fazer apenas terminar... A mudança, né, já foi falado com o Enovari, nós não podemos deixar de atender a mudança assim brusca, porque o pronto atendimento onde está sendo realizado agora não pode ser mudado. Nós precisamos equipar ele, colocar todo o material, camas hospitalares aí, leitos, né, para as pessoas. Quantas coisas é necessárias lá. Então isso aí é um processo que realmente vai demorar, mas até o final do ano está pronto. Vai ser construída assim uma abertura, né? Para que é uma entrada provisória, porque nós vai ser investido aí já mais R$1.500.000 para que a gente possa terminar, né, depois o muro, as laterais, para a gente possa fechar realmente ele. Então, garanto a vocês, né, é tudo uma questão de paciência, que realmente o pronto-socorro vai ficar pronto. E eu digo o seguinte, já, ó, às vezes as pessoas falam assim, ah, e o pronto-socorro, como é que está? Eu pergunto para ele, você já foi visitar o pronto-socorro? Não, não conheço. Você viu o tamanho que é a obra? Não, eu não vi. Então, por favor, eu vou convidar vocês, né, que façam isso, vão ver como que está o trabalho lá, e que realmente é uma obra incrível, quase 2.000 metros de construção, grande, João. Então, é muito trabalho e, olha, tenho certeza que vai estar pronto, a gente vai entregar tanto o Senai, a gente vai entregar também o nosso pronto-socorro, porque as pessoas merecem uma saúde digna. Como eu disse lá, temos remédio? Temos algum problema? Temos, mas hoje nós temos aqui uma farmácia popular com mais de 275, que é invejável nas nossas cidades, principalmente as nossas cidades aí da Redondeza, que passam com um problema sério, né, João? Então nós temos aí muito bom em relação às cidades. E mais uma coisa, João, antes de ver aí a notícia, quando nós sempre começamos o mandato, eles falavam assim, a Monte Alto vai ser o quê? Distrito de Taquaritinga ou de Jabuticabal, não é? Hoje eu digo, nós temos aqui muito mais do que ele, graças a Deus nós estamos aqui bem, né? Inclusive hoje nós temos audiência pública sobre a lei de diretrizes orçamentárias para ver a receita, a despesa, para onde vai ser empregado o nosso dinheiro, as nossas despesas. E nós estamos muito bem, tenho certeza que também, né, sobre esse empréstimo aí de 22 milhões, eu tenho certeza absoluta aí que o pessoal ainda está esperando essa interligação dos bairros, tão necessários, tantas obras aí de recape, obras de manutenção, lá na Rua das Magnólias nós temos problema, na Rua da Sica nós temos problema, na Albitec nós temos problema, então vão ser resolvidos sim. Votei favorável e vou votar toda vez, porque eu tenho certeza que é o benefício para o Monte Alto. E pode ter certeza que no final vocês podem cobrar desse vereador. Você votou a favor? Votei sim e votaria de novo. E pode ter certeza que vão cobrar desse vereador. Olha, aquilo que você aprovou realmente foi feito ou não foi feito?
1: Olha, está tendo a castração. E a Barabita está dizendo que tem vagas, viu? Para cães ainda. Se você não fez a inscrição, vai direto lá na Praça São Benedito, faz na hora lá. Isso. Tem vagas, pode ir lá que tem vagas, assim, principalmente para machos, sabe?
0: Ontem eu falei com a Barabita.
1: Hoje e amanhã.
0: Isso. Castração. Muito bem, Marabita. Olha, parabéns pelo teu trabalho aí. Forte abraço.
1: Estão perguntando o que você falou da cebola. Ano passado, os cebolicultores passaram apertado no preço. Esse ano o preço foi bem melhor.
0: Da melhor,
1: graças a Deus, para recuperar o ano passado.
0: É, foi vendido a 75, 80, 80 90, 100, 120. Isso. E eu estava lá com o André, ainda a cebola roxa, aí estava já R$150.
1: Olha,
0: é uma maravilha.
1: Esse ano recuperou do ano passado, que o ano passado
0: então,
1: foi
0: difícil. Então, Monte Alto é uma cidade abençoada. Aí você veja, ontem, né, o senhor viu lá que deslizamento de terra lá no Nepal, que foi uma coisa terrível. Nós estamos no céu aqui, outros sabemos, né, devemos rezar, orar para que eles realmente aí perderam 1.500 vidas desaparecidas até o momento aí. Taquaritinga aí foi afetada, Guariba pelo vendaval, e nós estamos aqui já fortes e firmes. Então, a você da zona rural aí, todo o meu apoio, todo o meu carinho. E como eu disse, tantos vales a alimentação ajuda o comércio, e nós aqui da cidade dependemos de você, agricultor. Então, você, todo o meu carinho, todo o meu abraço. Também as pessoas do plantar o limão 120, 130, R$140, vocês merecem todo o nosso carinho, todo o nosso aplauso.
1: Boa sorte para eles mesmo.
0: Então, boa sorte, que Deus abençoe vocês, muita paz, muita luz. A vocês aí, a Joana, estou mandando um abraço aqui para você, Joana, lá da da igreja Nossa Senhora Aparecida, que amanhã é o término, né, com o padre Robert, da novena Desatadora dos Nós. Parabéns aí ao nosso padre Gianico pela novena, parabéns aí vocês de Bitirama, uma boa festa e que Nossa Senhora da Pompeia abençoe todos vocês.
1: Marcos Manzotti, um abraço para você, bom trabalho.
0: Um bom dia para todos.
1: Eu retorno logo mais às 11 horas na segunda edição da Hora da Notícia.
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Salve, salve, simpatia, bom dia, bom dia. Estamos chegando, manhã espetacular, manhã da pré-sexta, também conhecida como quinta-feira, 27 de agosto, 2026. Eriquito na área, tô chegando, te faço companhia, viu, até às 11. Você me acompanha também, você sabe disso, no seu trampo, em casa, na caminhada, estacionando o carro para ir pro trampo também. Tá ouvindo a gente? Sempre em 90.1, tá na nova, tá com tudo! Quase final de semana, aguenta firme aí, tamo quase lá de novo, né? Você já tá bem informado, bem informada agora? Vem pra festa, vem curtir o ME. Música, informação, prestação de serviço. Horóscopo daqui a pouquinho, reflexões, homenagens aos aniversariantes e tudo que você gosta de curtir na sua manhã total, beleza? 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Nesse comando ela toca o nosso som, Nova Cultura Monte Alto. Simples assim, hein? Você em conexão, nesta manhã gostosa, já vou chamar a primeira playlist, né? Você vai agarrar aquele café e curtir muita música boa, mix de sucesso. Com certeza a música que marcou a sua vida, né? 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Desejando um ótimo dia pra você. Aumenta o volume que eu dei o play aqui, beleza? Vem que vem. Os melhores sons, hits eternos passam por aqui.

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2: É a sua primeira playlist do dia, hein? Você acordando com muita música boa, sucesso de todos os tempos, nesse mix gostoso do Manhã Espetacular, né? Seja no seu trabalho também, ouvindo a gente, obrigado pela companhia. Já vou chamar o astral, né? As previsões dos astros para o nosso dia. As Óticas Ipanema chegando junto comigo também. Grande abraço pro Juliano, para toda a equipe. 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Bora de astral!
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5: Áries, de 21 de março a 20 de abril.
2: E as previsões para o nosso dia, a gente fala com Áries. Atenção, você enxergará com clareza o que funciona e o que atrapalha seus métodos de trabalho agora, viu? Corte um hábito que rouba sua energia e passe adiante as tarefas acumuladas, tá bom? A saúde responde bem a ajustes simples no sono e na alimentação. O cansaço da semana começa a aparecer. Não estique os compromissos, tá bom? Você precisa de descanso também. O segredo de hoje será controlar sua ansiedade, Áries. Abençoado dia para vocês.
5: Touro, de 21 de abril a 20 de maio.
2: Uma conversa franca define o rumo de uma relação ou de um projeto em grupo. Assuntos dos filhos encontrarão solução no diálogo aberto, sem sermões, tá certo? Conte também com a sua criatividade para dar forma ao que imaginou. E um programa cultural também fecha bem seu dia. Convites de amigos e opções estimulantes não faltarão. Um encontro carinhoso falará alto ao coração. Viu, Touro? Bom dia!
5: Gêmeos, de 21 de maio a 20 de junho.
2: Geminiano, geminiana, lindo dia para vocês, lindo momento no amor também, hein? Arme uma viagem a dois e crie novas memórias com o par. Será um ótimo momento também para publicações e divulgação do seu trabalho. Experiências passadas inspirarão inovações e evolução da carreira. As conquistas financeiras virão, mesmo que demore um pouquinho, viu? Paciência. A vida social será cansativa, então prefira estar no aconchego do lar, em família. Prestígio em alta, viu, gêmeos? Bom dia para vocês.
5: Câncer, de 21 de junho a 21 de julho.
2: Falando com o signo de Câncer, acordos, assinaturas, apresentações fluirão positivamente neste dia, viu? Uma ideia luminosa também pode destravar um projeto. Coloque em prática hoje mesmo essa ideia, tá bom? Notícias de irmãos ou vizinhos também pedirão atenção e respostas carinhosas. Troque confidências com a família, arrume a casa, invista mais no seu conforto. Será um ótimo momento para consolidar a carreira, então firme um novo contrato, tá certo, Câncer? Boas vibrações. Daqui a pouquinho tem Leão, tem Virgem, tem Libra, tem Escorpião.
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4: 9:30 já na sequência, a nossa mensagem do dia, né? 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
1: E bora refletir aqui, ó, junto comigo. Nossa mensagem do dia. Pílulas de otimismo para o nosso dia, né? Acompanha comigo agora então com Luciano Mafia.
2: Tudo começa a dar certo na vida depois que as pessoas erradas saem. E muitas vezes essas pessoas estavam perto demais. Amigos que torcem desde que você não cresça mais do que eles. Pessoas que comemoram as suas conquistas com um sorriso estranho no rosto. Gente que conhece seus planos, mas no fundo prefere ver você parado. Nem toda inveja vem de longe. Algumas vêm disfarçadas de amizade, de conselho, de preocupação e até de brincadeira. Por isso, preste mais atenção em como você se sente depois de estar com certas pessoas. Tem gente que soma coragem, enquanto tem outras que plantam dúvidas. Tem gente que celebra a sua evolução, enquanto tem outras que tentam diminuir aquilo que você conquistou. E quando essas pessoas saem, você percebe o quanto você estava se protegendo, se explicando e até reduzindo a sua própria luz para não incomodar. A vida fica mais leve quando você para de carregar relações que nunca torceram de verdade por você. Pensa nisso.
1: Preste atenção também ao que ele disse. Como você se, perceba bem como você se sente depois que você fica com determinadas pessoas, ao lado de determinadas pessoas. Você sente que a sua energia foi sugada? Você se sente bem? Porque sentiu mesmo que é um desejo verdadeiro que ela tem com você. Preste atenção como você se sente após conversar com certas pessoas, né? E que Deus nos livre de todo mal disfarçado de bem, toda inveja, todo mal, todo perigo, de toda doença também. Você se sente bem quando você conta certas coisas a algumas pessoas? É o nosso exame de casa hoje. Bora então colocar em prática. Siga um pouco mais sua intuição também, ela costuma não errar, viu? Se tem alguma coisinha assim que não me senti bem, cuidado com o que você compartilha com determinadas pessoas. Bom dia.

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4: Leão, de 22 de julho a 22 de agosto.
5: 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Leonino, leonina, administre seus recursos com clareza hoje. Você entenderá também como ganhar mais dinheiro, eliminar desperdícios e quais decisões tomar para manter o orçamento equilibrado. Um talento seu pode proporcionar um rendimento extra, viu? Valorize o que só você sabe fazer. Corte as comprinhas que não fazem falta também, viu? Você ainda pode firmar um acordo que dará suporte financeiro, Leão. Fica a dica. Bom dia.
4: Virgem, de 23 de agosto a 22 de setembro.
5: Virginiano, virginiana, caminhos de maior realização pessoal estarão iluminados hoje. O dia será muito positivo para planejar seu futuro, inovar no seu trabalho também. Então foque em soluções práticas. Uma proposta estimulante pode abrir um novo caminho na carreira e garantir o dinheiro extra também, viu? Será um bom momento para vencer os desafios financeiros e começar um novo ciclo de vida. Aproveite a maré, virgem.
4: Libra, de 23 de setembro a 22 de outubro.
5: Seu dia pede um pouco de interiorização, viu, Libra? Aproveite para cuidar da saúde física e mental, ir mais fundo na terapia e encontrar soluções definitivas de um assunto antigo com serenidade. Finalize o que já não está funcionando, né? O corpo pede pausas. Intercale tarefas com momentos de relaxamento. Um banho longo também. Dormir mais cedo hoje vai completar o roteiro do dia. Lindo dia para vocês.
4: Escorpião, de 23 de outubro a 21 de novembro.
5: Falando com você, Escorpião, escolha as pessoas certas e tome decisões com mais segurança. Você saberá com clareza quem está do seu lado de fato, viu? Um convite de colaboração chegará em boa hora. Veja os valores, combine tudo antes de aceitar, tá bom? Planeje também um futuro com metas realistas, sem idealizar demais. No amor, um gesto de confiança, aprofunda o vínculo. Amplie suas amizades e boas vibrações, Escorpião.
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0: E bora lá, tá na hora do nosso café com bate-papo, né? Você tomando aquele cafezão da manhã, mandando beijo, abraço, gravando seu áudio, fazendo aquele trupé junto comigo, né? 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Já mandou aquele beijo pra Sueli que tá ligadinha, Sueli. Beijo gostosão, abraço apertado pra vocês também, tudo de bom, viu? Obrigado pela companhia. Pronto, enrosca aqui, ó. Aí, pronto, tudo solucionado. Se enrolando no fio do fone, olha que situação, viu? Beijo gostoso e abraço apertado pra vocês. Valeu demais. Um beijão na família também. Já tem a música na sequência, beleza? Sueli sempre ligadinha com a gente. Isilda Magalhães, bom dia pra você também. Está curtindo a nossa programação. Tem mais aqui, ó. 3242-1258. Dona Wanda, tudo bom? Chegou cedinho hoje, Dona Wanda. Bom dia.
1: Bom dia, meu amigo.
0: Tudo bem? Tudo bem.
1: Você manda...
0: O quê?
1: A mesma de ontem que você não me tocou.
0: Qual é a mesma?
1: Pra minha esposa, Serasa. Pra Celinha e pra você. Beijo, tudo de bom.
0: A senhora também, viu? Já começa com lapada já, né? Hã? Manda a mesma de ontem que você não tocou. Eu mando, sim. Já coloquei como não lido, eu vou colocar aqui no grid, tá bom? Beijo, Dona Wanda, seu Agenor, tudo de bom pra vocês. O Máquina já tá on.
2: Bom dia, Eriquito.
0: Bom dia.
2: Como é que você tá, Máquina?
0: Tô bem.
2: Oi, Eriquito. Manda uma do Scorpion
0: hoje.
2: Oh. E não vai falar outra vez.
0: Não, isso daí não.
2: Vou oferecer pra galera aqui do serviço, pra todo mundo aí do grupo e pra todo mundo que tá curtindo a nova cultura. Valeu, Eriquito. Tamo junto, Máquina.
0: Tamo junto, Máquina. Ótima pré-sexta pra vocês também, meu querido. Nice, curtindo a programação. Feliz pré-sexta pra você. Se puder, manda Sugar Sugar. Manda sim, Nice. Ótimo dia. Muito obrigado pela companhia. Dona Ana Neves, tudo bem aí?
3: Oi, Eric. Oi. Bom dia.
0: Bom dia.
3: Ouvinte. Essa manhã maravilhosa, né? Pessoal, todos do grupo.
0: Já saiu o sol de novo.
3: A graça de Deus, né? Queria ouvir uma música do Michael Sullivan. Se puder tocar.
0: Vou colocar no grid.
3: Estou ouvindo.
0: Tá bom.
3: Endereço para Dona Lia. A Isabel Padovan, minha vizinha aqui, que também está te ouvindo.
0: Um beijo para ela.
3: E a você, todo o pessoal do grupo, todos os ouvintes.
0: Maravilha.
3: Obrigada. Ótimo dia. Tchau, tchau.
0: Muito obrigado, Aninha. Tudo de bom pra vocês aí também. Olha os passarinhos cantando, que beleza, hein? Ó o vovô Cacá. Bom dia, garoto Eriquito Pudinzinho. Nascemos lindos e não ricos, né? Abraço pra galera do Master Foot, os velhos perna de pau. Ô, veiarada, foi ele que falou, viu? Eu não tenho nada com isso, viu? Ele, ó, vou até repetir. Abraço pra galera do Master Foot, os velhos perna de pau. Ele escreveu aqui, viu? Perfeito texto de hoje. O inimigo pode estar ao nosso lado e nunca junto com você, né? Pois é, meu querido. Tem que tomar cuidado, né, com esse negócio de mal disfarçado de bem, né? Ave Maria. Deixa quieto isso. Um abração pra você aí, vovô Cacá. Ótimo dia, bom trabalho. Denise Lemes, bom dia. Hoje ela deixou o áudio, Angelita. Hoje teremos o Bandeia especial dela. Garota Angelita, garota da Quitanda, um beijão pra vocês aí no centenário, Angelita, daqui a pouquinho, viu? Aqui, ó, cadê, Simoninha apareceu cedo hoje, vejam vocês.
4: Bom dia, pudinzinho de leite condensado.
0: Voltou, só foi uns dias de férias.
4: Simone na sintonia, só mas um dia de férias. Hoje eu entro mais cedo, já tô me arrumando pra ir trabalhar.
0: Ô, Glória.
4: E passando pra desejar uma quinta-feira abençoada pra todo mundo que tá na sintonia.
0: Pra todo mundo.
4: Fátima Calegari, Andréia Ferreira, pra minha manicure Isilda e pra você. Deus abençoe nosso dia, Eriquito.
0: Amém, Simoninha.
4: Até umas 10 pras 10, tô na sintonia, hein?
0: Deu certinho. 10 pras 10 agora, agora faltando 9 pras 10, então deu tempo de você ouvir. Olha lá, tá no carro, mandou a foto no carro, já tá na Antônio Inforsati, chegando no trampo, bom trabalho pra você, viu? Deu certinho, Simoninha, meu Deus. E quanto à mensagem, ela tá dizendo, meu Deus. Tem dia que chego e preciso tomar banho de sal grosso com açúcar, de tão carregada. Ué, mas não é só sal grosso, não? Esse com açúcar aí, nossa, nunca ouvi falar, hein? Ele fica meio assim, então não fica nem salgado nem doce. Fica um soro, fica um banho de soro isso então, né? Banho de sal grosso com açúcar? Que coisa, não, primeira vez ouvi falar isso. Quando precisar tomar um banho de soro, então, Simoninha falou que é bomdemais.com, né? Beijo pra você, bom trabalho. Scorpions, tá na nova, tá com tudo.

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4: Sagitário, de 22 de novembro a 21 de dezembro.

0: Bora encerrar o astral do dia, Sagita, falando com você agora. Hoje você pode encerrar uma parceria ou um projeto em grupo e começar outro melhor. Amplie suas conexões de trabalho, lance ideias, brilhe nas reuniões, divulgue mais o que você faz em outros lugares, viu? Encontros de hoje abrirão portas e despertarão uma nova motivação. Circule mais, descubra novidades, soluções práticas aparecerão no seu caminho, viu? Sucesso pela frente também, Sagitário. Boas vibrações.
1: Capricórnio, de 22 de dezembro a 20 de janeiro.
0: Falando com o Capricorniano, a Capricorniana, documentos, aprovações, matrículas andarão sem entraves, viu? Resolva agora e garanta boas condições. Alguém de fora vai te trazer um conselho valioso. Fique atento. Escute de coração aberto e com visão de futuro. Novos horizontes se abrirão também. Chegou a hora de bater o martelo sobre um curso, uma viagem ou um plano de expansão. O prestígio, as alianças, também nas associações, estão em alta, hein, Capricá? É, bom dia pra gente.
1: Aquário, de 21 de janeiro a 19 de fevereiro.
0: Os padrões de conforto poderão mudar agora, Aquário. Busque melhor qualidade de vida. Seu dia ajuda a finalizar uma negociação de um imóvel, resolver uma antiga pendência financeira e concretizar uma mudança já desenhada. Conexões com pessoas de fora vão te dar... Como que é? Conexões com pessoas de fora darão no que pensar. Ah, bom. Já estava na linha de baixo. Inclua o autocuidado na rotina e comece atividades novas. O corpo em movimento equilibra o seu humor, tá certo, Aquário?
1: Peixes, de 20 de fevereiro a 20 de março.
0: As parcerias e assuntos do coração entrarão em foco hoje, pisciano, pisciana... Seu dia esclarece também o que cada um espera da relação, no amor e nos negócios. Uma conversa franca selará um acordo importante. Fale com o coração aberto. As emoções estarão amplificadas também, então evite ambientes cheios e proteja sua sensibilidade. Um pouco de privacidade ilumina rumos e decisões. Casamento está em alta novamente, viu, peixes? É, pense nisso. Boas vibrações a todos do Zodíaco. O astral volta amanhã.
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2: E o dia tá voando, hein? 10h03 já, misericórdia. 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Arco-íris e Deluca amanhã voltando com a gente também, beleza? Edivaldo, bom dia, pudim de pinga. Sai daí, ô. Seu projeto de tequila. Manda a música pra gente aí. Tamo junto, viu? E o Chitãozinho, tá quieto hoje? Tá quietinho? É, quando você não manda as coisas, é porque acho que ele nem foi trabalhar, né? Você não manda nada dele. Um abraço pra vocês, Edivaldo. Tamo junto, meu querido. Escolhe aí, viu? Nosso amigo Reizinho, curtindo a programação. Sucesso e progresso sempre, amigo locutor. Amém a nós, meu querido. Abraço, nosso amigo Reizinho, sempre com a gente. Meu amigo Daniel Canali, ligadão também, Danielzão. Bom dia, Eriquito. Ótima quinta-feira pra todos nós. Amém, meu irmão. Tudo de bom pra vocês, viu? Ótimo trabalho. Celinha, tem boi na linha, Celinha? Vixe! Bom dia, Eriquito. Abençoada quinta-feira pra gente. Quero ouvir Alphaville. Daqui a pouquinho já mando, viu? Abraço pro Carlão e pra todos os ouvintes. Beijo no coração. No seu também, né? Viu, Celinha? Beijão pra vocês. Namorada do Sol, sempre com a gente. Pra fechar esse bloco. Ah, nada. O Chitão mandou a foto, ó lá, ó. Eu tô quietinho aqui, mas... Ih, então tá coisado, então, né? Quando fica quieto... Tá borocochô hoje, então. O que, que o Edivaldo te fez? Conta aí, vai. Me conta tudo. Pra fechar esse bloco, Fátima Corintiana.
3: Eric, Oi. Bom dia, meu amigo.
2: Tudo bem?
3: Uma abençoada quinta-feira pra você e toda a tua família.
2: A nossa. Amém.
3: Ô, Eric, manda mensagem pra mim.
2: Mando pra você agora.
3: Eu vou ouvir, eu tô só ouvindo... as pessoas responderem o tema, mas não ouvi a mensagem.
2: Ó, já tá aí com você,
3: você
2: ó.
3: Você pode me mandar?
2: Claro, já tá aí com você.
3: Mas, manda um bom dia pra Fátima Garbinha, Soeli, Maria de Jesus, Dona Isabel do Churros, o Edmundo. Ai, pra todos meus amigos que estiverem ouvindo você, porque eu sei
2: Maravilha.
3: Que são bastante.
2: Graças a Deus.
3: Uma ótima e abençoada pré-sexta pra você.
2: Pra você também,
3: tá bom,
2: Fatiminha.
3: Meu amigo? Ficar com Deus, um abraço.
2: Amém, você também, um beijo, viu? Beijo na família, tudo de bom. Bora de heart. A música, Silvana. Musicão, hein?

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2: E nós vamos juntos até às 11, hein? Manhã espetacular aqui na Nova, 90.1, tá na Nova, tá com tudo, abraçando a nossa região e você ouvindo em todo o Brasil também, no portal, no app, na Alexa. Vem pra nossa manhã, muito mais você, 27 de agosto de 2026. Eu sou o Eriquito, te faço companhia por aqui, agora também com Natal Elétrica e Hidráulica, atendendo você na Antônio Inforsati, 770, lá no Jardim Laranjeiras, viu? 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Nossa companhia por aqui. Nossa, esse vovô Cacá, ele fica escrevendo desse jeito, eu não consigo entender, preciso ficar... lendo em pausa, escreve direito. Ele troca o O pelo U. Onde tem que colocar o C, ele coloca o K. Onde tem que colocar o Q, ele coloca o K também. Eu tenho que ficar lendo devagar pra entender. Por que não escreve direito? Olha lá, garoto Eriquito. Esqueci de dizer que no meio da velha arada tem um novinho também. Novinho, ele escreveu. O Azeitona, dançarino do Passim. Ô, Azeitona! Azeitona escreveu certinho, ó. Abraço, vovô Cacá, mal acabado. Abraço pro Azeitona também. Cidinha Lauer, bom dia, meu amor. Ela tá falando, bom dia, minha mora. Ótima quinta-feira pra todos nós, com as bênçãos de Deus. Manda Roxette. Ó lá. Não vai falar outra vez, hein? Ainda não, mas tá na trave, viu? Um abraço, Cidinha Lauer, curtindo o nosso Manhã Espetacular. Isilda Rebouço, bom dia pra vocês também, viu? Vamos de Rockset, então? Você não escolheu? Eu vou escolher uma aqui pra você, então, deixa eu ver. Minha mãe mandou eu escolher... Essa daqui eu gosto, ó. Bom, todas, né? Rockset, eu vou te falar o negócio, né? Bora de Spend My Time. Um pouco de romantismo na sua pré-sexta. Segura esse musicão aqui, ó.

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0: E tá na hora daquele momento gostoso do nosso programa, né? Hora de abraçar o aniversariante. Sim, aniversariantes do dia 27 de agosto. Parabéns a vocês nesta data querida. Muitas felicidades e muitos anos de vida. Parabéns a você também, comemorando a ocasião especial da sua vida neste dia, viu? Novo ciclo maravilhoso pra vocês. A gente segue com Natal Elétrica e Hidráulica. O quê? Por muitos anos, mas hoje tem o bom dia especial dela. É raro, hein? Ela só grava quando tem aniversariante, é igual a Sueli de Abreu. Então bora aproveitar esse bom dia diferenciado, mais do que especial. Bom dia, minha amiga Angelita.
1: Bom dia, meu amigo Eric.
2: Tudo bem?
1: Ô, Eric, hoje é aniversário da Silmara Miranda.
2: É mesmo?
1: Que recebe os parabéns de todos os familiares, amigos e também o meu. Parabéns, amiga. Que Deus continue abençoando grandemente sua vida. Um feliz aniversário. Beijo, beijo.
2: Beijo, beijo.
0: Parece que você tava longe do telefone, você tava gritando. Por quê? Deixou o telefone em cima da estante? Apertou pra gravar e saiu de perto? Um beijo pra você, Angelita. Parabéns, aniversariante. Tudo de bom, viu? Valeu demais. Silmara, né? É o nome dela? Isso, parabéns a ela. Eu fico prestando atenção tanto no ela falando que eu não presto atenção no que ela tá falando. Aqui, ó, tem mais. Aqui não é, aqui também não é. Será que é só a Angelita hoje? O telefone tem? Tem. Aí, ó, pera lá. Pegar aqui também, ó, o pessoal liga aqui pra gente e pede pra falar durante toda a programação, durante todo o dia, né? Parabéns, então, ao Rodrigo Giacomo, os parabéns da esposa Jéssica, do filho Thomas, especialmente dos pais, nosso amigo Jorge Luiz e a esposa Carmen. Abração pra eles também, sempre na audiência. Valeu, Jorgão! Jorge Luiz, a esposa Carmen, um beijo pra vocês aí, viu? Parabéns ao Rodrigo Giacomo, aniversariante do dia. Em Matão também, ontem foi aniversário da Paula Carolina. Lá em Matão, tá sempre ouvindo a gente, beijo pra vocês em Matão, viu? Os parabéns da tia Wanda, ah, da tia Wandinha aqui da rádio, também dos pais Estevão e Alice e também da irmã Camila. Parabéns, a festa continua, né? Parabéns a Paula Carolina lá de Matão, felicidades. Não tem mais então, né? É isso? Aqui tá tudo certo, aí não tem, aqui também não tem. Você tá aniversariando hoje, não conseguiu contato com a gente? Receba também o nosso carinho, nosso abraço e os desejos de um novo ciclo com mais e mais saúde para vocês. Muita paz, realização de todos os sonhos também. Parabéns, aniversariante do dia. Segue o bate-papo, Cidinha Lauer. Amo essa música, que bom que você gostou, viu? Valeu demais. Mando sim, ô Edivaldo. Seu tranqueira, já mando daqui a pouquinho. Maria Marques, ah, chegou atrasada, dona Maria Marques. Ó, importante é que chegou, né? Bom dia, quero homenagear a minha querida irmã, a Rosa Maria Marques Jacob. É isso? Rosa Maria Marques Jacob. Parabéns, feliz aniversário. Que Deus continue abençoando ela grandemente. Um novo ciclo aí, ó. Maravilhoso, né? Maravilha. E tá dizendo que te ama muito, viu? Rosa Maria, parabéns, felicidades. Deus abençoe sempre. Rosa Maria Marques Jacob também. Dona Maria Ana, bom dia pra senhora, Dona Maria Ana, ligadíssima, né? Curtindo a nossa programação, beijo, Dona Maria Ana, lá no Veracruz. Sônia tá ligadinha, feliz quinta pra você, Soninha. Dona Maria Buzinaro, bom dia. Elton John, mando sim, Dona Maria, vou colocar na fila aqui, viu? Beijo, Dona Maria Buzinaro. Falei certinho, né? É que é o Monte de Maria, o Clube das Marias. A Maria Cecília também tá curtindo a gente. Lá no Bandeirantes, beijo pra vocês, vou colocar a música na fila também, viu? E a Mari Terron tá curtindo a nossa programação, quanto Mari Maria, hein? Meu Deus do céu! Bom dia, tudo bem, colega? Ótima quinta-feira pra nós, amém, Mari Terron? Beijo pra você também, viu? A próxima da fila, Araqueto.

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10: 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Tem mais aqui também. Dona Dirce tá curtindo a programação. Beijão pra vocês e a próxima da filha da senhora, viu? É Kid Abelha, peito aberto.

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Daí foi o som do nosso amigo Edivaldo. Tá todo romantiquinho hoje, hein? E é só pré-sexta, hein? Ó, mataram saudades essa, hein, Boyzone? Obrigado por seu carinho e sua companhia. Nós vamos embora. As próximas da fila. Elton John, se eu não me engano, foi Dona Maria Buzinaro quem pediu, né? E tem Rádio Pirata também que tô devendo pra Dona Wanda desde ontem, né? É o que vai dar tempo hoje, viu, gente? As outras vou ficar devendo. Sinta-se abraçado, abraçada também. Agradeço seu carinho, sua companhia. Amanhã, com certeza, vai dar tempo. É só você pedir de novo o seu sucesso no 3242-1258. 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Amanhã volta também às 10 da manhã. Abraço nosso amigo Samuel, toda essa equipe maravilhosa. 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Abração para a equipe, beijo na sua família também, gratidão pela manhã que passamos juntinhos. O seu dia continue numa vibe maravilhosa, nessa vibe maravilhosa. Bom almoço, depois uma super tarde. Amanhã, vem sextar com o Eriquito de novo a partir das 9 da manhã, fechou? Daqui a pouco, a Hora da Notícia, segunda edição. Tchau, obrigado, aquele abraço, gente. Valeu demais, hein?

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0: Hoje é quinta-feira, 27 de agosto de 2026, é dia dos lagos, do pêssego, do petróleo, do psicólogo, do peão de boiadeiro e do corretor de imóveis.
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0: O sol está predominando e o tempo segue firme. A temperatura está em elevação moderada. Os termômetros agora estão marcando 24 graus.
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0: Meta aceita pagar 17 bilhões de dólares de multas nos Estados Unidos por redes sociais viciantes.
1: O dono do Habib's entra em recuperação judicial com dívida de 265 milhões de reais.
0: Bill Gates defende criar reserva de empregos para humanos.
1: Onda de lama deixa centenas de mortos no Nepal e no Tibete.
0: Lucro da Caixa cresce 3 bilhões e 900 milhões de reais no segundo trimestre.
1: O Irã anuncia acordo com a OMAN para controlar passagem pelo Estreito de Hormuz.
0: Projetos da sociedade civil avança na saúde pública longe da política.
1: Fila de espera no INSS despenca para 1 milhão 200 mil pedidos no país.
0: Movimento que incentiva a doação de sangue entra para o calendário oficial do Brasil.
1: Após crise com o Infantino, europeus discutem fim do boicote a torneios.
0: Copa do Brasil, hoje mais uma partida, Internacional e Grêmio.
1: Esses são os destaques.
0: E o noticiário, vem aí.

0: partir de amanhã,
1: nós já teremos o programa político no rádio e na televisão. No rádio, das 7 horas até as 7 horas e 25 minutos. Então, a primeira edição vai começar às 7 horas e 30 minutos. Depois, das 12 às 12 horas e 25 minutos. Na segunda edição, quando for às 12 horas, começa o programa político, mas nós continuamos com o jornalismo pela rede social, no Face e no YouTube também. Você que gosta do programa político vai ouvir programa político no rádio. Se você quiser ouvir, claro, seguir com o jornalismo, é na rede social, no Face da Rádio Cultura ou no YouTube. Aí nós vamos ter às 12h30 também. Portanto, amanhã começa o programa eleitoral no rádio e na televisão.
2: A Meta, que é dona do Facebook e também do WhatsApp, do Instagram, chegou a um acordo nos Estados Unidos para pagar até 17 bilhões, olha só, hein? É muito dinheiro, 17 bilhões de dólares, cerca de 88 bilhões de reais em multas, em processos aí sobre danos causados a jovens pelo jeito viciante das plataformas. A BetTech, ou a Big Tech, no caso, também terá que fazer aí algumas mudanças nos seus produtos. Uma delas é limitar o tempo que o adolescente passa nas redes e proibir recursos que agravam a saúde mental, como filtros de beleza. Os 48 estados americanos que integram o acordo buscavam inicialmente indenização de 200 bilhões de dólares. Agora a justiça precisa aprovar o acerto. Para João Aguiar, que ele é advogado do Instituto Alana, o pacto enfraquece os argumentos da Meta por interpretação mais branda do ECA digital no Brasil.
1: Hoje é aniversário da bonita Terra da Saudade, Matão. Matão hoje está completando 128 anos. E Tobi também, 128 anos. E Americana, aniversário do município de Americana, completando 151 anos. E hoje nós teremos também a sequência da novena de São Miguel Arcanjo na paróquia de São Benedito. Hoje vai ter missa, no dia, deixa eu ver aqui, missa, né, às 19 horas e 30 minutos, lá na matriz de São Benedito, e todos estão convidados.
2: A Caixa Econômica Federal teve um lucro líquido recorrente de 3 bilhões e 900 milhões de reais no segundo trimestre deste ano, 5,9% a mais que no mesmo período do ano anterior, informou aí a estatal, lembrando que é um valor de trimestre, né? No segundo trimestre. Um valor realmente muito interessante, um lucro líquido, inclusive, recorrente de 3 bilhões e 900 milhões de reais.
1: O Lions Club realiza no próximo sábado o Cuscuz do Lions. Você que está adquirindo vales, você vai retirar 1 quilo de cuscuz, que é uma delícia. No próximo sábado, você vai retirar lá das 10 às 13 horas na sede do Rotary Club, que fica aqui próximo da nossa rodoviária. Portanto, sábado dia 29, o Lions Club estará entregando aquele delicioso cuscuz do Lions Club. Vamos colaborar.
2: Uma parte relevante da política pública de saúde brasileira vem sendo escrita longe dos programas de governo que são divulgados nesse período, principalmente no período eleitoral. São soluções que nasceram de iniciativas da sociedade civil e que viraram leis praticamente aí dentro da resolução de protocolos e linhas de cuidado dentro do SUS, que é o Sistema Único de Saúde. Muitas vezes mais rápido e mais concreto do que qualquer promessa de campanha. Uma das mais emblemáticas é a lei antifumo, que completou 30 anos em julho deste ano. Desenhada e apoiada por profissionais da saúde e de entidades da sociedade civil organizada, ela foi a primeira norma de alcance aí nacional a restringir o consumo e a propaganda de cigarros no país.
1: A UEFA deve retirar sua ameaça de boicotar torneios da FIFA. A informação foi divulgada ontem. A decisão deve ser tomada porque foram atendidas as duas condições que a entidade europeia exigia do órgão máximo do futebol mundial após a tentativa fracassada do presidente Gianni Infantino de vender participação da Copa do Mundo. Infantino vem sofrendo pressão para deixar a presidência.
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2: Farmácias e drogarias que estarão de plantão até amanhã, sexta-feira. 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
4: São 11 horas mais 3 minutos. Amanhã, sexta-feira, nós teremos a final da novena da Nossa Senhora Exaltadora dos Nós. A nona, sexta-feira. Amanhã, dia 28, e o gesto concreto são produtos de higiene pessoal. Então, nós teremos a missa de encerramento, uma noite iluminada, uma noite de fé, lá na paróquia de Nossa Senhora Aparecida, no Jardim Bandeirantes. Portanto, termina amanhã a 15ª novena em louvor a Nossa Senhora Desatadora dos Nós.
5: O regime do Irã anunciou aí ter chegado a um acordo com o Omã para controlar o Estreito de Hormuz. Que história, né? Que novela que está isso. A estratégica via marítima, por onde passava aí um quinto da produção mundial de petróleo e gás natural, antes da atual guerra no Oriente Médio. Segundo o vice-chanceler iraniano, e dentro do estreito que vai permanecer obstruído até que os detalhes do arranjo sejam aí finalizados. A rota acertada é temporária, afirmou uma TV estatal.
4: E a Basílica Menor Senhor Bom Jesus, em união com as paróquias São Benedito, Nossa Senhora Aparecida e Nossa Senhora de Fátima, estão fazendo melhorias na capela do cemitério, conforme as nossas possibilidades, diz a nota. Isso para melhor acolher a todos que lá passarem pelo cemitério e rezarem pelos seus entes queridos. Está aí essa união das paróquias e a Basílica para a reforma, né? As melhorias lá na igreja, na capela que fica dentro do nosso cemitério.
5: Enchentes e deslizamentos catastróficos atingiram o Himalaia entre o Nepal e o Tibete, deixando aí pelo menos mais de 360 mortos, 362, segundo as informações, e mais de 1.500 pessoas já estão desaparecidas. Casas, estradas e pontes foram destruídas, vilarejos também ficaram sob lama. Terremoto ou geleira, né, que desprendeu, que estão entre as prováveis causas desse fato lamentável que aconteceu no Nepal.
4: Nós estamos recebendo um comunicado da Secretaria da Saúde. O seguinte: todos os pacientes que realizaram exames na clínica de radiologia do Maluk, todos os pacientes que passaram lá para fazer o exame, devem retirar os resultados na própria clínica. O comunicado vem da Secretaria da Saúde. Então, os munícipes que realizaram exames na clínica do Maluk, que é radiologia, né? Por favor, retirar os resultados na própria clínica. Só passar de lá e pegar o resultado.
5: O cofundador da Microsoft, Bill Gates, defendeu aí que alguns empregos deveriam ser reservados apenas a seres humanos e que os governos deveriam aí criar impostos sobre o uso de robôs e também tokens, as unidades de dados processadas por inteligência artificial ou por um sistema de inteligência artificial. em um longo ensaio publicado em seu site, o bilionário ressaltou sua preocupação com a falta de preparo dos governos para enfrentar os tempos turbulentos que a tecnologia trará, alegando aí que eles não estão fazendo o suficiente para lidar com a inteligência artificial.
4: E atenção às famílias cadastradas do programa Viva Leite. Hoje, dia 27, quinta-feira, estão entregando mais 2 litros de leite. As famílias já sabem os locais para retirar aí o leite. A boa notícia também para os servidores municipais, funcionários públicos, é o aumento do vale alimentação. O vale alimentação de R$ 1.240 vai aumentar mais R$ 120. O valor do vale alimentação, depois de aprovado na Câmara, vai ser de R$ 1.360.
5: O grupo Gênios, controlador aí do Habib's, muito conhecido, famoso, né, entrou em recuperação judicial. No pedido feito à Justiça de São Paulo, a empresa declarou uma dívida de R$ 265.200.000. Em uma decisão favorável a uma empresa, o juiz Jomar Juarez Amorim nomeou aí uma consultora como administradora judicial. Procurado pela reportagem, o grupo afirmou, por meio da sua assessoria de imprensa, que o objetivo da recuperação é preservar sustentabilidade e também a evolução do negócio a longo prazo. Em nota, a empresa comunicou que as operações seguem em atividade, mantendo aí o atendimento a todos os seus clientes.
4: E vou repetir que a partir de amanhã já teremos o início do programa político, horário político, né? Propaganda política no rádio e na televisão. Amanhã, primeiro programa das 7 às 7h25. Então, nós começamos a primeira edição às 7h30. Depois, das 12h às 12h25. Mas a segunda edição vai direto. Às 12 horas a gente para no rádio para começar o programa político. Mas a gente segue com o nosso jornalismo na rede social, tanto no Facebook como também no YouTube, até às 12h30. Porque o programa político começa às 12h e vai até às 12h25 no rádio. Mas na rede social nós vamos continuar com o nosso jornalismo até às 12h30. Ontem nós tivemos partidas pela Copa do Brasil. E o Palmeiras, com seu uniforme azulão, para comemorar mais um aniversário, gente, venceu o Santos por 3-0. Para o Santos, foi um ótimo resultado, porque o que o Palmeiras perdeu das oportunidades criadas poderia ser uma goleada histórica ontem. Mas o Palmeiras desperdiçou várias oportunidades. Ficou difícil para o Peixe. Tem que reverter este resultado. Na Vila Belmiro, na próxima semana, tem que ganhar por 3-0 para levar a decisão para os pênaltis. Ou ganhar por uma diferença de 4-0 para obter a classificação. É difícil, hein? Muito difícil para o Peixe. Tivemos também ontem Vasco 1, Vitória 0. E hoje, completando a primeira rodada das quartas de final, às 20 horas, o Clássico Gaúcho. Tem Internacional e Grêmio.
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7: As informações para você do Plantão Policial: nós tivemos o registro de 46 ocorrências através do SAMU, inclusive com acidentes de trânsito. Um que aconteceu na Avenida Antônio Forçati, por volta das 16 horas e 11 minutos, na data de ontem. Um rapaz de 26 anos acabou perdendo o controle da sua motocicleta, caiu no chão, se machucou. O SAMU foi chamado, foi até o local e o mesmo foi encaminhado até o pronto atendimento da Santa Casa. Um outro acidente que aconteceu na data de ontem, por volta das 18 horas e 10 minutos, na rodovia José Pizarro, lá no quilômetro 16, próximo lá da rotatória da antigo Lanfredi. Uma mulher de 35 anos acabou se machucando nesse acidente. Inclusive, as informações que nós temos através da Defesa Civil e Brigada de Incêndio foi que tinha um carro também. Houve um envolvimento de um veículo nesse acidente. Inclusive, a mulher, né, de 35 anos, o SAMU foi até o local, precisou ser encaminhada até o pronto-socorro nesse acidente que aconteceu na data de ontem. A gente sempre fala, a gente refala, alerta as pessoas na questão importante no que se diz respeito ao controle do veículo, né? A gente fala muitas vezes aí com relação à queda de motos, veículos que acabam sendo e estão envolvidos aí em acidentes, na questão da velocidade. Vamos tomar cuidado, né, na questão da velocidade, vamos tomar cuidado na questão da sinalização, aqueles pares, né, que tem, muitas vezes as pessoas acabam reclamando: ah, mas não tem placa de pare aqui, mas no chão tem o pare, né? Se no chão tem o pare, é para você parar, é para você realmente respeitar a sinalização de solo. Não só a sinalização de solo, mas a sinalização também de placas. Eu estou falando isso para motociclista, para condutores de veículos. É para tomar cuidado, porque quantas vezes que a gente, muitas vezes aí, acaba que divulgando a questão de acidentes. Tivemos alguns dias bons, né? Que não teve nenhum registro de acidente através do SAMU, através aí da Guarda Civil Municipal, que identificou. O SAMU sempre faz o serviço aí de ir atender com urgência e emergência, mas voltou a acontecer, né? Depois de alguns dias aí, foram dois acidentes que foram registrados nas últimas 24 horas. Tivemos também, né, através da Guarda Civil Municipal, além dos patrulhamentos, além das fiscalizações, inclusive a Guarda Civil Municipal estavam com duas viaturas ontem, no período da tarde, lá na Rua 7 de Setembro, fazendo e acompanhando, principalmente aí as motocicletas que passavam pelo local e parando. Olha, um dado, né, importante e cuidadoso, né, para os condutores, a questão de Carteira Nacional de Habilitação. Tem muita gente andando pelas ruas da cidade sem a CNH. E hoje em dia está mais fácil de tirar aí a Carteira Nacional de Habilitação. Vamos ter a carteira, né? Não faça de jeito nenhum andando muitas vezes nas ruas do nosso município, e até mesmo as pessoas que estão ouvindo a gente na região, a questão de andar com o seu veículo sem a Carteira Nacional de Habilitação. Né? A gente sabe que houve a facilitação, o governo facilitou, diminuiu o preço, e a pessoa ainda continua andando sem a CNH. Se pego for, vai ter complicação. A questão do licenciamento também, e também a questão de motocicletas irregulares. Vamos tomar cuidado, a guarda está nas ruas, também a polícia militar fazendo o patrulhamento e a fiscalização. Nós tivemos o registro de um dano, né, ao patrimônio público. Uma pessoa tentou quebrar câmeras de monitoramento de segurança na data de ontem, nas proximidades lá da Avenida Antônio Forçati. Só que não dá para entender, né? Como a pessoa, olha, pensa que vai quebrar, destruir, né, danificar uma câmera de monitoramento que está monitorando. Claro que tudo é gravado e a carinha linda dessa pessoa com certeza foi registrado e agora, né, vai ter que pagar por isso. Se realmente quebrou, se realmente danificou, se realmente deu prejuízo ao patrimônio público, tem que pagar por isso. São estas as informações para você do Plantão Policial. Não entre em litígio com a polícia para não virar notícia.
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11: São 11 horas mais 29 minutos. Nós estamos recebendo a Priscila Galvão, que é responsável pelo Banco do Povo, para informar a nossa população, os nossos ouvintes. Priscila, bom dia.
12: Bom dia, João. Bom dia a todos os ouvintes da Rádio Cultura.
11: Quais são as notícias do Banco do Povo?
12: João, hoje eu estou passando para dar um recadinho, que a partir de outubro vai mudar a nossa plataforma, né, do Banco do Povo. Nós já estamos em treinamento. Todas as sextas-feiras, a partir das 14h, nós já estamos tendo esse treinamento, que vai ser a mudança do crédito, né? O crédito agora vai ser pela jornada assistida. Como que funciona essa jornada assistida, João? Ela é feita com a pessoa que está solicitando no presencial, ela em um computador e eu em outro computador. Priscila, posso fazer da minha casa? Pode, só que a pessoa primeiro tem que passar lá no posto de atendimento do Banco do Povo para a gente poder fazer a preparação dos documentos. Né? Agora é tudo feito através do gov.br. A assinatura também agora se torna digital e toda a documentação fica muito mais prático agora, porque a pessoa consegue baixar na hora, João.
11: O Banco do Povo está fazendo muitos empréstimos.
12: Nós estamos, graças a Deus, Monte Alto é um dos municípios que ainda tem a liberação concluída, João.
11: Isso daí é um incentivo para o microempreendedor?
12: Para o micro, para o médio, e tem alguns que são de grande porte que conseguem a liberação lá, que é um crédito rápido, né, João? É assim, é um valor limitado até 21 mil, né, para a empresa que tem mais de um ano, que agora eles restringiram. Quem tem menos de um ano, até 11 meses, vamos supor, eles conseguem a liberação de 12 mil, João. Um fator que está pegando muito em todos os municípios é o quê? A inadimplência. E quando aumenta, a gente tem uma porcentagem para trabalhar sobre a inadimplência. Até 15%, ultrapassando 15%, o banco fica bloqueado. A nossa inadimplência aqui sempre foi muito baixa, João. Só que tem 2 meses que ela deu uma alavancada assim, que chegou em 10%. Aonde nós entra no sinal de alerta, que é o quê? Eles reduzem a liberação. Né? Então, vamos supor, a pessoa que tem a possibilidade de pegar 21, acaba pegando 12. E quem pega 12, pega 6.
11: Então, vai entendeu? Diminuindo,
12: vai
11: o, valor,
12: diminuindo,
11: né?
12: O valor da liberação. Mas Monte Alto é assim, o pessoal atrasa 1 mês, 2 meses, mas aí eles já vão lá, eles já acertam, entendeu? No mês passado, no mês de julho, eu estava com a inadimplência em 11,94. Agora, pro mês de agosto, que nós já entramos, vimos o resultado já de agosto, Monte Alto já caiu para 9,69.
11: Já melhorou.
12: Então, é assim, as pessoas elas são conscientes, né? Até 10 dias eu mando mensagem, eu consigo fazer a negociação ali através do Banco do Povo. Passou de 11 dias, eu já não consigo mais. Aí vai para Cobratel e quem tem um valor acima de 15 mil reais, já vai direto para escritório jurídico. Aí eu não consigo mais dar um suporte pro cliente, entendeu? Até mesmo tem alguns que já foram pro judicial, que foi lá comigo, nós entramos em contato com os escritórios e nós conseguimos fazer essa parceria, né, entre o escritório e o cliente para ele poder fazer a regularização do seu crédito.
11: Autônomo pode ter crédito?
12: Autônomo pode. Pode, João. Desde que consiga comprovar que trabalha na atividade, ele consegue também. Né?
11: Que documento que ele deve apresentar ao autônomo, por
12: de
11: exemplo?
12: De imediato, RG, CPF, comprovante de residência e os 3 últimos faturamentos. E ele vai precisar de um avalista, né? Quando a pessoa ela é autônoma, ainda precisa do avalista.
11: Difícil, né? O avalista, né? Você pedir essas coisas é difícil, né?
12: É, por isso que a maioria hoje dos autônomos, João, já estão se regularizando para o MEI.
11: O MEI.
12: Porque o MEI é
11: o microempresário.
12: Isso, o MEI, a própria pessoa se torna avalista dela mesma. O CPF se torna avalista do CNPJ.
11: Não precisa pedir favor para ninguém,
12: não,
11: né?
12: Não pede para ninguém, João, é muito mais prático.
11: Onde funciona o Banco do Povo, Priscila?
12: Nós estamos no prédio da prefeitura, na rua Dr. Raul da Rocha Medeiros, número 1390, lá no Paço Municipal. Você entra, as meninas do CAC já vão te dar uma senha direcionando para o Banco do Povo.
11: O
12: é
11: horário.
12: Tudo feito com atendimento de senha, né, João?
11: E o horário?
12: É das 9 às 12 e depois das 13 às 15h30. Porque um atendimento no Banco do Povo demora em torno de 40, 50 minutos o primeiro atendimento, né? Que é a explicação de como que é feito, o procedimento, a pessoa que é fazer uma simulação, a gente já sai com a simulação pronta de lá.
11: Bom trabalho para você e sua equipe.
12: Muito obrigada, João, eu que agradeço.
11: Se precisar de dinheiro, vai no Banco do Povo.
12: Isso, e um detalhe, agora o Banco do Povo tem o WhatsApp, tá, João? É o 3242-1717.
11: 3242-1717. Banco do Povo.
12: Isso.
11: Já marquei aqui. Manda o zap lá que depois você dá o retorno.
12: Exatamente, João.
11: Bom trabalho para você, Priscila.
12: Muito obrigada.
11: Olha, desapareceu lá do São Remo o Apolo. Apolo é um cachorrinho de estimação bonitinho. E a família precisa, quer ver o Apolo de volta. Então nós vamos lá, gente. Vamos ajudar a encontrar o Apolo. Desapareceu lá do bairro São Remo. E a família quer o cachorrinho de volta. Nós estamos recebendo a secretária da Assistência Social, a Ana Gutierrez, está acompanhada aqui da Simone.
13: Não, estou acompanhada da Mônica e da Priscila Bidim, coordenadoras dos nossos CRAS. Bom dia, João.
11: Bom dia, tudo bem?
13: Nós estamos bem, e você?
11: Como que são os trabalhos lá na assistência social?
13: Graças a Deus, com muito trabalho, né, João? Porque nós somos a maioria mulheres, então você sabe que mulher, ela faz 10 coisas ao mesmo tempo e a gente mal termina um serviço ou a gente já inventa outro. Né? Então nós estamos aqui para falar um pouquinho dos nossos trabalhos dos últimos dias, né? Para falar do trabalho que nós fizemos no Agosto Lilás.
11: Como que foi o Agosto Lilás e a conscientização?
13: João, o Agosto Lilás...
11: O Lilás é violência doméstica, né?
13: Isso, é um mês de conscientização contra a violência doméstica. Nós até tivemos as meninas do CRES aqui, brilhantemente, no início de agosto, para falar a respeito. E nós viemos aqui para falar sobre as parcerias que o CRAS Bandeirantes e o CRAS Vera Cruz fizeram com outras secretarias, como a Secretaria da Educação, a Secretaria da Saúde, para nós conscientizarmos, João, as nossas munícipes do direito que elas têm de dizer não. Né? O direito que elas têm de se preservar contra a violência doméstica, quais são os sinais, e elas podem contar um pouquinho para a gente. Bom dia, Mônica.
14: Bom dia, Ana, bom dia, João, bom dia a todos os ouvintes. No mês de agosto, CRAS Vera Cruz e CRAS Bandeirantes, a gente desenvolveu diversas ações, tanto com as ESFs, né? A gente esteve na Cássio. A gente fez um trabalho também com o pessoal do Agita Saúde, com o Grelé e com o João Thiago de Camargo. E também a gente fez essas ações com a educação.
11: Certo. Você é de qual CRAS, você, Mônica?
14: Eu sou do CRAS Vera Cruz.
11: Vera Cruz. E Priscila, bom dia.
15: Bom dia, João. Bom dia, Ana, Mônica. Bom dia a todos.
11: Você é do CRAS?
15: CRAS Bandeirantes.
11: CRAS Bandeirantes. Isso. Você é do Vera Cruz, porque eu estou vendo aqui na praça ali dos 500 anos.
14: Sim.
11: Foi o CRAS Vera Cruz que realizou isso?
14: Sim, sim, foi com o pessoal do Agita Saúde, que é do Acácio, né? Então a gente levou a informação para essas munícipes, né? Com a ajuda da nossa psicóloga, a Roseli Della Vecchia. E não só no Acácio, como no, como eu já disse, no Grelé, né? Que é na Califórnia, e no João Thiago de Camargo também.
11: Certo. O que vocês passaram para as mulheres? Que tipo de trabalho de conscientização vocês fizeram?
14: Então, a gente fez uma conscientização, né, para a nossa comunidade, né? Sobre os tipos de violência contra a mulher, a importância da prevenção, da denúncia e principalmente a busca por ajuda, né, João?
11: Certo. Priscila, as mulheres estão mais corajosas? Estão denunciando agora quando sofrem violência?
15: João, eu acredito que sim, né? Porque elas têm encontrado, né, uma rede de apoio muito grande, os serviços, né, em que elas podem buscar ajuda. Então, assim, a gente tem visto, né, que as mulheres estão conversando mais sobre isso, pedindo mais ajuda, sim.
13: Sabe o que é, João? É que assim, ó, a violência, quando a gente fala em violência contra a mulher, num primeiro momento, o que a gente pensa? Na violência física.
11: Isso.
13: Né? Então a gente pensa no tapa, no chute, é isso que a gente pensa. Mas não é, João. Sabe aquela violência assim que começa, ai como você tá gorda, ai como você tá feia, ai você não vai usar esse batom, ai você não vai usar essa saia curta, ai eu não quero que você converse no WhatsApp com as suas amigas. Isso também é violência. E conforme nós estamos trabalhando, nós estamos orientando e conscientizando as mulheres, as denúncias, elas acabam identificando a violência e as denúncias acabam acontecendo. E aonde entra também o nosso trabalho além da conscientização? É mostrar que nós estamos aqui, todos os equipamentos da assistência. A segurança pública, João, Monte Alto é abençoada, nós temos a Guardiã Maria da Penha. Então, todos os equipamentos da Prefeitura Municipal estão prontos e aptos para atender e proteger essa mulher. Então, conforme nós levamos a informação para ela, ela vai se sentindo segura para nos procurar, para nós fazermos a orientação. Ela chega no CRAS, ela chega no CREAS, com as meninas de lá, Marilúcia, Marcelene, a Isa, a Luísa, a Patrícia. Elas chegam até lá e nós fazemos a orientação. E outra coisa, João, que eu quero comentar, é que todas as manhãs, na UAB de Monte Alto, que também foi uma parceria que nós desenvolvemos.
11: Inclusive,
13: essa semana.
11: Teve palestra, né? Teve uma palestra aí.
13: Sim, nós falamos, nós atendemos as nossas usuárias lá. Um abraço ao OAB Monte Alto, presidente Karen, doutora Ana Paula Rodrigues. Muito obrigada pela atenção de vocês, por ceder o nosso espaço, pela brilhante palestra da doutora Juliane e da doutora Valquíria. Né, que foi um evento maravilhoso. E aí, nesse dia, eu fui informada que nós temos uma advogada mulher todas as manhãs na OAB para atender a mulher vítima de violência e para falar dos seus direitos e para fazer orientações. Então, o nosso município, ele é preparado para receber as mulheres vítimas de violência. Foi um trabalho maravilhoso que as meninas realizaram. E nós estamos aqui, ó, parceria com a educação. Nós estamos
11: escolas,
13: pra... Isso, com as escolas, João. Porque, assim, nós falamos com as mães, nós falamos com as crianças. Porque nós temos que trabalhar a educação e a conscientização também dessas pessoas.
11: Eu vi aí, ó, pelas fotos. Pode mostrar as fotos aí, tanto da OAB como na Praça dos 500 Anos para nós. Oi, Edmar, vou ver se uma outra que me chamou a atenção. Outra, vamos ver se aparece.

0: atenção isso daí, você viu, né? Nas duas fotos esse senhor aparece com o chapéuzinho dele lá. Parabéns, tem que participar mesmo, viu,
1: é
0: Ana?
1: Isso. João, claro. Eu falo assim, ó, nós estamos hoje com um novo homem, né? Porque, infelizmente, a nossa sociedade é de uma cultura machista. Né? É aquela cultura de antigamente, onde o homem se sentia dono da mulher. Né? Ah, é minha. Não tem aquela história da minha mulher? Da minha... Então, isso ficou enraizado.
0: Minha esposa não vai.
1: É.
0: Minha esposa não faz isso.
1: Né? Exato. E aí eu mando. Eu faço. Ah, porque eu que pago as contas. E hoje não é mais assim, né, João? Nós temos também o empoderamento feminino. As mulheres trabalham. As mulheres trabalham, as mulheres cuidam de casa, as mulheres são esposas.
0: Eu quero pedir uma opinião de vocês três aqui agora, vamos falar. Vocês têm um apoio, por exemplo, da promotoria?
1: Temos.
0: Tem?
1: Temos.
0: Tem apoio da polícia?
1: Muito.
0: O agressor aqui em Monte Alto vai preso?
1: Vai. Vai. Funciona,
0: oh,
1: gostei, João.
0: Gostei da... Vai.
1: Vai, João.
0: Tem que ficar preso.
2: Sim, vai. No município funciona.
0: Funciona.
1: Funciona. Na verdade, a Lei Maria da Penha, ela funciona. As pessoas, às vezes, têm essa dúvida.
0: O homem preso não tem mais perigo nenhum para a mulher. Quer dizer, não fica ameaçando a mulher.
1: Exato.
0: O cara tem que ficar preso, dá tranquilidade para a mulher.
1: Sim. Sim, por quê? Porque ela sai daquele momento de pressão, daquele momento de angústia, né? Para que ela possa se empoderar, ela possa se proteger. Porque a mulher fica coagida, João. Você tem um marido de 2 metros de altura, você mede 1,60 m, e ele levanta a mão para você e você vai parar no hospital algumas vezes, o que acontece? Você vai ter medo. Aí, se esse homem é afastado e ela é protegida pela polícia, ela recomeça. Ela volta para a vida dela. Ela se entende como pessoa novamente.
0: Ô Priscila, como uma mulher chega lá? Você está no CRAS lá do Bandeirantes.
3: Isso.
0: Você. Como que a mulher, porque ela fica com vergonha de falar que ela está apanhando. Como que ela cria coragem para chegar para você e falar, olha, eu preciso de ajuda porque eu estou sofrendo agressões do meu marido?
3: João, muitas vezes, né, ela procura ajuda, né, e começa a conversar de outros assuntos, né?
0: Vai devagar.
3: Aí, exato. Aí com o nosso acolhimento, a nossa percepção, né? Em uma sala individualizada, né? Ela vai criando vínculos conosco. Muitas vezes nem é no primeiro atendimento,
1: isso,
3: né? São em vários atendimentos.
0: Ela vai criando coragem para tipo, pegar pessoa para me desabafar com você.
3: Exato. Aí quando ela traz a situação, né? Aí são feitos os encaminhamentos, né? Para organizar ali tudo que tem que ser feito, né, para a proteção dessa mulher.
0: Lá no CRAS Bandeirantes, por dia, mais ou menos, quantas pessoas vocês atendem?
3: João, atendemos demanda espontânea, né? Então, assim...
0: Não só a mulher da violência, os nossos munícipes.
3: Exato, olha, presencialmente, por volta de umas 25, 30 pessoas, fora a ligação, né, e o WhatsApp, né,
0: certo,
3: que nós... atendemos também.
0: O CRAS Bandeirantes fica ali de frente à Praça Antônio Serralha.
3: Exato.
0: A Praça da Desatadora.
3: Exato.
0: Fica
3: a
0: ali,
3: escola,
0: né?
3: Nelly,
0: faz tempo
3: mesmo.
0: Que é ali, né?
3: Faz tempo.
0: Ah, todo mundo sabe, né, o local.
1: Sabe.
0: E onde fica o CRAS lá do Vera Cruz?
2: Lá na rua João Consone, número 431.
0: Que também é um local bastante conhecido,
2: bastante,
0: né?
2: Bastante conhecido, bastante acessado.
0: Lá quantas pessoas vocês atendem diariamente, Mônica?
2: Lá também, essa demanda espontânea, né? Por volta de 20 pessoas a 30 pessoas por dia.
0: Porque é individual, né? Muitas vezes.
2: Sim.
0: Sigiloso.
2: Sim, muito.
0: Isso é o segredo também.
1: E, João, nós temos uma questão que é assim, ó. A nossa cidade, ela é dividida por bairros, que nós chamamos tecnicamente de territórios, né? Então, ela é dividida mais ou menos com a mesma quantidade de bairros para o CRAS Bandeirantes e para o CRAS Vera Cruz. E nós fazemos também, além dos atendimentos de demanda espontânea, nós fazemos atendimento domiciliar. Né? Nós temos as visitas domiciliares, nós temos os acompanhamentos familiares, nós temos as nossas oficinas, o nosso serviço de fortalecimento de vínculo. O João adora falar dos nossos idosos, né? Então vamos contar que a gente tem as nossas oficinas com as idosas, né, Pri?
3: Aproveitando, João, elas deram um show.
1: Ah, é?
3: Na palestra da OAB. Cantaram um pedaço da música do Martinho da Vila. Foi a coisa mais
0: que
3: linda.
0: Música que eles cantaram?
3: Mulheres do CRAS Vera Cruz, né? E as nossas idosas.

0: lá do Bandeirantes.
1: Que música que eles cantaram, Martim da Vila?
0: Mulheres.
1: Já tive mulheres.
0: Exato, João. As cores, foi assim. A coisa mais linda.
1: Então, essa música é linda, viu?
0: É linda.
1: E elas cantaram?
0: Elas cantaram, João. Cantaram e encantaram, né? Sim. Diga-se de passagem.
1: Estou recebendo aqui, olha. Deixa eu ver. Nós do Grelé não estamos tá no
2: post. Não postou a foto. Eu vou mandar.
1: Do Grelé. A Ivanildo perguntando de ginástica. Você sabe ginástica lá?
3: Não, é no grupo do Agita Saúde.
1: Ah, do Agita Saúde.
3: É, que seria nas ESFs, né?
1: Certo. Estou vendo aqui. Ó. Quero expressar a minha profunda gratidão pelo trabalho que vocês realizam todos os dias. Ser técnico em assistência social vai muito além de cumprir metas. É acolher histórias, estender a mão a quem mais precisa e desenvolver dignidade a tantas famílias. Temos orgulho do trabalho de vocês. A Ana Maria mandando parabéns. O trabalho nos CRAS está reestruturado de cara nova para acolher com carinho quem precisar. É isso mesmo, só elogios para vocês.
3: Que bom, né?
1: Que bom isso, hein?
3: Que coisa boa.
1: Isso é muito bom, né? Eu sempre falo para o CRAS, é um ombro amigo, né?
3: Sim.
2: É a mão que estende, o ombro amigo.
1: O ombro amigo que vai lá, faz tudo isso. Agora eu quero falar um assunto super importante para vocês. Existem muitos benefícios, que é benefícios continuados. Tem que atualizar?
2: João, tem. Isso até é uma situação bastante séria que nós estamos trazendo hoje, né? É um assunto que não é de festa, é um assunto sério. Por quê? Os benefícios assistenciais e os benefícios previdenciários, eles têm por base o cadastro único. O cadastro único é um documento que tem que ser atualizado a cada 2 anos. Tá? Independente de qualquer coisa, ele tem que ser atualizado a 2 anos. Regularmente. Se acontece uma mudança na situação familiar, por exemplo, você tem o cadastro único, naquele cadastro único você disse que estava desempregado. Aí você conseguiu um emprego, graças a Deus, registrado, tem que fazer atualização. Ao contrário, estava empregado, ficou desempregado, tem que fazer atualização. E o que está acontecendo no nosso município hoje, João? Nós temos 163 pessoas que estão com o cadastro único desatualizado, tá? Nós temos cadastros vencidos e cadastros desatualizados. Então, o que isso significa? Significa que você, que tem cadastro único e não atualizou, vai perder o seu benefício, tá? Então, você vai perder seu benefício, porque se você não diz que você está vivo, que você não diz que você está registrado para o governo federal, ele corta, ele bloqueia, ele suspende.
1: Mas explica que não é a prefeitura que cancela, não.
2: Exatamente, era o que eu ia falar na sequência. Não é a prefeitura que
1: faz. Não é a assistência que
2: não
1: cancela,
2: não. Não é a assistência
1: social. É o governo federal.
2: É o governo federal. Sabe por quê, João? O cadastro único é quando a gente informa para o governo federal que essa pessoa existe, em qual a situação ela vive e do que ela precisa. Então é para isso que serve o cadastro único. Não é para a gente monitorar a vida dos outros, né? Não é para saber da vida de ninguém. É para que você tenha direitos, né, que são preservados pela Constituição e por todas as leis, para que você tenha direitos de viver bem. Para que você tenha direitos.
1: Golpes também, está cheio de golpes para todo lado.
2: Certo. Infelizmente.
1: Muito alto, nós temos muitas pessoas que estão aí com atraso.
2: 163 no nosso último levantamento, que
1: foi dessa
2: semana.
1: Pode perder o benefício?
2: Pode sim, João.
1: E para reaver esse benefício depois de uma burocracia, gente.
2: Exatamente.
1: Que dá um trabalho, você vai ficar 5, 6 meses sem receber nada.
2: Exatamente. O que nós pedimos para as pessoas é assim: vamos falar exclusivamente do BPC. Tá? Se você recebe benefício de prestação continuada, que é o chamado BPC, confere o seu cadastro único. Se você fez o cadastro há 2 anos, ou você não tem ideia de quando você fez, se perdeu no tempo, que é comum também, a vida é muito corrida, né? A gente se perde. Entre em contato conosco. Fale com os CRAS, fale com a Secretaria de Assistência Social. A gente está mostrando um post que tem um número de telefone, tem um zap. Entre em contato conosco em posse do seu CPF ou número do seu NIS. Nós vamos consultar para você. Aí a gente vai dizer, olha, está vencido, não está? Vamos informar os documentos e depois você vai até a central do Cadastro Único, ali na Coronel Pires Penteado, 571, e atualiza. Não tem fila, não tem burocracia, não tem nada.
1: E você está falando desse benefício continuado, mas isso vale também para o Bolsa Família?
2: O cadastro único também vale para o Bolsa Família. Tá?
1: É que tem que atualizar também?
2: Tem que atualizar a cada 2 anos ou qualquer mudança na unidade familiar. Nasceu uma criança, vai lá, atualiza, conta pra gente que nasceu uma criança. Conta pra gente não, conta pro governo federal, para que você tenha direito aos benefícios que o governo federal, estadual e municipal tem para você.
1: Ana, que tipo de benefício tem mais? Eu estava falando desse benefício continuado, Bolsa Família, o que mais? Tem o auxílio gás?
2: Tem o auxílio gás. O auxílio gás, na verdade, ele não é, ele é determinado através, ele vem pelo Bolsa Família e é uma seleção do estado. Não é uma seleção do município, não é, uma, não é ninguém. E ele vem a cada 3 meses para pessoas que têm família, né? Não é para pessoas, por exemplo, o pessoal fala assim, ah, o pessoal de situação de rua recebe Bolsa Família, né? Mas o Vale Gás ele não recebe, tá, João? Porque ele é cadastrado como pessoa em situação de rua.
1: Então não tem Vale Gás.
2: Não, mas existe o Vale Gás. Por exemplo, ó, nós estamos falando de violência doméstica. Você sabia, João, que nós temos um aluguel social que é promovido, sim, pelo Estado de São Paulo, e Monte Alto é conveniado.
1: E tem várias mulheres que estão recebendo esse benefício.
2: São R$500 por um prazo determinado, né? Então a mulher que ela precisa sair do lar, que ela precisa se reconstruir, ela tem o direito a esse auxílio, tá? É um auxílio que ela precisa ter a medida, boletim de ocorrência, medida protetiva, existem alguns critérios, mas tem direito, sim.
1: Priscila, hoje é dia de retirar leite do Viva Leite. As famílias vão buscar o leite?
0: João, algumas não. Infelizmente.
1: Nem de graça, o leite de graça vão buscar. Pois por é. Que será?
0: A maioria vai, né? Mas algumas ainda não vão. E aí acaba sempre sobrando um pouquinho.
1: Acaba sobrando. Que é um leite especial, né?
0: Isso, passa... isso. Isso. E é o leite de saquinho.
1: E é do,
0: né,
1: governo do estado, isso.
0: Exato.
1: Mesmo de graça, 2 litros de leite para o filho, não vão buscar?
0: A distribuição é de segunda e quinta, 2 litros por dia.
1: É no Cras Vera Cruz, Cras Bandeirante, no Inácio Crelé, João Tiago Camargo e no Turcão.
0: Exato. Isso.
1: Vários setores. Isso. As pessoas mesmo não vão buscar o leite.
0: Infelizmente, João, acontece.
2: E temos vaga, viu, João?
1: Tem vaga ainda para as famílias?
2: Tem vaga para as famílias.
1: Quem é que pode receber o leite?
2: As famílias que têm cadastro único, ó, voltando lá no outro benefício que você me perguntou, né? As famílias que têm cadastro único, que têm crianças em cadastro único, elas podem se inscrever no Viva Leite, tá? Crianças até 4 anos, 11... 6 anos? Então, é 5 anos, 11 meses e 29 dias.
0: Isso.
2: Então, elas podem se inscrever. Se elas vão lá, fazem cadastro único, ó, eu quero leite pro meu filho. Ótimo. Vai conosco, vai no CRAS, vai na secretaria e nós fazemos a inscrição deles no Viva Leite.
0: O único critério, João, é passar todo mês pra gente o peso e a altura dessas crianças. E, infelizmente,
1: tem que pesar,
0: também,
1: né,
0: temos dificuldade em que eles passem as informações. Acontece.
1: Agora eu estou obtendo vacinação para atualizar as cadernetas de vacinação. Não existe também no Bolsa Família vacinação ou não?
0: Sim.
2: É uma exigência. É uma verdade, João...
1: Uma exigência, né?
2: Exige. Sim, sim. O que acontece, João? O Bolsa Família, ele é um tripé, né? Assistência, a educação e a saúde, né? Não é só assistência social. Então, o que tem que acontecer? A criança tem que frequentar a escola.
1: Isso.
2: Que também não seria uma dificuldade, né, João? Porque, assim, a criança tem que ir para a escola, a criança tem que estar regularmente matriculada, ela não pode faltar. Então, nós temos a educação. Na parte da saúde, nós temos que pesar, medir e vacinar. Que também não é complicado, né, gente?
1: Porque cuidando, assim, da saúde da criança.
2: Do seu próprio filho.
1: Claro.
2: Então, vamos pensar nessa situação. Aí, João, sabe o que acontece também? Que também é possível cortar benefício, suspender benefício, não mandar o filho para a escola e não pesar e medir. O que acontece? A cada 3 meses, a Secretaria de Educação e a Secretaria de Saúde, elas têm que mandar para o governo federal as faltas e o peso medido de vacina. Aí, de repente, não vai para a escola. Ah, mas eu levei meu filho na escola, né? Aí a gente vai conferir, Não levou.
1: Não levou.
2: Não levou. Ai, meu benefício está cortado. Mas por que está cortado? Aí a gente vai lá no sistema, confere. Mas a senhora não levou seu filho à escola. Ou a senhora não vacinou, a senhora está com vacina atrasada, ou a senhora está com problema de pesagem. Aí nós precisamos. O que, que acontece? Primeiro mês recebe uma advertência. Segundo mês recebe uma suspensão de 30 dias. Terceiro mês cortou. E aí, gente, é difícil voltar. Porque vai para uma fila. Aí tem que esperar ter dinheiro do governo para voltar.
1: Estou perguntando isso aí. Ainda tem o Bolsa Trabalho?
2: Não, infelizmente não.
1: Mas tem vaga no PAD?
2: Sempre.
1: Então tem trabalho, sim.
2: Tem trabalho. O Bolsa Trabalho foi um programa que nós desenvolvemos há uns 4 anos atrás.
1: Isso não tem mais.
2: Né? Esse não. Esse não tem mais. É um programa do Estado. Mas tem PAD.
1: Um assunto que nós vamos discutir aqui é o seguinte. Até delicado. Eu vejo muitas vezes, manda aqui pra gente, hoje estou precisando de uma cesta básica. Tudo bem, porque o momento muitas vezes está difícil.
2: Claro que sim.
1: Certo. Mas a gente recebe aqui, tem muitas vagas para trabalhar. E não consegue preencher vagas para trabalho e tem gente precisando de cesta básica. Por quê?
2: João, olha, nós fazemos assim. Nós fazemos a orientação. Nós fazemos currículo. Nós,
0: mural de vagas.
2: Mural de vagas. Os CRAS têm mural de vagas.
1: Tem o PAT.
2: Tem o PAT da
1: prefeitura.
2: Que é do
1: atendimento ao trabalhador. É. Né? Tem o PAD, que é do
2: tem
1: desempregado.
2: PAD.
3: Que a gente faz encaminhamentos.
2: Né? Tem os cursos de capacitação.
1: Tem.
2: Que o Senai oferece. Né? Lá na antiga FAM, para dizer, olha, precisamos de pessoas capacitadas. Tem também. Então, é uma situação muito delicada. Tem meu Facebook, que eu divulgo, chega, assim, 10, 15 vagas sempre.
1: Então, vocês... né?
2: Agora, as pessoas precisam se engajar. Elas precisam se motivar, estudar.
1: Quantas pessoas recebem o Bolsa Família? Você tem um cadastro de quantas famílias?
2: São 1.400 famílias em Monte Alto.
1: 1.400 famílias em Monte Alto.
2: Recebem o Bolsa.
1: Bolsa Família, que é do governo federal.
2: Do governo federal.
1: Se ele recebe Bolsa Família e entra numa firma para ser registrado, ele perde o Bolsa Família?
2: Não imediatamente.
1: Mas depois ele perde.
2: Isso. O que acontece?
1: O medo de perder faz com que ele evite trabalhar?
2: Pode acontecer. Mas então aí nós estamos aqui para orientar. Porque
1: vamos orientar,
2: assim,
1: vamos.
2: Isso. Então você recebe o Bolsa Família e aí você consegue um emprego registrado. Né? Que é muito melhor.
1: Claro.
2: Porque o Bolsa Família,
1: claro.
2: Eles são R$650. Né? Pode ter um pouco de filho, que aumenta um pouquinho. 150 na primeira infância, 50 na segunda fase da infância. Mas é muito pouco, ninguém vive com isso, né? Aluguel Monte Alto não é barato, né? O custo de vida não é barato. Então, o que acontece? Ele pegou um emprego registrado. Não corta imediatamente. Existe uma regra de proteção. Então, o que vai acontecer? Num primeiro momento, ele vai ter uma redução desse bolsa.
1: Então, ele vai ter dois rendimentos até.
2: Por um tempo, por três meses, ele vai, João.
1: Dois rendimentos.
2: É reduzido? Vai reduzir um pouco? Vai sim, tá? Aí, né, ele chega a reduzir 50%. Mas você não vai perder tudo de uma... Ah, comecei hoje. Por que tem essa regra de proteção, João? Porque nós sabemos que tem os períodos de contrato temporário.
1: Isso. De teste, né?
2: De teste.
1: Contratou ali, não deu certo, ele vai ser mandado embora, aí ele perde o Bolsa Família e perde o emprego.
2: Isso.
1: Aí o que tem essa rede de
2: proteção. Aí o que acontece? Você pegou, tá lá trabalhando, graças a Deus, registrado. Entrou na regra de proteção, perdeu o emprego. Sabe o que tem que fazer? Vai lá com a gente, vai lá no Cadastro Único e informa. Olha, eu estive empregado, mas agora eu não tô mais.
1: Ah,
2: aí você informa, nós informamos o governo federal e volta o seu benefício.
1: Você vê o PAD. O PAD tem vagas no PAD.
2: Tem vagas no PAD.
1: O PAD é apenas uma ajuda. Só que tem curso todas as quartas de qualificação.
2: Exato.
1: Eu conheço pessoas que começaram no primeiro degrau, que foi o PAD, e hoje estão empregados.
2: Estão sim, nós temos sim.
1: Não tem isso?
2: Graças a Deus, temos sim.
1: Ele começou hoje a 750?
2: R$750, uma cesta
1: hoje
2: básica.
1: Hoje ele ganha mais de 2 mil.
2: Por 6 horas de trabalho.
1: 6 horas de trabalho.
2: Exato.
1: Ele começou no PAD, com pouquinha coisa.
2: Isso.
1: Mas lá ele aprendeu os cursos, o certificado que ele vai recebendo, qualificação, ele teve a oportunidade e hoje está registrado ganhando muito mais.
2: Exato. Ô, João, sabe o que é gostoso?
1: É a primeira oportunidade que estão dando.
2: É, o que é gostoso, por exemplo, eu trabalho na secretaria, né? Então, é você ver a pessoa no PAD e depois você entra num supermercado, numa loja, ou você vê a pessoa passando na rua com a camisa da empresa. É a coisa mais deliciosa do mundo. Eu acho que a satisfação de todas nós é ver uma família, uma pessoa que você orientou, é retomar o seu empoderamento, retomar a sua vida e ser uma pessoa feliz, né? E ter condições de não mais precisar da assistência social, dos nossos serviços. Não tem prazer maior do que esse.
1: A gente sempre fala o seguinte: tem que ter a pessoa certa para o lugar certo. Mônica, parabéns. Priscila, parabéns. Obrigada. Atender o povo. Tem que ter jogo de cintura. Sim. Tem que ter esse sorriso e essa delicadeza que vocês têm. Parabéns pelo profissionalismo de vocês, tá bom?
2: Com certeza.
1: Cras Bandeirantes, Priscila, e Cras Veracruz, Amore. E você, na assistência social, tá?
2: E nós temos muito orgulho da nossa equipe, de todas.
1: Uma equipe maravilhosa.
2: Todos os equipamentos que trabalham assim. É, trabalhamos unidas, nós temos o mesmo propósito, né? E desenvolvemos projetos juntas. E aí, mês que vem, eu quero vir, que nós vamos começar o setembro, né? Setembro. Porque temos mais um trabalho no mês de setembro.
1: Então, para encerrar o seguinte, ó, porque minha filha viúva tem 3 filhos para cuidar e não recebe. O que fazer? É só ir lá. Vai na assistência social ou no CRAS Bandeirantes ou no CRAS Vera Cruz, você vai receber todas as informações, o direito que você tem ou não. Que muitas pessoas não estão recebendo benefício porque não tem conhecimento. Então, seja curiosa. Vai lá e fala: olha, eu sou viúva, tenho 3 filhos, a idade do meu filho, tal, tal. Que benefício que eu posso receber?
2: Com certeza.
1: Eles te orientam tudo.
2: Com certeza.
1: Tem leite sobrando, gente.
2: Leite sobrando, vaga no PAD.
1: Vaga no PAD. Tem sim, tem. Procura o CRAS ou procura assistência social.
2: Estamos à disposição.
1: Um abraço para vocês e um bom trabalho.
2: Muito obrigada, João.
3: Obrigada, João.
1: Nós voltamos já já.
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4: Agora, você confere os resultados das loterias. 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
5: Vamos começar com a Quina, pelo concurso 7.102 e os números que foram sorteados. Anotem, número 11, o número 14, o número 34, ou melhor, 38, número 43, e número 77. Vou repetir para você, hein, novamente. Número 11, 14, 38, 43 e o número 77. Acumulou, ninguém conseguiu acertar, subiu aí a premiação para R$3.400.000. E lembrando que outras pessoas que jogaram para acertar aí 5 números não conseguiram, acertaram 4, foram 36 apostas e que vão levar o prêmio de R$8.278.06. Acertaram também 3 números e 2 números e vão ter premiação, sim. E hoje tem sorteio da Quina. Loto Fácil, vamos para o concurso 3.772 da Loto Fácil. São 15 números, anotem. Número 3, o número 5 e logo na sequência o número 6, depois o número 7, o número 8, o número 9, número 11, na sequência o 12. Número 14 e o 15, número 18, número 20, 21, o 23 e o número 25. Ninguém conseguiu acertar esses 15 números e a premiação acumulou, foi para 5 milhões, um bom prêmio. Tivemos pessoas que acertaram 14 números, 13, 12, 11, todas vão receber premiação. Mas expectativa grande, né? Para tentar acertar aí os 15 números na data de hoje para levar essa premiação de 5 milhões de reais através da Loto Fácil. Lembrando que teremos também o sorteio da Mega Sena. Façam suas apostas e boa sorte!
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5: Agora são 12 horas mais 12 minutos. Um eclipse lunar parcial poderá ser visto a olho nu em todo o Brasil entre a data de hoje e a madrugada de amanhã. O fenômeno vai começar por volta das 22 horas e 24 minutos e o ponto máximo será a 1 da madrugada, mais 13 minutos no horário de Brasília, quando aproximadamente 96% da Lua estará escurecida pela sombra da Terra. Percentual aí de cobertura que vai se tornar visível quase como se fosse um eclipse total, mas né, é um eclipse lunar parcial. Não será necessário utilizar telescópios, binóculos ou equipamentos especiais ou de proteção ocular para poder ver. Vai ser visto a olho nu. Observar o eclipse da Lua de olho nu é seguro, diferente de um fenômeno solar, né? Como o que ocorreu no dia 12 de agosto, visto lá no hemisfério norte. Quando se fala em Lua, não vai ter esse problema. De acordo com o observatório, a fase parcial, quando a Lua é encoberta pela sombra da Terra, ganha um aspecto avermelhado.
7: Vamos falar agora sobre a fila de espera do INSS.
8: A fila por espera de benefícios do INSS caiu para o menor patamar da série histórica, iniciada em janeiro de 2023. De acordo com dados registrados até o dia 24 de agosto, a fila caiu para 1.282.000 requerimentos pendentes em todo o país. Esse total é 59% menor em relação ao início do ano e reflete o aumento das concessões mensais de aposentadorias, pensões e auxílios pelo órgão. Ainda de acordo com os dados oficiais, de janeiro a julho de 2026, o Instituto concedeu, em média, 730 mil benefícios por mês. A média mensal entre janeiro e julho do ano passado, para comparação, foi de 641 mil benefícios. Com as medidas adotadas para acelerar a análise dos processos, o tempo médio para uma decisão caiu para 35 dias em todo o país. A espera por perícias médicas também teve queda expressiva e a média de agendamento agora é de 16 dias, embora o prazo varie conforme o estado. Da Rádio 2, Milena Abreu.
5: Agora são 12 horas mais 14 minutos e o ex-banqueiro Daniel Vorkar prestou depoimento agora pela manhã através da Polícia Federal em Brasília no inquérito que apura suspeitas de envolvimento com relação ao Banco Master e possíveis irregularidades na relação do empresário com servidores do Banco Central. A oitiva, né, que foi marcada para as 10 horas da manhã, o depoimento, que é considerado importante porque é o primeiro de Vorkar desde a troca da parte da equipe da defesa. O advogado Daniel Bialski passou aí a integrar a defesa do ex-banqueiro, ao lado de outros criminalistas, como Sérgio Leonardo. Também é a primeira vez aí que Vorkaro falou à Polícia Federal, depois das duas propostas de colaboração premiada que teriam sido aí rejeitadas pela Polícia Federal e também pela Procuradoria-Geral da República.
7: Vamos saber agora sobre IPCA e também sobre a prévia da inflação.
9: Prévia da inflação atinge o menor patamar desde agosto de 2022. O índice fechou o mês em menos 0,40%. Há quatro anos havia ficado em menos 0,73%. Em julho deste ano, o índice nacional de preços ao consumidor amplo 15 foi de 0,06%. Com o resultado de agosto, o IPCA 15 do IBGE acumula 4,24% em 12 meses. Dos 9 grupos de produtos e serviços avaliados pelo Instituto Brasileiro de Geografia e Estatística, 5 tiveram deflação: alimentação e bebidas, habitação, vestuário, transportes e comunicação. O preço da energia elétrica foi o principal subitem que fez com que a inflação caísse, com uma redução de 6,25%. É que com o bônus de Itaipu, os consumidores receberam desconto na conta de luz. No grupo de alimentos, destaque para a queda no preço do tomate, da batata inglesa, da cenoura e do café moído. Com relação ao transporte, a deflação é explicada pela diminuição no preço da passagem aérea e dos combustíveis. Da Rádio 2, Fabíola Altran.
7: E a partir de amanhã, nós teremos já o programa político no rádio e na televisão. No rádio, às 7 horas da manhã até às 7 horas e 25 minutos. Então a primeira edição começa às 7h30. À tarde, o programa político é das 12 às 12 horas e 25 minutos. A segunda edição para às 12 horas no rádio. A gente segue com o programa jornalístico até às 12h30 pela rede social, no Facebook e pelo YouTube da Rádio Cultura. E pelo rádio, você vai ouvir o programa político das 12 às 12 horas e 25 minutos. Doação de sangue agora entra para o calendário oficial do Brasil.
8: O mês de junho passa a integrar oficialmente o calendário nacional como o período dedicado ao incentivo da doação de sangue em todo o país. A determinação faz parte da Lei nº 15.491/2026, que foi recém-sancionada. O texto estabelece a criação do Junho Vermelho, uma campanha permanente voltada para a conscientização da população, para a produção de materiais educativos e iluminação de prédios públicos na cor da mobilização, com o objetivo de aumentar os estoques nos hemocentros. A medida visa reforçar a importância da doação regular para garantir o atendimento de urgências, cirurgias e tratamentos de saúde na rede pública e na rede privada. A implementação das ações será realizada de forma conjunta entre União, estados e municípios, em alinhamento com as diretrizes de saúde pública do país. Lembrando que, de forma geral, os principais requisitos para a doação de sangue no Brasil incluem estar em boas condições de saúde, ter entre 16 e 69 anos e pesar no mínimo 50 quilos. Da Rádio 2, Milena Abreu.
7: São 12 horas mais 19 minutos. 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
7: Araraquara, quinta-feira, 27 de agosto de 2026. Lua crescente regular para a pesca até mais ou menos a meia-noite.
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7: O movimento segue tranquilo nas principais rodovias da nossa região. Nenhuma ocorrência de natureza grave foi registrada nas últimas horas. Eu espero que continue assim. 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No trânsito, quanto mais se aprende, mais se vive. Vamos a dicas de segurança no trânsito para você. Diga aí, Zezé.
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7: Meu amigo ciclista, você que é o famoso rei do pedal.
10: Como é que é?
7: É você mesmo que fez uma gambiarra na sua magrela. Você que adaptou um motorzinho na sua bicicleta e anda acelerando por aí, fazendo um barulhão. Ela virou um ciclomotor. Aí lascou tudo, amigão. Agora, de acordo com a resolução do CONTRAN, Conselho Nacional de Trânsito, resolução 996 de 2023, que já está valendo, precisa de documento, emplacamento, farol, buzina, velocímetro, lanternas, capacete e carteira de habilitação ou autorização para pilotar a magrela.
10: Ah, agora eu entendi!
7: Se você for surpreendido pela fiscalização com sua magrela com motorzinho acelerando por aí, a multa será de R$293,47, mais taxa do guincheiro, diária do pátio. Pense num prejuízo.
10: Azedou a boca da égua, JB!
7: Azedou o pé do frango, ou seja, o pé do rei do pedal.
11: Oxi! Sai de baixo.
12: Tá difícil, hein?
7: Pense nisso. 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
11: JB, quero saber a frase de para-choque para esta quinta-feira.
12: Segura de hoje!
7: Zezé, a frase de para-choque para a nossa quintona é a seguinte.
13: Então me conta.
7: Adoro as rosas.
10: Como é que é?
7: Mas prefiro as trepadeiras.
13: Vixe!
7: De Araraquara, JB, repórter rodoviário.
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16: Copa do Brasil. Hoje tem clássico gaúcho Grenal. Quem fala é Humberto Ferretti.
17: Dia de clássico gaúcho pela Copa do Brasil. 20h no horário de Brasília, o Beira-Rio, em Porto Alegre, vai ficar pequeno para o Grenal de ida das quartas de final. O duelo colocará frente a frente dois rivais que vivem momentos complicados e lutam contra o rebaixamento no Brasileirão. Hoje, porém, até por se tratar de um clássico, ambos precisam esquecer o que acontece na Série A e ter foco total na Copa do Brasil. Ontem, o Palmeiras deu um passo gigante para garantir a classificação. Em casa, ele atropelou o Santos no jogo de ida por 3-0 e poderá até perder por 2 de diferença na volta. Neymar não jogou. E ainda teve palmeirense que ficou bravo, porque o time, que poderia ter aplicado uma goleada histórica, perdeu várias chances de marcar. Já o Vasco recebeu vitória e venceu por 1-0. Com isso, o time carioca jogará pelo empate na volta.
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2: Vamos almoçar?
3: Agora.
2: A todos, uma boa tarde.
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3: Chegando com muitas dicas que fazem toda a diferença. Esse é o nosso Toque de Mulher.
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3: Está no ar o programa Toque de Mulher, edição de hoje. Tudo bem com você? Eu espero que sim. Vamos lá, eu e você, você e eu. Girando por aqui muita coisa boa na nossa programação. Trazendo mais uma edição do Toque de Mulher, o nosso queridíssimo TM. Ah, que delícia! Vamos lá então, gente! E o assunto do programa de hoje é desidratação. Eu começo falando sobre desidratação leve. Os primeiros sintomas de desidratação geralmente são sensação de sede constante, oligúria, que é a diminuição da quantidade de urina, urina amarela escura, com cheiro forte, boca seca, dor de cabeça, tontura, fraqueza. Normalmente, esse tipo de desidratação é fácil de tratar, sendo apenas recomendado aumentar a ingestão de água durante o dia.
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3: Daqui a pouquinho mais dicas. Não sai daí que eu volto já já.
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3: Uma boa tarde a todos, está começando o programa Fala Monte Alto aqui na Rádio Cultura. Hoje a mesa está cheia de doutores aqui. A gente vai falar um pouquinho, porque no mês de agosto, dia 11 de agosto, foi o dia do advogado. Infelizmente não consegui trazer eles no dia 11, mas estão aqui. Vai falar um pouquinho dos desafios da advocacia e todo o trabalho que é realizado por um advogado aqui no nosso país, que enfrenta muita burocracia, muita papelada, mas eles estão aí exercendo o seu trabalho com excelência. Quero agradecer a presença dos três advogados, Dr. Fábio Rovati, que também é vereador aqui na nossa cidade, já esteve no programa Fala Monte Alto, contou um pouquinho da sua trajetória, da sua história. Fábio, muito obrigado pela sua presença aqui hoje.
4: Obrigado, Lucas. Marcele, boa tarde, Leonardo. Vamos falar um pouquinho da nossa advocacia, como que é o nosso trabalho no dia a dia, né? Como que é um pouquinho da nossa história, né? Para a população saber como que funciona. Muitas vezes nós ouvimos um pouco, como espectadores, né, o exercício da advocacia, e hoje a gente vai tentar falar um pouquinho dos meandros, né, como é que funciona a parte lá de dentro.
3: A Marcele também esteve aqui, contou um pouquinho da sua trajetória, falou um pouquinho, sim, dos desafios aí da mulher na advocacia também. Marcele, muito obrigado pela sua participação aqui hoje.
5: Jean-Lucas, boa tarde. A gente que agradece, né, essa oportunidade de trazer um pouco, né, do dia a dia dos advogados, que também enfrentam muitos problemas, né, como todas as profissões, junto aqui com meus colegas de profissão e colegas de trabalho também, os quais eu tenho muito orgulho, diga-se de passagem, né, Dr. Fábio, Dr. Leonardo, e boa tarde a todos que estão nos ouvindo.
3: Dr. Leonardo, é a primeira vez que vem aqui no programa Fala Monte Alto, quero agradecer demais aqui a sua participação, sua presença aqui hoje com seus colegas, muito obrigado pela sua participação hoje.
6: Ô Lucas, obrigado pelo convite aí, é um prazer, né? Primeira vez aqui.
3: É a primeira vez na Rádio Cultura?
6: Primeira vez na rádio, né? De um modo geral. Mas muito obrigado pelo convite. É claro, agradeço sempre, não só hoje, mas por toda a minha trajetória até hoje na advocacia, aos dois grandes nomes que tem aqui na mesa, né? O Dr. Fábio e a Doutora Marcele. Eternas gratidões aí. E como eles disseram, né? Falar um pouco sobre as nossas gratificações do cotidiano da advocacia, né? Nossas reclamações, por que não, né? E também dá um pouco, né, para a galera essa visão de dentro, né?
3: Para você que queira participar, queira mandar uma pergunta, uma sugestão através das nossas redes sociais, você entra no Facebook da Rádio Cultura, estaremos ao vivo lá, você pode mandar um comentário. Os doutores estarão aqui disponíveis para bater um papo com vocês. Também temos o WhatsApp, que é o 3242-1258. Vou começar com o Dr. Leonardo, porque como é a primeira vez, vou deixar ele mais à vontade para contar um pouquinho da trajetória dele. Os outros dois já estiveram aqui, já contaram um pouquinho. Como que surgiu essa paixão pela advocacia, por essa profissão tão glamourosa aqui no nosso país?
6: Lucas, hoje, né, começa a trajetória do adolescente no ensino médio, né? Desde o começo do ensino médio já começa a caçar ali as virtudes ali, né, os defeitos. Eventualmente, né, um pouco mais engajado com questões sociais, né, questão de entender o ser humano de forma geral, acabou surgindo direito em uma das possibilidades ali. Eu dei uma chance, né, vamos lá ver. Ainda estava bem novo, podia ter correr esse risco, mas na primeira aula, lembro até hoje, professor, lembro da roupa que eu fui lá, me apaixonei pela área e segui em frente, estamos aqui até hoje.
3: Né? É interessante que o direito a gente tem que gostar, você começa a faculdade numa expectativa tão grande, mas é um professor, é uma aula, é um ensinamento que te faz cativar e gostar mais ainda da profissão, né?
5: Sim, sim. Não só isso, mas tem que ficar no direito por amor, porque ser advogado não é fácil. Então, essa profissão exige, lógico, questão de técnica, conhecimento, o lado humano, mas acima de tudo, amor, paixão por aquilo que se faz. Porque às vezes exige da gente esse sentimento, para buscar aquilo que se almeja. Né? Porque a pessoa, quando traz o problema para você, ela traz a vida dela, de repente. Aquilo ali é o bem ou a situação muito importante, é decisão, de repente, né, de um desfecho da vida, de um problema. Então, você tem que ter amor para fazer bem feito. E conseguir, né, atingir esse lado humano, penso, né? Então, Doutor Leonardo gostou pela questão social, mas tá, tem permanecido, acho que realmente amo, porque não é fácil, não.
6: Para não falar pela resiliência, pela teimosia também.
3: Como que foi para você? Você fez faculdade, aí estagiou em qual área? Você foi estagiário só do escritório de advocacia? Como foi? Para você durante a faculdade, como aluno de direito?
6: Durante a faculdade, eu já empregado num serviço, né? Mais corriqueiro, mais comum. E aí, no final da graduação, eu precisava do estágio, né? Inevitavelmente. E surgiu a oportunidade com o Dr. Marcelo. Fui lá e só lá, né? No finalzinho da graduação, peguei um pedacinho ali e lá por lá fiquei, né? Me senti muito bem acolhido lá, como uma professora realmente, né? Uma líder lá no escritório. E fiquei. Me mostrou como é gostar de advogar, né?
3: Doutor Fábio, a gente percebe que nos últimos anos, né? A gente, principalmente nos últimos meses, a utilização da inteligência artificial, ela vem, sim, sendo cada vez mais utilizada na nossa, sim, rotina, para absolutamente tudo. Todo, sim, mundo, de alguma maneira, utiliza as inteligências artificiais. Como está sendo para vocês essa questão da inteligência artificial dentro da advocacia?
4: Eu peguei a etapa, né, quando eu comecei a advogar, estávamos saindo da datilografia, da máquina datilográfica, para o computador, iniciando a internet. Eu lembro que, antigamente, para o ouvinte saber, né, o advogado, ele tinha, a gente fala que tem os repertórios jurisprudenciais. O que são os repertórios jurisprudenciais? São decisões dos tribunais. Então, os advogados, todo mundo já deve ter visto na novela, em filme, né, aquelas estantes cheias de livros, né? Então, aquilo lá são repertórios jurisprudenciais, são decisões dos tribunais. Então, o advogado, para ter aquilo, ele precisava comprar o livro, né? Quando eu iniciei a advocacia, era já o CD, né? Então a gente ainda não tinha aquele acesso à internet, às páginas do Tribunal de Justiça e tal. Então eu praticamente eu vi essas etapas da transformação da tecnologia nos processos, né? E hoje nós chegamos a uma nova etapa, que é a etapa da IA. A IA, eu falo que veio de fato para transformar, né? Eu acreditava que a IA seria algo que iria agilizar os processos. Eu acho que de alguma forma está agilizando, mas está exigindo de cada advogado mais trabalho, né? Porque assim, os processos estão correndo absurdamente rápido, mais rápido, rápido mesmo, né? Porque quando a gente encaminha uma petição, o próprio sistema hoje do Tribunal de Justiça, através da IA, já sai com um despacho para o advogado cumprir. Então assim, o cumprimento é muito rápido mesmo, né? Tem várias que você protocola hoje, amanhã já está sendo publicação e o advogado já tem que cumprir, né? O outro lado é a questão da elaboração da peça, né? Então é algo que os tribunais, a própria OAB vem nos orientando, né, para ter um certo cuidado com relação a isso, porque a IA pode te direcionar para algo errado, né? Especialmente para os advogados mais novos que estão começando. Às vezes a IA te engana, às vezes você pede alguma coisa, ele elabora a petição de acordo com aquilo que você gostaria que fosse, mas não é, né? Então assim, alguns cuidados a gente tem trabalhado muito, assim, às vezes repertórios jurisprudenciais, emendas, eu faço sempre, a doutora Marcela e o doutor Leonardo também, a confrontação no site do tribunal. Então assim, são questões que veio de alguma forma ajudar, né? Era algo inevitável que iria chegar, mas sempre com um certo cuidado, né? Sempre com um certo cuidado. E principalmente, né, acho que depois a gente pode entrar nesse ponto. A IA não vai substituir o trabalho do advogado, tá? Porque o advogado é aquele profissional que tem contato com o cliente, o advogado é aquela pessoa que conversa com o cliente, que junto com o cliente busca a solução do problema. E a IA, ela é muito fria, né? A IA só responde aquilo que você pede. Então o advogado, para a elaboração, por exemplo, de uma peça, né, de um contrato ou de qualquer um parecer, é necessário que o advogado dê a ordem, né? Ele dê o comando. E para o advogado para que o advogado dê o comando certo, é necessário que o advogado saiba o que ele está pedindo. Então isso exige estudo, exige paciência, exige pesquisa. Então a IA, na minha opinião, não vai substituir definitivamente o advogado, né? Ela é apenas um instrumento de trabalho.
3: Tem a questão do outro lado também, né? As pessoas já vimos notícias, enfim, várias meios de comunicação já vincularam esse tipo de notícia de sentenças sendo criadas por IA também. E cabe ao advogado saber se aquela sentença de fato está correta ou não, para questão de recursos e tudo mais, né?
6: Não só se suspeita disso, como de fato acontece, né? Porque tem notícias recentes e ainda repetitivas, né? De onde se encontram, onde a IA do judiciário encontram alguns indícios de utilização de IA pelo advogado. E aí pode ir até algum ano para advogado. E então, isso pelo menos nos dá uma visão que, de fato, o judiciário utiliza, e não de forma velada, né? Isso é pacífico que eles utilizam, sim, né? E aí realmente fica só essa insegurança de como está sendo utilizado, né? Porque não é absurdo, na verdade é bem razoável dizer que é prematuro você colocar a IA onde depende de um elemento subjetivo de uma análise humana ali, né? É claro, eu acho que é bem seguro hoje utilizar para os procedimentos mecânicos, né? Interna administração de escritório, por exemplo, né? Você organizar agenda, você organizar prazo, você até eventualmente formular algum portfólio de jurisprudências, né? Mas aquele onde deve atuar o elemento humano, aí, como o Dr. Fábio bem disse, eu acho prematuro dizer que é seguro atuar ali somente com a IA, né? Depende necessariamente e bem incisivamente a atuação ali do ser humano.
3: Esse elemento humano que o Dr. Fábio fala, né? Às vezes o cliente ele chega chorando, uma mulher, um homem chega chorando, falando das demandas, dos problemas deles, e cabe ao advogado entender e interpretar de fato o que pode ser feito para resolver aquele problema, né?
5: Sim, com toda certeza. Aliás, aproveitando o gancho, hoje é dia do psicólogo, né? Vai aqui meus parabéns para todos os psicólogos, em especial a minha irmã, Thaís.
3: Parabéns a todos eles.
5: E às vezes nós temos que atuar também com esse filtro, né? Porque a pessoa que chegou até nós, ela não está ali porque ela está feliz, né? Ela não está ali porque ela veio comemorar alguma coisa. E sim, ela está passando por um problema, né? Isso de uma resolução. E consequentemente traz a parte humana, a parte comportamental, aquilo que a aflige. Antes de adentrarmos ao problema, nós também temos que ter esse feeling de sentir, né, de que aquilo para a pessoa, para a gente às vezes é uma questão mais técnica, ó, tá aqui o seu problema, vamos resolver. Mas para quem está ali contando, falando, traz feridas, traz memória, né, traz a vida. E isso que é importante, né? Até porque isso também vai ser utilizado para chegar na finalidade do cliente, daquele que procura advogado. Para quê? Tudo o que aconteceu, né? Então a gente tem que filtrar, né? Que sentido? Bom, isso aqui é questão jurídica, né? Isso aqui é questão pessoal. Mas a gente está ali, nessa frente, escutando, sentindo a dor da pessoa, né? E muitas das vezes, né, nós somos aquele que ela busca para tentar resolver, né? Na verdade, ela quer a solução, ela quer tirar aquela dor, aquele problema, né? Então isso é muito importante, né? Ter esse feeling humano para sentir o quanto aquilo aflige aquela pessoa. Né? Isso, e a nenhuma vai, por enquanto, nos tirar.
3: E é interessante também que às vezes as pessoas pensam, olha, o advogado, a única função dele é a capacidade postulatória de entrar com uma ação para representar alguém e tudo mais. Mas às vezes com uma ligação você resolve o problema do cliente, né? Você consegue resolver dentro do próprio escritório, com uma conversa, com um bate-papo, entendendo os dois lados, e a nenhuma vai conseguir fazer isso, né?
5: Sim. Até, como o Dr. Fábio bem disse, né? Você coloca hoje alguma coisa ali na IA. Não é como você pesquisava na internet, mas você precisa saber o que pedir, o que buscar, né? Qual é a sua finalidade? Mas vamos entender o contexto, né? Então, é necessária essa situação. E sim, a advocacia, ela não é somente postulação em juízo, né? Muitas coisas acontecem de forma extra-processual, extrajudicial, né? E há como se resolver, ainda que seja algo que cause litígio. Não necessariamente seja consensual, seja, né, uma questão de acordo. Ah, há um litígio, há uma disputa, mas é possível resolver também fora do juízo, né? E o advogado é para todos esses momentos.
3: É um desafio, né, Fábio?
4: É um desafio. É o que eu sempre falo, né? Às vezes, para o advogado, né, eu tenho essa consciência desde quando eu comecei a advogar, às vezes, para o advogado, é mais uma causa, é mais um processo, é mais uma ação. Mas para o cliente, aquela ação é a ação da vida dele, né? Seja uma aposentadoria, seja um processo civil que você está cobrando alguma coisa, né? Seja uma injustiça que causou contra ele. Então, assim, às vezes, muitas vezes a pessoa vai no escritório, faz uma semana que eu não estou dormindo. Então, são situações que a gente analisa com carinho, né? E esse contato, esse acolhimento que os advogados têm, né, em relação ao cliente, precisa ter, é justamente isso, né? Não é só mais um processo. Talvez para o advogado seja, mas para o cliente é a vida dele, né? A liberdade dele que está em risco, são os bens dele que estão sob risco, né? É o futuro dele, muitas vezes. Quantas vezes nós pegamos situações de medicamentos, né? Pessoas que estavam doentes, que precisavam de receber determinados medicamentos, né? Então, assim, na maioria das vezes, a gente acaba sofrendo junto, porque a gente vê a agonia, vê a dificuldade, né? Muitas vezes a questão da burocracia do próprio Poder Judiciário também, e as coisas não acontecem no tempo que a gente gostaria que acontecesse. Essa questão da burocracia judia muito, né? Mas é algo que para nós, assim, é uma forma de contribuir, né, para a sociedade, contribuir para que os problemas sejam resolvidos, né?
3: E é interessante essa questão do tempo também, porque os clientes dificilmente entendem que às vezes demora, né? Sim. Então sempre, doutor, como é que está a sua ação? Como é que está meu processo? Como é que está a minha situação? E uma IA jamais conseguiria responder isso com a calma, com a destreza de um advogado para explicar o porquê está demorando, né?
5: Lucas, talvez eu vou discordar de você, que hoje acho que a IA tem mais paciência que a gente, muitas vezes, no sentido de passar uma atualização processual, né? Isso é até um ponto importante, porque como o doutor Fábio disse, que alguns procedimentos automatizados pelo próprio tribunal têm um andamento automático. Então, você junta um papel, um documento, uma petição e o sistema já gera. Mas existem algumas análises que elas demandam maior tempo. E essas análises é o que o cliente está esperando. Uma sentença, liberação de um valor, né? E é isso que a pessoa quer. Então, isso ainda continua devagar, né? Mas, com toda certeza, essa atualização, a IA pode trazer sim. Mas, às vezes, o que o cliente também quer é conversar, né? Você está cuidando do meu processo? Tem certeza que está aí? Né? Ele precisa ter essa segurança, né? E o que a gente tenta passar, né, como advogados e como pessoas também, é essa afirmativa, né? De que, ó, tá lá, tá andando, né? Porque a gente vê isso também no dia a dia, que às vezes a pessoa não quer saber o que é, mas ela quer saber que tá lá. Não, tá lá, você tá vendo,
3: quer,
5: né?
3: Quer saber que não foram esquecidos.
5: Isso,
3: né?
5: Exatamente, é essa atenção, né? Mas hoje tem inteligências artificiais aí que elas dão resumos, panoramas bem bacanas, diga-se, de andamento processual.
4: Na época do processo físico, quantas vezes peguei o cliente, fomos lá até o fórum, mostrei o processo pra ele e tal, expliquei.
3: Folha,
4: né?
3: Por folha.
4: Folha,
3: né?
4: Por folha, quantas vezes.
3: O Leonardo já escapou dessa fase do processo.
6: Eu cheguei no finalzinho, como estagiário, ainda peguei as publicações.
3: Teve que ir lá buscar umas pastinhas no fórum.
6: Marcele me fez passar por isso um pouquinho, na brincadeira, né? Mas assim, é uma facilidade agora, né? Sem ter o processo físico, né? E voltando um pouquinho nessa questão do cuidado, do tato entre, né, advogado e a IA, né? Não querendo esgotar mais o tema, mas eu acho que aí também mora uma questão interessante da diferença hoje de uma boa atuação do advogado, né? Porque a informação técnica, assim como a IA detém, né, ela é de fácil acesso hoje, né? Você tem graduações em qualquer lugar e graduações de qualidade, né? Eu acho que a diferença mora aí no tato pessoal mesmo, na atenção que você tem com o cliente, em até às vezes decidir qual que é a solução correta para aquele caso, né? Não ignorar algum detalhe. E às vezes isso com uma IA é extremamente inseguro, né? Você deixar isso na mão dela. E acho que é isso que faz a diferença realmente de uma advocacia humana, né?
3: Com certeza. Eu quero agradecer as pessoas que estão participando aqui, o João Gobi, a Ivanilde dando boa tarde pra gente, o professor Gilmar Leite também está presente aqui dando boa tarde para nós, Francis Lane de Souza dando boa tarde também, José Araújo Fernandes, fala grande equipe.
4: Nosso amigo.
3: O amigo Araújo já esteve aqui também, contou um pouco da sua trajetória, um abraço, Araújo. A Cleide Terezinha Leite também está por aqui, o João Aparecido também está por aqui. Agora são 13 horas e 18 minutos, nós vamos para um breve intervalinho e voltamos já com o segundo bloco do Fala Monte Alto.
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2: Estamos de volta com o segundo bloco do Fala Monte Alto, aqui com os doutores, a doutora Marcele Miani, doutor Leonardo, doutor Fábio Rovati, que também é vereador aqui na nossa cidade. Estão falando um pouquinho dos desafios e de como é a advocacia aqui no nosso país, falando um pouquinho do novo sistema que as pessoas estão utilizando, que é a questão da IA. Isso está funcionando em praticamente tudo, e falaram um pouquinho dos desafios que a advocacia enfrenta. Perguntar para o doutor Leonardo. O doutor Leonardo é um jovem advogado, mas tenho certeza que quando entrou na faculdade, alguma área te chamou mais atenção. E qual foi e o porquê?
3: Essa parte que me chamam de xarope, né, de chato. Eu sempre gostei, desde a minha primeira aula de direito civil, lá no comecinho, quando a gente fala de direito natural, ou seja, toda essa origem do direito, até a gente chegar no que a gente conhece hoje, né? É parte de racha-cuca, né? Ele fica só lendo os livros assim, mas pelo menos refletiu em gostar do processo civil, no direito civil, né? Questões de família, bancário, consumidor, né? Essas coisas assim, né? Acabou refletindo.
2: Pro doutor Fábio, como que funciona essa divisão? Muitas pessoas ouvem falar, olha, o fulano faz direito penal, Sim. gosta de direito penal, gosta de direito civil. Como que funciona essa divisão? Só para as pessoas terem um panorama Sim. de como funciona.
4: Cidades maiores, né, tem escritórios maiores que tem algumas especialidades, né, escritórios que fazem somente direito empresarial, né, escritórios que fazem somente falências, né, então são especializados nessa área, direito criminal, e aqui, assim, como é uma cidade menor, a gente acaba tendo que fazer tudo, né, então a gente faz civil, faz trabalhista, ora a gente está fazendo... direito de família, hora trabalhista, hora fiscal também, né? Então, assim, e aí a gente trabalha nesse sentido, né? Dessa forma. Mas, assim, cada área, né? Ela é uma área específica, né? Por exemplo, direito de família, ela trata sobre divórcio, até para as pessoas, né, que são leigas, né, entenderem, né? Direito de família trata questão de família, de divórcio, casamento, tem o direito sucessório também, que é os inventários, arrolamentos, o testamento, né? Direito do consumidor também, que são as causas consumeristas, que quando há algum problema de algum produto que a gente comprou em alguma loja, né, ou uma prestação de serviço, a gente recorre ao Código de Defesa do Consumidor e aquelas ações que normalmente a gente entra pelo Juizado Especial Cível, né, que é uma unidade, né, do fórum, né, que é para umas causas menores, o Juizado Especial Cível, né? Então, tem a Justiça Comum, né? Por exemplo, aqui em Monte Alto nós temos três varas, primeira, segunda e terceira vara, e o Juizado Especial, que são as causas que têm uma certa limitação de valores, né? E aí, nesse caso, são ações que, em tese, tramitam mais rápido do que aquelas outras que estão na vara comum, né? Então, aí na advocacia a gente tem que saber todas essas coisas para entrar com a ação certa, né? Senão entra com a ação errada e você perde a ação.
2: Tem que saber a peça, a vara, enfim, tem que saber tudo. De todas essas áreas, o Fábio falou sobre o Juizado Especial, que tramita de uma maneira mais célere, mas na Justiça Comum, existe alguma área que tramita de uma maneira mais rápida? Que as pessoas falam, mas por que que nessa área é mais rápido? Por que que naquela área? Ou é tudo a mesma coisa?
5: Não, a lei é para todos. É igual para todos, né? Isso já vem pela Constituição Federal. Então, não podemos estar acima da lei. Existem algumas situações que existe uma prioridade de tramitação. Então, salvo engano, o artigo 1048 do Código de Processo Civil, também o Estatuto do Idoso, né, prevê idosos, questões de pessoas com deficiências, doenças graves. Esses processos vão tramitar, em tese, com prioridade. Então, eles vão estar na frente da fila. Mas imaginemos... lá na vara de federal em Catanduva, onde só se tem aposentados. Não temos como ter prioridades, né? Todos os processos basicamente vão andar juntos, porque existe toda essa questão da idade. Então, seriam essas situações de prioridade processual, assim como prioridade daqueles, né, que tem a questão da deficiência e da doença. Ou causas urgentes, tutelas, né, de urgência, em que sentido? Há um risco, um dano, um perigo iminente à vida, ao bem, né? Aquela tutela precisa ser célere, senão aquilo ali vai perecer, aquilo ali vai sumir, vai acabar. Aí há uma rapidez. Fora isso, vai ser o caminho natural.
4: Na prática, em resumo, como que funciona? Cada vara tem uma equipe de trabalho, né? Então, a gente costuma falar que tem umas varas mais rápidas e umas varas mais... um pouquinho mais devagar, né? Então, por exemplo, aqui em Monte Alto nós temos três varas, né? Eu não vou falar qual que é a rápida e nem qual que é a mais devagar, mas são três varas que têm as suas características próprias, né? Então a gente às vezes tem processo falando, nossa, ainda bem que caiu naquela vara, que esse processo vai correr rápido, né? Então, na prática, embora a legislação ela prevê situações que o processo deve tramitar mais rápido, né? No caso de idoso, né? De pessoas deficientes, mas tem varas que são mais céleres, né? E isso acontece também com o tribunal, que lá aqui é dividido por vara, lá no tribunal por câmaras.
2: Como que funciona essa questão do tribunal? Muita gente fala, olha, eu ganhei em Monte Alto, mas perdi no tribunal. Para a população que está ouvindo os senhores aqui, como que funciona essa questão?
3: Aqui, né, simplificando, né? A gente tem uma decisão, quando você entra com um processo, né, ele caminha aqui na cidade, aqui no fora da cidade, via de regra, né? Tem os que vão para fora, mas via de regra, seu caso mais comum aí, civil, vai caminhar aqui na cidade, né, na justiça estadual. Até uma decisão, faz todas as provas, tem uma decisão de primeiro grau, né, que é a famosa primeira instância também, né? E essa decisão, ela não se torna imutável, né? Não se torna inatingível já logo de cara, né? Existe um prazo legal logo após que ela é publicada para qualquer uma das partes que perdeu qualquer coisa naquela sentença. Não precisa nem ter perdido ela toda, né? Às vezes eu ganho uma parte assim, tá bom, não, né? Ou eu ganho uma parte, aí a outra parte recorreu e me tirou essa outra. Então, assim, qualquer parte sucumbente, assim, que perde alguma coisa, pode apresentar esse recurso. E esse recurso, nessas, né, causas mais comuns, assim, que a gente está falando de direito civil, elas vão para um outro órgão para ser julgada, né, que nesse caso que a gente está tratando vai lá para o Tribunal de Justiça em São Paulo, que, como o Dr. Fábio falou, é dividido em câmaras, né, aí vai ser julgado por mais de um, que já não chama mais juiz, vai chamar desembargador, né. E lá, durante essa fase, tem uma produção de provas mais menor, né? Quase, para não dizer nenhuma, né? É só uma reapreciação dos fatos ali. E, eventualmente, né, a parte pode chegar com uma nova interpretação das coisas ali. Ou apontar algo que ficou equivocado ali pelo juízo de primeira instância. E aí, naquela decisão de segundo grau, lá em São Paulo, que caminha até um pouco mais devagar, assim, né? Vai sair uma decisão de segunda instância, reformando ou mantendo, por que não, aquela decisão.
2: Existe uma possibilidade de uma terceira instância, que o pessoal fala muito, o pessoal que nos ouve escuta sempre falar do STF, do STJ. Existe, de fato, essa terceira instância? Quando que elas podem ser utilizadas?
5: Para subir, né, para a terceira instância, para os nossos tribunais superiores, é apenas questão, na parte civil, questão de direito. Então, a gente não discute fatos, provas, é aplicação da lei, né, ou a não aplicação, na verdade, da lei, o que caberia a esses recursos. Inclusive, recentemente, teve uma mudança aí no filtro, né, desses recursos. Então, é difícil fazer subir, porque a análise daquilo que a terceira instância, vamos assim dizer, que o STF ou o STJ podem julgar, ela é limitada. Né, ao passo que o tribunal, né, de segunda instância, ela é abrangente. Ali ela é limitada, são matérias específicas, né? Inclusive é previsto na Constituição Federal quais as matérias que cabem, né, o que caberia esse recurso. Recurso especial, recurso extraordinário. Recurso especial STJ, recurso extraordinário STF. Geralmente, o doutor Fábio me corrige, ele faz mais tipo de recurso, inclusive, né, na parte criminal. STJ, aí temos a questão da legislação federal, né? Infraconstitucional. E STF é o guardião da nossa Constituição Federal. Isso é o que está na lei. Né? Não vamos entrar no que está na prática, porque partiríamos para uma outra discussão, sim, que talvez temos que marcar numa nova data. Mas pela lei, pela beleza da nossa legislação, sim, né, escrita,
4: sim,
5: seria isso.
2: E tudo isso a gente percebe o tempo que se leva, sim, né, Fábio?
4: Sim. Algo importante para a gente citar também, né? Antes da pandemia, todos os recursos, né? Então, como que é feito, né, o julgamento desses recursos? Eles marcam uma sessão de julgamento, E no dia da sessão você tem a opção, a faculdade, de fazer a exposição oral, né? Do seu recurso, né? A gente fala que é o recurso de apelação. Então você vai lá apresentar para os desembargadores, né? Por que o seu recurso precisa ser aceito, né? E provido, a palavra técnica, provido, né? Agora, né, depois da pandemia, esse sistema online, digital, então criaram agora o nome é sustentação oral, né? A gente vai no tribunal sustentar oralmente aquele recurso que nós havíamos feito por escrito. Agora pode fazer online, né? Tem as sessões de julgamento online, né? E tem até agora gravada, né, doutora Marcele?
5: Exato. Que há uma discussão, inclusive. Sim. Até pelo próprio exercício da advocacia. Né? Porque a intenção de você ir lá sustentar oralmente é chamar a atenção por alguma situação ali. Olha, é isso aqui, resta claro. Né? Trazer essa proximidade para suas razões. Né? Trazer uma questão mais ali emotiva, né? Dos fatos que precisam ser revistos, dos fatos e dos direitos. E essa questão, inclusive, está sendo discutida, né? Dentro até do âmbito de prerrogativas e OAB, você grava, funciona assim, né? Você grava um vídeo falando e manda para o tribunal, né? Para a câmera lá do desembargador. Ele vai assistir? Ele não vai?
3: Vai colocar numa IA para...
5: Eis a questão.
2: Para dar um resumo do,
5: né?
2: Um resumo.
5: Particularmente sou contra, mas assim, isso é uma opinião pessoal, né? Não acho que isso talvez traga muita efetividade. Não sei. Tá no começo, vamos ver como. Sim. Isso vai acontecer. Mas a minha opinião pessoal é de que isso não vai funcionar para a finalidade.
4: Os,
5: né,
4: advogados mais raízes, né? Eu falo os mais antigos, aí que era tudo presencial. A gente ia um dia antes, despachava com o desembargador relator e também os outros dois desembargadores, né? Porque a turma são três desembargadores que julgam. Você conversava com o desembargador, explicava o porquê que teu recurso deveria ser aceito, acolhido, né? E depois, no dia, você fazia a sua sustentação oral. Então, era todo um rito, um trabalho assim, vamos dizer assim, é chão de fábrica mesmo. Então, a gente ia até São Paulo, passava pelos gabinetes dos embargadores. Era uma época que eles nos recebiam. Agora, é tudo online, né? Tudo feito por videoconferência, mas era uma época que os assessores, a gente até já conhecia os assessores e tal. E conversava, batia papo, perguntava para nós como que era Monte Alto, a gente explicava e tal. Então, a relação era muito mais próxima. Até teve uma ocasião, depois a gente pode até contar, nós fomos em Brasília, fomos lá despachar, antivéspera de Ano Novo, despachar com o ministro, né? Então, assim, sentamos, o ministro nem ouviu muito o que a gente iria falar do cliente, né? Que a gente ia falar com o ministro, então a gente preparava a noite toda.
5: Porque discurso,
4: o discurso que eu vou falar pro ministro, né? Que era um habeas corpus, o cliente tava preso, né? E aí chegava lá, o ministro nem queria saber o seu recurso, ele queria saber onde era Monte Alto, o que tinha em Monte Alto, e perguntava assim, mas numa educação, tá? E nisso a gente colocava o caso do cliente, né? Então era uma outra época, uma época bem gostosa. Eu tô ficando velho, tô ficando saudosista, né? Então a gente lembra dessa época com muito carinho, né?
2: Hoje a gente percebe que todas as audiências, existem ainda audiências presenciais? Existe alguma área do judiciário que ainda faz audiências presenciais?
3: Não, na verdade, essa se mantém a regra, né? Em vários tribunais, em vários sistemas, assim. Apesar de, na prática, não sei, né? Principalmente na área civil, né? Para não dizer todas, né, doutor Marcelo, essas são feitas de forma online. Eu pelo menos vejo que no dia a dia lá, que as que mantêm essa preferência pela presencial é mais a causa trabalhista, né?
5: Até eles, vamos dizer aqui em Monte Alto, né, na nossa cidade, tem a opção da audiência híbrida, né? Sim. Quem tem, nós como escritório, outros advogados, nós temos acesso a computador, né, a internet, mas de repente é uma vítima num processo criminal ali, essa pessoa não tem esse acesso, né? Então, o acesso à justiça, ele não pode ser negado. Então, a audiência não pode ser obrigatoriamente online. Então tem que ter a opção da parte comparecer.
3: Porque você exige uma condição material da parte conseguir participar, né?
5: Porque isso acaba impedindo o acesso à justiça, o que é proibido, né? Sim. O que não é legal, né? Não, nos termos da lei. Então, mas aqui em Monte Alto, os juízes nos deixam assim, a sua escolha, né? Preferencialmente virtual, mas caso a gente queira, haja uma necessidade de comparecimento pessoal, presencial no fórum, é permitido, né? Já houve também situações ao contrário, onde a gente preferia que fosse virtual pela distância, né? E o juiz manteve presencial.
2: E existe a necessidade, por exemplo, eu sou o seu cliente, você é minha advogada, eu estou em São Paulo, você está em Monte Alto. A gente tem que estar no mesmo local ou eu, como cliente, posso estar em cidades diferentes do advogado?
5: Pode estar em país diferente, né? O importante é você ter acesso àquela sala virtual de audiência, né? Então, naquele dia e horário, se for de São Paulo, né? Aqui no Brasil, você estar ali de forma online com equipamento, diga-se, disponível para isso, né? Então, você tem que ter a internet, o microfone, o vídeo, estar vestido adequadamente, porque há essa formalidade. Não vamos pensar que só por conta de ser virtual que você vai aparecer ali de boné,
3: no ambiente,
5: né?
3: No ambiente também, né?
5: Então, essa formalidade, né, do judiciário, ela permanece ainda que virtual.
4: Posso contar um caos?
2: Com certeza.
4: eu não sei, acho que você deve ter até acompanhado, né? Eu fui nomeado para um processo criminal, né? Homicídio. E a pessoa que estava sendo acusada pelo crime de homicídio, ela foi para Alagoas, que era a cidade da família dela, né? Só que ela estava em lugar incerto e não sabido, ninguém sabia onde que era o endereço, onde ela estava, tal. Então, e no dia da audiência, ela estava acompanhando a audiência do escritório da advogada dele, né? Então, que era lá de Alagoas. Na verdade, eu não tinha ainda sido nomeado. Sim, eu fui nomeado depois que ele foi preso, né? E aí eles perceberam que ele tinha um mandado de prisão já expedido, né? O juiz já tinha determinado que ele fosse preso. Só que ele ainda não tinha sido encontrado. O que, que aconteceu? O delegado ligou pro juiz lá da Alagoas, explicou, falou: tem um mandado de prisão, o cara tá acompanhando a audiência do escritório da advogada dele. E foram lá e cumpriram o mandado, né? Por conta da audiência online.
2: Ele saiu pra fora
4: e pegaram ele, prenderam ele. Depois ele veio pra Monte Alto, o processo tramitou aqui, né? Porque o crime aconteceu aqui. E aí mandaram pra que eu fosse defendê-lo, né? Fiz a defesa dele, fomos até pro júri depois também. E
2: uma questão que eu queria questionar também em relação ao tribunal do júri.
4: Sim.
2: A gente vê que no tribunal do júri as defesas são diferentes, as pessoas utilizam exemplos,
4: sim,
2: cartas, enfim, várias coisas são utilizadas para demonstrar a inocência do cliente, sim, ou de fato querer afastar alguma acusação. Sim. Por que o júri é diferente das outras audiências?
4: Na verdade, o júri, né, ele tem a competência de julgar os crimes dolosos contra a vida, né? Por exemplo, crime de homicídio é um crime doloso contra a vida. Só que quem julga o réu, quem julga o acusado, não é um juiz. É o juiz que é o juiz togado, o juiz lá que é o juiz que de profissão, vamos dizer assim, para as pessoas que estão nos ouvindo entenderem, né? Quem julga o juiz são sete pessoas do povo, são sete pessoas leigas, pessoas que não conhecem o direito. Às vezes tem um ou outro lá que tenha estudado o direito, né? Ou às vezes até advogado pode ser também jurado, mas assim, em tese são pessoas leigas, né? Dificilmente, eu vejo, aqui em Monte Alto pelo menos, nunca vi um advogado lá como jurado, né? Eu já vi bacharel em direito, mas advogado não. Em cidades maiores até, às vezes, advogado se inscreve para ser jurado. Então, a diferença é, né, enquanto um processo criminal comum, crime comum, né, um furto, um roubo, né, um tráfico, a pessoa é julgada por um juiz, né, um juiz técnico, um juiz que prestou um concurso, que tem um saber jurídico, né, no tribunal do júri, não. No tribunal do júri, quem julga são pessoas leigas, pessoas que, em tese, não conhecem o direito, né? E, muitas vezes, uma coisa é você fazer a exposição, você fazer a defesa técnica para um juiz. Outra coisa é para as pessoas leigas, né? Então, é aí que há essa diferença da forma de se fazer a defesa, né? Então, você tem que usar o menos possível o jargão jurídico, né? E trazer para as pessoas a maior clareza possível daquele fato, que embora seja baseado no direito, mas num linguajar mais popular, né? Mas tem, às vezes, algumas situações que advogados, amigos, né, colegas advogados fazem teatros, né, fazem algumas coisas que às vezes passam até do ponto, né? Mas, e aí, tem também essa questão de você emocionar os jurados, né? Então, e isso o juiz, ele não, normalmente, por ele ser técnico, ele não entra, né? O juiz, ele analisa aquele fato, aquele crime, aquele autor, né? A conduta dele de uma forma mais fria, de uma forma mais técnica. O leigo, não. Né? O leigo, muitas vezes, é pelo calor... Do julgamento, né? Da forma que é exposto, porque vai às vezes a vítima, se ela ainda estiver viva, né? Porque nos casos de tentativa de homicídio, né? Ou os parentes, então aí aquele choro, né? Ou às vezes o próprio réu, ele demonstra ser uma pessoa boa. Já tive situação que, um caso, a mulher, ela sofria violência dentro de casa, né? E para se defender, ela enfiou uma faca no ex-marido e ela foi... processada, né, por tentativa de homicídio e também depois foi para júri, e aí no caso ela acabou sendo absolvida, né? Então assim, são situações, como eu falei, né, a gente tem que fazer a exposição, tem que fazer a defesa para as pessoas leigas. Então por isso que às vezes tem uma certa diferença, e às vezes a gente tem essa ideia mais teatral, né, do júri, né?
2: Aí os jurados, supondo que condenem o réu, a dosimetria da pena é feita tecnicamente pelo juiz.
4: Aí é pelo juiz. Porque os jurados, eles só vão falar sim ou não. O réu praticou o crime? Sim. Né? O crime foi doloso contra a vida? O que é doloso? É quando a pessoa ela pratica o crime com a intenção de matar. Né? Sim ou não. Né? Se ela falar não, ele é absolvido. Se ele falar sim, ele é condenado. Aí, na dosimetria da pena, quem vai fazer essa... parte mais técnica, esse cálculo, é o juiz. Aí o juiz só fica nessa parte aí.
2: Quero agradecer a todos que estão participando aqui também. A Fátima Augusto Garbim fala: boa tarde, Lucas. Boa tarde a todas, a equipe. Sensacional, um ótimo programa. Sou fã, uma ótima tarde. Muito obrigado, Fátima. Fabiano também está por aqui. A Lilian Santiago também dando boa tarde.

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2: Estamos de volta no último bloco do Fala Monte Alto. Quero agradecer a participação de todos. O Zé Zistek está dando boa tarde aqui pra gente. Ele fala boa tarde, chique. Abraço a todos. Abraço, Zé. Muito obrigado pela participação. Professor Baltazar Garcia, o presidente da Câmara, está mandando um abraço para todos vocês, por Fábio também. Muito obrigado por quem está nos ouvindo e também nos acompanhando. Estão chegando algumas dúvidas jurídicas aqui, mas o problema deles responder é que é uma questão muito pessoal, precisa ser analisado com calma. Então, todos vocês que tiverem algum tipo de dúvida, a importância de vocês procurarem um advogado, procurar alguém especializado que possa, de fato, responder a dúvida pessoal de cada um de vocês.
3: É porque, assim, os casos são muito específicos, né? Então, às vezes, algumas situações que naquela situação específica pode, outras situações de exceção não pode, né? O que a gente sempre orienta, né, o ouvinte, se você tiver algum colega, amigo, advogado mais próximo, né? Converse com ele, tire a sua dúvida, ou até lá na OAB, nós fazemos também atendimento, plantão, é gratuito, né? Então, passa de lá, né? Tem os dias certos, né? É só pedir para que as moças, as meninas façam a agenda, né? Então a pessoa vai poder ser atendida e não vai precisar pagar nada.
2: Marcelo, algo interessante que a gente percebe, né? Existe algo culturalmente que as pessoas assistem muitos filmes, muitas séries, muitas novelas aí, vem aquelas audiências, qualquer tipo de litígio, o pessoal está de toga, brigando dentro dos tribunais. Isso só funciona, não é só que só funciona, mas esse tipo de defesa só é feita no tribunal do júri em crimes contra a vida, né?
4: Isso, essa questão, né? Essa formalização desse ato jurídico, dessa forma como a gente vê nos filmes aí estrangeiros, ela acontece aqui no Brasil dentro do

0: tribunal do júri. Né? Essa formação, né, de, do juiz ali, os jurados, as partes explanando dessa forma. Nos outros casos, né, excetuando-se, inclusive criminais que não sejam de crime dolosos contra a vida, é uma audiência normal, como aqui, ó. Bem, é basicamente essa a formação, né? E acontece de uma forma talvez mais simples ou talvez menos emotiva.
1: Não tão glamourosa igual as pessoas imaginam, mas, né?
0: Tão importante quanto, né? Sim. Nos tribunais, quando há sustentação oral, né, presencial também, há a exigência da toga, né? Então, assim, da beca, né? Perdão, da beca. Então, mas é um momento, não há partes, não há jurados, né? O advogado sustentando ali, né? Mas nosso dia a dia do direito brasileiro não é tão glamouroso nesse sentido, não, né? Então é importante, porque nós temos essa cultura de assistir e achar que a vida real, né, acontece.
1: Tá sempre de terno.
2: Imita arte, né?
1: Tá sempre, imita 24 horas por dia de terno.
0: Sim, não, e não é bem por aí, né?
2: A vida nem sempre imita arte, né?
0: Sim, sim. Então aqui no Brasil é diferente, né? Sim. Nossa legislação brasileira é diferente nesse aspecto formal do ato ali da audiência, da sessão de julgamento.
2: Mas o que não é diferente, né? E a gente já teve várias situações, é aquela emoção de nós prepararmos as audiências, né? De pensar como vai ser a audiência, né? O durante, né? Como que o juiz vai perguntar, como que o juiz vai agir, como que o outro advogado vai interagir, né? Então, isso a gente sempre se prepara, né?
0: Essa
2: isso
0: emoção é inerente.
2: Essa emoção é inerente. É igual o ator que vai para o teatro, né? Quando ele vai encenar uma peça, nós também, a gente fica nervoso, fica preocupado, liga para o cliente, conversa antes, explica certinho a situação, verifica o processo, no dia da audiência, às vezes em determinadas situações também aquela emoção à flor da pele, principalmente as causas de família, né? Às vezes tem situações aí que a gente teve situação que o marido, ex-marido, ex-mulher, fazia anos que eles não se viam, que eles não ficavam frente a frente, né? Teve uma situação, o pai da Marcela, o doutor Adilson, né, em memória, era uma situação que o processo tinha mais de 5-6 volumes, né, um processo difícil, era recurso para lá, recurso para cá. Aí veio o doutor Gilson, juiz, né, atuar em Monte Alto, foi uma das primeiras audiências dele, ele marcou uma audiência, a audiência demorou, acho que começou 2 horas da tarde e acabou quase 10 horas da noite, né? Então essa emoção, embora às vezes é um ambiente um pouquinho mais frio, né, é mais restrito às partes, né? Mas essa emoção ela perdura sempre, né? Seja no júri, seja nessas ações, processo comum, né?
1: A emoção do estudante, né? Ele está lá nos 5 anos de curso, ele vai entregar o TCC no final do ano e tem toda aquela emoção de apresentar tecnicamente aquilo que ele preparou durante esses 5 anos. Mas na audiência não, você vai apresentar uma por semana, uma por dia e olha lá, né? Então você tem que todo dia estar preparado.
0: É uma emoção todo dia, aliás, tem doutor Leonardo.
3: Era dia à noite, já não via mais o sol pela janela do escritório e tava mandando, tava terminando resumo para audiência, reformulação de perguntas, né? E aí, como eles disseram, né? Apesar de não ter aquele ambiente glamouroso, né? Tão como os filmes escrevem, a emoção ainda tá ali, né? Às vezes você tem que se impor, ser mais incisivo, ainda que com respeito, levantar um pouquinho o tom para se fazer entender. E porque às vezes, né, pode partir do juiz, da parte, alguma exaltação ali, você tem que, né, ter as rédeas da situação ali, apesar de não estar todo mundo bem bonitinho igual no filme ali, ainda o coração sente dessa forma.
1: Tem algo que se fala muito também, principalmente nos noticiários: olha, fulano foi preso, mas saiu na audiência de custódia. Como de fato funciona essa audiência de custódia? Porque tantas pessoas são presas e são soltas na audiência de custódia. Existe em algum outro lugar do mundo essa audiência de custódia ou é só no Brasil?
0: A questão da audiência de custódia ela é bem controvertida. Inclusive, né, essas semanas, salvo engano, um crime aí um pouco... não foi aqui no estado de São Paulo, mas algo que foi bem motivacionado. Assim, houve uma comoção, né? Onde as pessoas começaram a indagar por que que o juiz fez aquelas perguntas. Ele tinha que ter perguntado sobre o crime, né? Mas a audiência de custódia ela não é para isso. Ela é para formalizar, né, ver aquela prisão, se ela é legal, no sentido se observou os preceitos legais. Então, naquele momento, não vai se discutir se ele fez, né, se o acusado, a acusada, praticou o crime, as circunstâncias. Não é para isso, né? É para verificar a questão da prisão. Então, para quem é leigo, né? Às vezes fala, mas por quê? Né? Inclusive, nessa notícia que eu vi essa semana, a pergunta foi justamente essa. Por que, que o juiz perguntou se aquele acusado ali tinha apanhado, se ele estava bem? É, tem que ser preso, ele matou. Mas a audiência não é para isso, né? Nós não podemos reclamar porque isso vem de uma questão legal, né? Está na lei essa questão da audiência. Então, a lei tem que ser seguida. A audiência de custódia tem que existir e é dessa forma. Posteriormente, vai ter todo o devido processo legal, a defesa. Aí sim vai ter chegar o momento da audiência de instrução, onde vai ser auferida essa questão da culpa, circunstância, sim, etc. Mas a audiência de custódia, ela causa essa polêmica pelo fato de, às vezes, as pessoas não entenderem a finalidade dela, né?
1: Teve um caso.
2: Eu só abrir um parênteses, né? Desculpa. Eu sou advogado antes da audiência de custódia, né? Mas antes da criação, né, no dispositivo legal que prevê a audiência de custódia, já na legislação era previsto que a pessoa que era presa em flagrante delito, né, a pessoa que era pega na hora do ato, né, no momento que ele estava praticando o crime, obrigatoriamente aqueles autos, aquele procedimento, ele tinha que estar na mão do juiz em 24 horas. Então, assim, antes não tinha audiência de custódia, mas o juiz analisava as situações, as questões que envolvia a prisão da pessoa, né? Mas o que acontecia, né? Muitas vezes acontecia de existir algumas ilegalidades na prisão. E isso influenciava o processo no todo. Então, o processo tramitava, às vezes, meses, anos, nos fóruns, nas varas, nos tribunais, chegava em Brasília, aí lá na frente, depois de 3, 4, 5 anos, percebiam que existia uma ilegalidade na prisão da pessoa. Então, aquele processo que ficou durante todo aquele tempo tramitando, e a pessoa que estava, às vezes, presa ou não, né, acabava sendo anulado. Então, assim, a ideia de criar dos pontos, né, de criar essa audiência de custódia foi justamente isso, né, para que evitasse a nulidade lá na frente, né? O que, na minha opinião, que tem que ser revisto são as penas dos crimes, né? Porque que isso interfere? Em determinados crimes, por exemplo, furto simples. Furto simples, se a pessoa ela não tiver antecedente nenhum e ele for pego furtando, furto é aquela subtração de algum objeto sem a violência, né? Aí é tentativa de homicídio, que tem uma redução da pena. Então, o que o juiz faz? Olha, se ele for condenado, ele não vai ficar preso. Ele vai cumprir uma pena, mas não preso, né? Então, se ele ficar preso, aí ele está sofrendo uma ilegalidade, uma nulidade. Ah, mas ele foi preso por roubo, né? O roubo é aquele crime mais grave. A pessoa, ela furta alguma coisa, mas apresentando um revólver, uma arma, né? Sob violência. Então, é um crime mais grave. Normalmente, nesses crimes de roubo, os juízes não soltam. O tráfico é a mesma coisa. Eu não sei vocês, mas eu nunca tive tráfico, a não ser que existisse dúvidas sobre a participação da pessoa e o juiz percebesse, né? Mas quando existe uma prisão em flagrante, eles mantêm, né? Então, o ponto crucial da audiência de custódia não é a audiência em si, né? Mas são as penas previstas nos crimes que as pessoas são presas em flagrante. O problema é a pessoa ser liberada, então vamos agravar as penas, então, né? Então vamos criar um dispositivo legal lá que não cabe mais liberdade provisória para furto. Tudo bem, mas aí a gente tem que cobrar dos legisladores, né? Tem uma lei federal.
1: Só um questionamento rápido, nosso tempo infelizmente está acabando. A questão da reincidência. Às vezes a pessoa ela foi presa várias e várias vezes e não fica preso por muito tempo. O que acontece essa questão da reincidência? Às vezes o cara é preso, mas sai no outro dia, é preso de novo, sai de novo. Como que funciona isso para a população entender?
2: Na prática, né? Não é que ele... A reincidência é quando a pessoa ela é condenada por um crime, né? E ela... Vamos imaginar que ela está em liberdade provisória, está respondendo, está aguardando, não sei. Ou está cumprindo a pena, está no regime aberto, né? E ele volta a praticar o crime. Então ele se torna um reincidente, né?
1: Então ele precisa de uma condenação para se tornar um
2: residente. Sim, né? O que acontece é que às vezes a pessoa, por exemplo, ela é presa em flagrante praticando um furto, né? Aí ela é presa na audiência de custódia e não tem antecedente criminal. Hoje, na legislação do nosso país, do Brasil, que tem um princípio da inocência, você só pode ser considerado culpado com o trânsito julgado, com a decisão definitiva, né? Então, às vezes a pessoa ela é pega 3, 4, 5, 6 vezes furtando, e cada furto é um processo criminal. Só que, vamos imaginar que a pessoa pegou, já foi presa 4 vezes. Só que nenhum dos processos ele é condenado, né? E aí fica uma análise subjetiva do juiz. O juiz fala assim: olha, eu já tive situação que o juiz era o segundo furto da pessoa, ele falou, vou manter presa. Já tive situação que a pessoa era o terceiro furto. O juiz falou, não, nenhuma dos processos tem condenação. Então, vou soltá-lo em razão, em observância ao princípio da inocência. Então, assim, a reincidência é uma situação. Essa questão da prática continuada de crimes é outra situação que aí vai depender da análise do juiz.
1: Bom, quero agradecer a presença de vocês três. Dr. Leonardo, foi um prazer. Primeira vez aqui. Fala Monte Alto, quero agradecer a sua participação aqui hoje.
3: Lucas, eu que agradeço, né? Como eu disse, primeira vez até numa rádio de modo geral, né? É gratificante, né, participar. Espero que venham outras oportunidades aí com outros assuntos, outros temas. É interessante agradecer o pessoal que assistiu aí e aos doutores que acompanharam também.
1: Doutora Marcele, mais uma vez, muito obrigado pela sua participação.
0: Obrigada, Lucas. A gente que agradece, eu que agradeço. Poder trazer um pouco, né, de conhecimento, ou sanar algumas dúvidas, trazer o dia a dia, questão de legislações para todos, né? E também reforçar o quanto a advocacia é importante, né, para o país, para as pessoas, para o dia a dia. E não é uma, como eu já dizia aí, não é uma profissão para covardes, né? Tem que ter muito amor e coragem para permanecer.
1: Com certeza, doutor Fábio. Muito obrigado.
2: Obrigado pelo convite. Estamos à disposição.
1: Quero agradecer a todos que participaram, todos que nos ouviram, todos os nossos patrocinadores, ouvintes. Quero agradecer o Kaique que está na técnica. Sem ele o programa não acontece. Um forte abraço a todos e até mais.
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3: Agora são 2:03. E aí, beleza? Boa tarde pra você. Está no ar o programa Tarde Nova Cultura. Nesta quinta-feira linda demais, dia 27 de agosto de 2026. E eu sou o Kaique Cristiano, vamos juntos? Eu e você, você e eu. Ah, que delícia, que gostoso. É muito legal sempre aí contar com você, principalmente quando você vai ligando, participando, mandando o seu alô. Aí, meu amigo, fica totalmente demais com o som aí, ó, pra você curtir.

0: É o som de Skank, demais, hein? Então, seu... Antes também rolou pra você o som de Ana Carolina, Garganta, e totalmente demais. E você, meu amigo, tudo bem? Sob controle? Alô, meu grande amigo Luiz Carlos, lá da cidade de Jaboticabal, acompanhando a gente, e todos em Jaboticabal, o nosso carinho mais que especial. Fico muito feliz quando eu falo com você nessa tarde tão gostosa, né? Um tempo totalmente diferente. Uma chuvinha boa ontem, deu uma melhorada boa no tempo, né? Ah, e respira bem melhor, daqui a pouco eu volto.
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8: Já estamos de volta com muito mais dicas para vocês.
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8: Agora passamos a falar sobre desidratação moderada. Quando a desidratação continua se agravando e não existe qualquer tipo de tratamento, começam a surgir outros sintomas que normalmente estão relacionados a um quadro de desidratação moderada. Dor muscular, cãibras, perda de equilíbrio, piora da dor de cabeça, náusea. Na desidratação moderada, além de oferecer mais água, também é recomendado tomar soro caseiro ou uma solução de reidratação oral vendida na farmácia, que além da água, também ajuda a repor os níveis de sais minerais.
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8: Olha só, eu conto já mais dicas pra vocês, ok?
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0: É o som de Luciana Mello, Simples Desejo. Agora são 2:31. Uma ótima tarde pra você. Daqui a pouco eu volto.
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1: De volta. Vamos que vamos, gente. Muitas dicas para você, mulher.
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1: Desidratação severa. Já nos casos mais graves em que existe perda de mais de 10 a 15% da água corporal, os sintomas se agravam e podem incluir falta de suor, diminuição do batimento cardíaco, respiração rápida, olheiras nos olhos, febre baixa e constante. Em pessoas mais sensíveis, como crianças e idosos, pode ainda acontecer períodos de delírio, como desmaios também. Nesses casos, geralmente o tratamento precisa ser feito no hospital com a administração de soro diretamente na veia e deve ser iniciado o mais rápido possível para se evitar complicações mais graves.
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1: Ei, daqui a pouco tem mais dicas.
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4: Agora são 2 horas e 38 minutos. E aí, beleza? Como está a sua tarde? Tudo bem? A minha está melhor agora falando com você, com essa belíssima música.

0: som de seu Jorge Burguesinha. Agora são 2 horas e 46 minutos. 2 e 46. Que tarde linda.
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0: volto
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0: já.
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0: Agora são 2 horas e 55 minutos. Boa tarde para você. Quintou, meu amigo. Mas é sexta. Calma, né? Tá chegando. Aquele dia tão especial, porque depois sábado e pronto, né? Vamos que vamos. Daqui a pouco eu volto, 2 horas e 56 minutos aqui na Nova Cultura, com um clima de festa e de alegria para você.
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9: De volta com muitas dicas aqui no Toque de Mulher.
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9: Agora no Toque de Mulher eu falo sobre sintomas de desidratação no bebê e na criança. Os sintomas de desidratação no bebê e na criança são choro sem lágrimas, olhos fundos, pele seca, respiração rápida, irritabilidade, sonolência excessiva, pouca urina na fralda, urinando menos do que 5 vezes por dia e com cheiro forte, moleirinha mais mole do que o habitual quando apalpada. Em crianças um pouco mais velhas, podem surgir dificuldade de concentração e aprendizagem na escola e pouca vontade de brincar.
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9: Fique por aqui, porque eu já volto com mais dicas.
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2: Agora são 3 horas e 1 minuto. Boa tarde para você de quinta-feira, dia 27 de agosto de 2026. Falar para você agora aqui, ó, Real Mix chegando por aqui, meu amigo, minha amiga, lógico que você conhece. 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Começando muito bem aí, Maria Rita, minha alma.

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10: Agora são 3:19, 3:19. Continua com a gente. 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
10: Agora são 3h32. Uma ótima tarde para você. Real Mix continua com a gente. 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Real Mix, junto com a gente, com muita música boa. E agradecendo você que está ligando, participando, mandando o seu alô. Vamos juntos!

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11: Um abraço para vocês que estão em nossa sintonia. Voltamos com mais dicas, tá?
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11: Dicas para lavar roupa branca. Pode parecer óbvio, mas muitas pessoas ainda cometem o erro de misturar roupas brancas com coloridas. Isso pode causar manchas e desbotamento. Então, sempre separe as roupas brancas das coloridas antes de começar a lavagem. Isso garante que a sua camisa branca permaneça protegida. Manchas amarelas permaneça protegida. Manchas amarelas.

0: nesse sentido. Quando você sobrecarrega a máquina de lavar, as roupas não têm espaço suficiente para se mover livremente. Isso significa que o sabão e a água não conseguem penetrar adequadamente nos tecidos, resultando em uma limpeza menos eficaz. Além disso, se você forçar a máquina com muita roupa para querer aproveitar tempo e água e sabão em pó, você pode até danificar o motor, diminuindo a vida útil. Para evitar esse tipo de problema, siga sempre a quantidade indicada pelo fabricante e, claro, respeite esses limites em todas as lavagens.
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0: Logo eu tô de volta nesse mesmo horário para trazer mais dicas. Um abraço, um beijo, um cheiro, se cuida e até lá para compartilhar mais dicas para vocês.
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3: Agora são 3h50. Uma ótima tarde para você. Uma quinta-feira linda, maravilhosa. É isso que está acontecendo. Aliás, na Hélio de Pontes. Já está por aqui. E um detalhe, choveu bem, né? Ontem à noite, né? Esquentou. Mas tá gostoso, precisa de uma chuva, né? Uma chuva abençoada, uma chuva super tranquila. Enfim, ontem eu fui embora à noite, assim, na pista um pouco pesado, assim, a chuva, né? Eu tava devagar, tava 90 por hora, então tá. É, exatamente.

0: Quê?
1: Sempre
0: Não, mas
1: bom.
0: você sabe que você andar um pouco a mais também atrapalha mais ainda, né? Então tem que tomar aqueles cuidados. Ah, vá, vá. Você tá dirigindo pouco, isso sim, não é possível falar um negócio desse, gente. 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E um abraço especial para o nosso grande amigo Orlando, que está ligado com a gente. Cadê ele, hein? A gente falta quando não liga, né? A gente costuma aquele horário, ele fica na expectativa. Um abraço para você e todos de Jaboticabal também. Vou deixando minha última em nome de Real Mix para você. O Hélio, um bom trabalho. Daqui a pouquinho estará apresentando o programa Porteira Velha. Obrigado, gente. Até amanhã. Conto com você, porque amanhã é sexta-feira e promete muito. Sextou. E eu sei como que é. Depois fica naquela expectativa para o dia seguinte, que é sábado. Então, o que você for fazer ou está pensando em fazer, desejo uma boa sorte.

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2: Olá, muito boa tarde. Estamos iniciando o programa Porteira Velha, pré-sexta hoje já, hein? Hoje é dia 27 de agosto, ano 2026, com a apresentação de Hélio de Pontes. Mas você pode fazer a programação toda especial juntinho comigo até logo mais às 18 horas aqui na Nova Cultura FM em 90.1. 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Aquele abração. Então vamos lá. Pontualmente 16 horas na Cidade Sonho. Vamos abrir o programa? Então vamos lá. Porteira já está aberta. Então vamos lá. Chico Rei e o Paraná. Música bonita, hein? Só você.

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1: 4:03 é o programa Porteira Velha, distribuidora de bebidas Minions, Clínica Sorrier Saúde, Imobiliária Gerber, Atacadão do Queijo em Pório e Mercearia, Ótica Mercadão dos Óculos, Supermercado Ipiranga, 3 lojas na cidade de Taquaritinga, agora são 2 lojas aqui em Monte Alto, Comércio de Frutas Tercini, Serralheria Moreira Alumínios e Vidros e Barbizan da Construção, atendendo lá de Jaboticabal. Senhor Orlando, forte abração pro senhor aí em Jaboticabal. Ele me disse: Hélio, que corpo que aguenta. Ontem um frio danado, hoje já está calor, acho que uns 28 graus. Deixa eu olhar aqui no meu celular. Tá aí, vamos falando aí, eu vou olhar no meu celular quanto que está a temperatura, mais ou menos aqui em Monte Alto, 26 graus. Meu celular está marcando 26 graus. De manhã estava 14, 15, aí foi para 16, foi subindo. Que corpo que aguenta, né, senhor Orlando? Forte abração pro senhor aí em Jaboticabal. Pediu a música, mandando para o Zoom. Também pessoal da Unesp, o Zelão aí de Jaboticabal, o Sérgio Luiz e também todos que

estão curtindo aí o programa Porteira Velha. E ele pediu a música Paixão ou Loucura. Eita, moda boa demais. Maurício e Mauri. E atendendo também lá de Taquaritinga. Alô, Taquaritinga. Maria Rosa, aquele abração. Pediu a música Leandro e Leonardo. É, eu juro. Eu não juro, não. Forte abraço. Seu Felício em Terra Roxa, por favor, liga novamente que a ligação estava muito ruim, não deu para entender a música que o senhor me pediu, tá bom? Seu Felício de Terra Roxa, por favor, retorne a ligação. Paixão ou Loucura é a primeira.

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3: 16 horas e 16 minutos. É o programa Porteira Velha, chamando para falar comigo Maria de Jesus Nobre. Boa tarde, Maria.
6: O Hélio, boa tarde. Boa tarde. É a Maria de Jesus Nobre.
3: Como é que vai?
6: O Hélio.
3: Oi.
6: Tá tudo bem aí com você?
3: Tá ótimo, só tá é calor demais.
6: O Hélio, eu queria ouvir a música hoje.
3: É.
6: Se você tem aí, Vadico e Vidoco, Relíquias de Amor.
3: Eu tenho, sim.
6: Eu ofereço para toda a minha família. Vai também para minha nora, que tá fazendo aniversário hoje.
3: Parabéns a ela.
6: A Jennifer. Recebe os parabéns toda a família. Vai também para todas minhas amigas e amigos, né? E vai para todos os ouvintes, né, Eli? Que hoje eu não vou falar o nome de, assim, de ninguém, tá?
3: Tá certo, então.
6: Uma boa tarde aí.
3: Pra senhora
6: tudo
3: também.
6: De bom. Até mais.
3: Até
6: Fica
3: mais.
6: Com Deus aí.
3: Boa quinta-feira para a senhora. Fica curtindo a 90.1. Só vai ouvir Vadico e Vidoco, Relíquias de Amor. E atendendo também Adelino Bergonton. Boa tarde, Adelino Bergonton. Pediu a música Irapuru, Pena Branca e Chabantinho. Tá mandando para o seu Vanderlei Ulian, lá de Jaboticabal. Alô, Vanderlei Ulian, aquele abração. Tá mandando também para todos os seus amigos. E atendendo agora seu Felício em Terra Roxa. Alô, seu Felício, muito obrigado por retornar a ligação. Certamente está ouvindo. Você viu como que está ouvindo? Falei, retorna que não deu para ouvir a música. Isso que é bacana, os ouvintes são fiel ao programa Porteira Velha. Aquele abraço pessoal aí de Terra Roxa, seu Felício e todos os seus familiares. Pediu a música Velha Porteira, Lourenço e Dorival. Tá mandando para todos que estão curtindo aí a Nova Cultura FM em 90.1. A primeira música, Relíquias de Amor, Vadico e Vidoco.

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2: Quatro horas e 32 minutos, é o programa Porteira Velha, atendendo agora seu Aparecido aí de Santa Ernestina. Hoje tem, ó.
6: Parabéns.
2: seu Aparecido de Santa Ernestina. Hoje ele completa 62 anos e ele pediu a música Milionário José Rico, é Estrada da Vida. Tá mandando para todos que estão curtindo aí a 90.1 e também para a sua esposa que está curtindo a 90. Aquele abração. Então vamos, eu vou tocar primeiro a música dele, depois eu venho falando das outras músicas. Então vai lá, Estrada da Vida. Arreita, parabéns, muitos e muitos anos de vida, seu Aparecido de Santa Ernestina.

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1: 16 horas e 34 minutos. Eu mando pra falar comigo a Cidinha Pocete. Boa tarde, Cidinha.
2: Oi, Hélio.
1: Oi.
2: Boa tarde. Tudo bem?
1: Oi, Hélio. Tudo jóia.
2: É a Cidinha Pocete. Hélio, eu gostaria, se você puder tocar música pra mim de Marciano. Miragem.
1: Miragem.
2: Vai pra todos que estão curtindo, viu, Hélio? Abraço, bom trabalho.
1: Valeu, Cidinha Pocete. Vou atendendo agora também o Giba Sorocaba. Alô, Giba Sorocaba. Boa tarde, Gibão.
3: Boa tarde, tudo bem?
1: Tudo jóia. Olha,
3: tá pra mim, retrato do meu sertão, com Jorge Luiz e Fernando. Vocês modam todo mundo que gosta da boa moda. Valeu, forte abraço, Giba Sorocaba.
1: Valeu, Giba Sorocaba, aquele abraço. Miragem, Marciano, na Nova Cultura FM, em 90.1.

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2: O inverno é quente, a Nova Cultura também é muito quente demais. Atendendo agora lá em Cândido Rodrigues, alô Cidão, forte abraço aí, curtindo o programa Porteira Velha. Pediu a música José Lavrador, Valdo Reis e Platini. Tá mandando para todos de Cândido Rodrigues, para sua esposa que já está preparando aquela jantinha boa, aquele abração. E também atendendo aqui do Jardim Tangará, a Neia pediu a música Meu Primeiro Amor, Roberta Miranda, e ela está mandando para Deise e também a Adete, pessoal aí curtindo o programa Porteira Velha. José Lavrador canta.

0: Mais.
1: 16 horas e 54 minutos, é o programa Porteira Velha, atendendo agora a Cidinha, aí de Santa Adélia, e ela pediu uma música, mandando para o Tiquinho Solano, aí de Santa Adélia também, tá mandando para a sua irmã, a Maria José do Sítio São Sebastião, em Fernando Prestes, e também a filha da Maria José, a Débora, alô Débora, vai um beijão para você, ingrata Maria, Mike Lian, ó Débora, forte abraço. Beijão, querida!

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17h03, é o programa Porteira Velha desta quinta-feira, dia 27 de agosto, ano 2026. A apresentação, meu amigo, é de Hélio de Pontes. Você se lembra quando o Marciano, em 1992, Mato Grosso e Matias. Eles separaram, Mato Grosso e Matias, 1992, tiveram uma pausa. Aí retornaram após um tempo. Aí o Mato Grosso gravou aí algumas músicas. E eu vou tocar uma música aqui que você vai ficar até meio emocionado. É bonita. Eu sintonizei assim, peguei várias músicas, coloquei aqui no computador, porque o arquivo da Nova Cultura é grande demais. Então, é extenso. Então tem que ir analisando, pegando cada uma e outra e encaixando na programação, tá bom? Mocinho Bandido, Mato Grosso. Preste atenção, viu, senhor Orlando em Jabuticabal? Essa é uma delas. Mato Grosso é 1992. Mato Grosso. Era Mato Grosso e Matias, separaram, ficou só o Mato Grosso. Aí eles voltaram depois de um tempo. Mas curte comigo. Você vê que coisa maravilhosa. Faz tempo que eu não ouvia esse tipo de música.

0: 17h08, é o programa Porteira Velha, chamando agora direto, mas é direto mesmo lá do supermercado Ipiranga, o Marcelo. Boa tarde, Marcelo.
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0: Valeu, Marcelão, aquele abração pra você, uma ótima pré-sexta a todos aí do supermercado Ipiranga. Atendendo agora, sabe quem que eu vou atender agora? Lá de Jaboticabal, seu Vanderlei Ulian. Alô, Vanderlei Ulian, ele pediu a música, mandando para a Ana Lúcia Trindade, seu esposo Luiz Gomes, tá mandando pros nossos diretores aqui, a Kátia e também o Laertinho e a Maria do Carmo e Maria Zilda. Aquele abraço, seu Vanderlei Ulian, que Deus abençoe, uma ótima pré-sexta pro senhor aí em Jaboticabal. 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Ah, vem comigo, na hora do adeus. Mato Grosso e Matias, canta na

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2: 17 horas e 20 minutos é o programa Porteira Velha desta pré-sexta. Atendendo agora a Rita Barrena, lá de Guaraciaba, Santa Catarina. Tá curtindo o programa Porteira Velha pela internet. Aquele abração também da 1200 km. Ixi, é longe demais. Ela tá mandando para o seu irmão, o Miguel também, a Maravilhosa. Alô, Maravilhosa. Um abraço para você curtindo aí o programa Porteira Velha. E ela trabalha na Cepeira. Música bonita, hein? Baitaca. Ninguém é mais que ninguém. Curte aí em Guaraciara, Rita Barreira.
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1: 17 horas e 23 minutos. Ninguém é mais que ninguém, não, né, meu amigo? Forte abraço, você curtindo aí. Alô, Rita, aquele abração. Curtindo pela internet aí, Guaraciaba. 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Atendendo agora Edmundo aqui da Vila Municipal, pediu a música, mandando para todos pessoal aqui da Vila Municipal. Alô, dona Hilda, minha ovelha, aquele abração para a senhora Martinha, tá mandando para Vandinha. Alô, Vandinha, nossa amiga de trabalho aqui, faz um café delicioso, né, Vandinha? O Valdeci curtindo o programa. Alô, Valdecir, no Jardim Erina, aquele abração. E ele pediu Passarinho Sem Ninho, André e Andrade. Música.

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2: 17 horas e 34 minutos, é o programa Porteira Velha. Até logo mais às 18 horas aqui na Nova Cultura FM em 90.1. Quero mandar um forte abração para o Marcão do Queijo aí. Eita, Marcão do Atacadão do Queijo. Ele adora Ronaldo Viola e o João Carvalho. Curte comigo aí.

0: 17 horas e 37 minutos é o programa Porteira Velha. 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Opa, não sai, pera aí que ela vai chamar a Alexa aqui um pouquinho. Pera um pouquinho que eu vou chamar a Alexa e ela vai chamar você aí para dar aquele recadão nesta quinta-feira. Alexa, como que fazemos para sintonizar? Vem comigo, Alexa.
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0: 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Forte abraço aí, vem as equipes comigo aí, as empresas de Monte Alto, Barbizão da Construção, Serralheria Moreira, Alumínios e Vidros, Comércio de Fruta Tercina e Supermercado Ipiranga, três lojas na cidade de Taquaritinga. 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Quero mandar um forte abraço aí curtindo o programa. Dona Santa Terezinha, aquele abração para a senhora. Maria da Graça aí no Jardim Canaã, um forte abração. Alô Terezinha Motovani, Terezinha, aquele abraço. Seu esposo Antônio aí no Novo Bela Vista, curtindo a Nova Cultura, e também a Terezinha, aí no Vale do Sonho. Seu amor é minha estrada. Chitão. E...

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0: 17h44, é o programa Porteira Velha. Chamando para falar comigo agora, Donizete Leite. Boa tarde, Donizete.
1: Boa tarde, meu amigo.
0: Teu Palmeiras, hein?
1: Ué, toca para nós, Moreno, Moreninho, João Boiadeiro. Quero oferecer para minha esposa Toninha, pro Banana, pro Nipa Bidam, pro Pé de Pato, pro João Paulo Feliciano, para minha prima do Leite, meu primo Silvio, minha tia Cida, minha prima Sueli, pro Perguinho, pra dona Helena Mara. E
0: não, quem
1: e
0: mais?
1: O Verdão, hein? O Verdão amassou o Santos, hein? Três
0: matou,
1: foi pouco, hein, meu amigo.
0: E era pra ser um 6, hein? É, não era pra ser um a 6 jogado. O Santos tava jogando bem. Depois tomou um gol, virou bagunça. Aí mudou, só por Deus. Então vamos lá, João Boiadeiro é melhor do que falar do Santos, viu? Moreno e Moreninho. Queria

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1: 17 horas e 49 minutos, é o programa Porteira Velha. Boa tarde, Kátia, tudo bem? Minha diretora, aquele abraço. 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Essas empresas junto com o programa Porteira Velha, tocando a música Tião Carreiro e Pardinho, Rolinha Cabocla.

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1: 17 horas e 53 minutos. Chamando para falar comigo, Maria Marques. Boa tarde, Maria.
2: Boa tarde, Hélio. Hoje eu gostaria de homenagear minha irmã Rosa Maria Marques Jacob com os parabéns do esposo Maurílio, dos filhos Franciele e Felipe, dos netos Luan, Lívia, Davi, Theo e Arthur. E parabéns, feliz aniversário, minha irmã. Que você seja muito feliz, muita saúde, muitas felicidades. Eu te amo muito. Forte abraço aqui da sua irmã Maria. Toca a música do Leandro Leonardo, parabéns a você. Obrigado, Léo. Tchau, tchau.
1: Valeu, tchau, tchau, Leandro.

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1: 17 horas e 56 minutos, que peninha. Acabando o programa Porteira Velha desta quinta-feira, dia 27 de agosto, ano 2026, com apresentação de Hélio de Pontes. E as seguintes empresas vão embora e voltam amanhã a partir das 16 horas: Barbizan da Construção, Serralheria Moreira Alumínios e Vidros, Comércio de Fruta Tercini, Supermercado Ipiranga, três lojas na cidade de Taquaritinga. Agora são duas lojas aqui em Monte Alto: Ótica Mercadão dos Óculos, Atacadão do Queijo Empório e Mercearia, Imobiliária Gerber, Clínica Sorrier Saúde e Distribuidora de Bebidas Minions. Atendendo lá de Jaboticabal, seu Jaime. Alô, seu Jaime, em Jaboticabal. Seu Jaime, tudo bem aí em Jaboticabal? Pois, seu programa está bom. Muito obrigado. Nota 10. Toca pra mim aí a música Milionário e José Rico, mandando para todos que estão curtindo aí em Jaboticabal, Monte Alto e toda a nossa região. Minha casa.

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3: Ave Maria, em nome do Pai, do Filho e do Espírito Santo. Amém. O anjo do Senhor anunciou a Maria e ela concebeu do Espírito Santo. Ave Maria, cheia de graça, o Senhor é convosco. Bendita sois vós entre as mulheres e bendito é o fruto do vosso ventre, Jesus. Santa Maria, Mãe de Deus, rogai por nós, pecadores, agora e na hora de nossa morte. Amém. Eis aqui a serva do Senhor. Faça-se em mim segundo a vossa palavra. Ave Maria, cheia de graça, o Senhor é convosco. Bendita sois vós entre as mulheres e bendito é o fruto do vosso ventre, Jesus. Santa Maria, Mãe de Deus, rogai por nós, pecadores, agora e na hora de nossa morte. Amém. E o Verbo de Deus se fez carne e habitou entre nós. Ave Maria, cheia de graça, o Senhor é convosco. Bendita sois vós entre as mulheres e bendito é o fruto do vosso ventre, Jesus. Santa Maria, Mãe de Deus, rogai por nós, pecadores, agora e na hora de nossa morte. Amém. Rogai por nós, Santa Mãe de Deus, para que sejamos dignos das promessas de Cristo. Oremos. Infundi, Senhor, como vos pedimos, a vossa graça em nossos corações, para que nós, que pelo anúncio do anjo, conhecemos a encarnação de Jesus Cristo, vosso Filho, pela sua paixão e morte de cruz, cheguemos à glória da ressurreição. Por Cristo, Senhor nosso. Amém. Santo anjo do Senhor, meu zeloso e guardador, se a ti me confiou, a piedade divina sempre me rege, me guarda, governa, ilumina. Amém. As almas dos fiéis defuntos, pela misericórdia de Deus, descansem em paz. Amém. Escutemos agora a proclamação do Evangelho. Proclamação do Evangelho de Jesus Cristo segundo Mateus. Naquele tempo, disse Jesus aos seus discípulos: Ficai atentos, porque não sabeis em que dia virá o Senhor. Compreendei bem isto: se o dono da casa soubesse a que horas viria o ladrão, certamente vigiaria e não deixaria que sua casa fosse arrombada. Por isso, também vós ficai preparados, porque na hora em que menos pensais, o Filho do Homem virá. Qual é o empregado fiel e prudente que o Senhor colocou como responsável pelos demais empregados para lhes dar alimento na hora certa? Feliz o empregado cujo Senhor o encontrar agindo assim, quando voltar. Em verdade vos digo, ele lhe confiará a administração de todos os seus bens. Mas, se o empregado mau pensar, meu senhor está demorando, e começar a bater nos companheiros, a comer e a beber com os bêbados, então o senhor desse empregado virá no dia em que ele não espera e na hora que ele não sabe. Ele o partirá ao meio e lhe imporá a sorte dos hipócritas. Ali haverá choro e ranger de dentes. Palavra da salvação. Glória a vós, Senhor. Deus é um Pai atento e amoroso. Nós, cristãos, quando nos referimos a Deus e o buscamos, devemos ter plena consciência de que Ele é o nosso Pai. Um Pai cheio de ternura que nos gerou, que vela por nós e nos diz: Filho, Tu estás sempre comigo, e tudo o que é meu é teu. Nenhuma das nossas necessidades, tristezas ou inquietudes lhes são indiferentes. Se tropeçamos, Ele está atento para nos segurar ou levantar. Conhecendo-nos, preocupa-se em nos acumular não só dos bens da alma, mas de tudo o que é necessário também para a vida corporal, pois Ele só deseja o nosso bem. Sentindo-nos filhos de Deus, a nossa vida adquire um sentido novo. Nos tornamos mais piedosos, porque o trato de um filho com seu pai é de respeito, de veneração e, ao mesmo tempo, de reconhecimento e amor. Também tomamos consciência de que temos uma missão a realizar na casa do nosso pai. Meu filho, diz Deus a cada um, vem trabalhar na minha vinha. Mas só temos o direito de chamar a Deus de Pai se tratamos os outros como irmãos. Assim, quando dizemos a Ele Pai Nosso, estamos compartilhando a dignidade de filhos com todos e não apresentaremos somente a nossa oração, mas a oração de todos os homens. Oramos pelos que nunca souberam orar ou não querem fazê-lo em prestarmos nossa voz ao que ignoram ou esquecem que tem um Pai Todo-Poderoso nos céus. Pedimos por todos os necessitados, principalmente aqueles que Deus colocou ao nosso lado ou sobre nossos cuidados e que não sabem que a fonte da graça está tão perto. Desfrutando da filiação divina e entregando o coração ao Senhor, Ele nos orienta, nos engrandece, nos torna mais limpos e mais capacitados para amar e respeitar os pais que Ele nos deu aqui na terra. E os bons pais, que sempre desejam o melhor para os filhos, que são capazes de realizar os maiores sacrifícios por eles, para que cresçam cheios de saúde, tenham bons amigos e progridam nos estudos e na profissão. Precisam saber que a maior preocupação deve ser a de vê-los crescer em sabedoria e graça diante de Deus, para que andem sempre em sua presença e vivam conforme o querer divino, levando uma vida honrada e cristã. Porque a educação dos filhos é um desejo de Deus expresso através da vida dos pais. Atenção para os avisos. Hoje, logo mais, às 19h30, Missa da Misericórdia na Basílica. Amanhã, sexta-feira, dia 28, 7h, Missa na Basílica. De 4 a 10 de setembro, haverá o Cerco de Jericó na Basílica com o tema Leigos, homens e mulheres de fé, juntos derrubando muralhas. E de 13 a 19 de setembro, haverá a Semana da Família na Basílica, com uma programação especial para as famílias. Da paróquia Nossa Senhora do Rosário de Fátima, essa semana não haverá missa, pois o padre Edson está participando do 26º Encontro Nacional de Santuários do Brasil na Basílica Nacional de Aparecida, de 24 a 28 de agosto. E sábado, dia 29, às 19h, missa de cura e libertação em honra ao Arcanjo São Miguel, defendendo-nos no combate contra as maldades e ciladas do demônio. Haverá curso de batismo dia 1º de setembro. Maiores informações na Secretaria Paroquial. Caros irmãos e irmãs, encerrando este momento, rezemos pelas nossas famílias, especialmente pelas nossas crianças, pelos idosos, pelos enfermos. Rezemos também pelos agonizantes e por quem precisa receber alguma graça urgente e também por todos os aniversariantes. Rosimeire de Cássia Timose, Francisco Isildo Sakai, Franieri Isildo Sakai, Camila Carvarzari Durigan, Antônio Paulette, Maria Isabel Andriotti, Paula Carolina, Meire Giazzi, Elô Rodrigues, Roberta Matos de Piedade, Nair Ciotti da Silva, Benedita de Jesus, Alessandra Isilda Lima, Germano Olegário, Pati Martins, Maria dos Anjos Albino, Zulmira Barbosa, Nadir Marangoni, Sara Feliciano, Emanuele Damião, Marcela Ferreira, Catrine Valila, Silvio de Souza, Davi Arvati, Adenilson de Lima, João Vitor Marque, Kaique Andriotti, Wilker Guerra e Denise Lemes. A todos os aniversariantes, que Nossa Senhora os cubra com o divino manto sagrado, dando-lhes muita saúde, muita paz e proteção. Meus caros amigos, a todos uma boa noite com as bênçãos de Jesus, Maria e José.

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5: Muito boa noite, desportistas. Hoje, quinta-feira, dia 27 de agosto. Muito obrigado, Deus, por mais essa jornada esportiva aqui pela Nova Cultura 90.1. Sistema Cultura de Comunicação. Grande abraço para você que está aí do outro lado com a gente, no radinho, nas redes sociais, pelo celular, pela televisão, pelo, né, que nem o Tiagão Parmeirense, o Oziel São Paulino. Vê tudo na TV. A Silvia, quando tá fazendo alguma coisa ali na sala ou no quarto, vê tudo pela TV. Abraço para vocês, muito obrigado pelo carinho da audiência. Ô, meu querido Vai Corinthians, Alexandre Dias, boa noite na técnica hoje. E meu parceiro de cultura nos esportes, João Moreira Neto, Big Joe, boa noite!
6: Boa noite, Alexandre, boa noite a todos os ouvintes.
5: É isso aí, ó, falando no Oziel, Oziel tá aqui. Vai São Paulo, Oziel Construtor, Oziel São Paulino, Independente Monte Alto, grande abraço. Fez aniversário ontem, cadê o bolo, Oziel? Grande abraço pra você. Aproveitando já, mandando um abraço antes que eu esqueça, pro Zé Feneric e pra Vera Feneric, lá do Bela Vista. O Zé, meu amigo, do Terço dos Homens, parceiro, é santista o Zé, né, Vera? O Zé é santista, se não me engano, ele é santista, eu acho. Grande abraço para vocês, obrigado pelo carinho da audiência, meu amigão Zé Feneric, parceiro, esteve com a gente aí, apoiando a gente quando a gente pediu, né? Um abraço, carinho demais por vocês. Abraço, Zé Feneric, Vera Feneric! Oh, e aí, vamos, antes de mandar mais abraço, Big Joe, falar uma coisa pra você. Eu assisti ontem o Palmeiras e Santos. E o Santos tava bem, cara. Tava jogando de igual para igual.
6: Antes de você falar qualquer coisa, eu cravei o resultado. 3-0.
5: Eu também. 3-0. 3-0. O Hélio que falou que ia ser 2-1 pro Santos. O Tiagão Santana, Tiagão Parmeirense do Cogiba, falou que ia ser 3-0. Ele sempre fala que é 5, né? É. Tudo é 5, né? Pode jogar com o River Plate, pode jogar com o River Plate, com o Real Madrid, com o Barcelona, é 5-0 pro Palmeiras. Ontem ele falou que ia ser 3-0.
6: Cravou também.
5: 3-0 foi o resultado que nós falamos que ia ser aqui. Mas assim, ó, no momento que o Santos leva o gol, o Santos tá jogando de igual para igual, até um pouco melhor que o Palmeiras. Aí o número 18 do Santos, que eu esqueci o nome dele, o menino lá, vem pela direita, faz uma jogada bem trabalhada ali na ponta direita, invade a área, chega no bico da área do ataque do lado direito, cara. O Carlos Miguel ajoelha, então o gol fica aberto, cara, pra ele. E ele tem dois caras do Santos pra passar aqui no meio. Ele dá aquele bicaço que a gente chama de mandar lá pra jaqueira, velho. Bate muito embaixo da bola, a bola vai ali. Era pra ter aberto o placar. Bom, o Palmeiras depois melhorou, o Santos não conseguiu manter o mesmo ritmo, Palmeiras abriu 1-2, tal, fez 3-0, beleza. O que acontece? O Palmeiras, cara, era pra ter ganho aí de uns 10-0 do Santos, onde o que o Palmeiras perdeu de gol cara a cara com o Brazão, velho. O Brazão fez umas defesas ali. Nossa, rapaz, o jogador do Palmeiras saía cara a cara com o Brazão pegava. O jogador do Palmeiras saía contra o defensor. Aí teve uma jogada do John Arias, eu não sei se você viu. Se você não viu, depois eu te mostro no intervalo. Ele pega a bola, ele dá um lençol no cara, assim, ó. Ele tá de costa pro marcador, o marcador tá de frente, tá de frente nas costas dele.
6: Sim, marcando.
5: É. Aí, a hora que a bola vem, ele dá aquele Ronaldinho Gaúcho.
6: Só dá o tapinha pra
5: ele. Ele dá
6: subir.
5: O tapa, a bola vai aqui, ele corta pra cá, sabe? Ele faz uma. Ele dá aquele drible alto assim, ele joga a bola pra lá e já corta aqui e sai. A hora que o outro marcador do Santos vem nele, ele dá uma meia-lua no cara. Aí ele também vai, já no segundo tempo, isso. No mesmo lugar do menino do Santos, do número 18 lá do primeiro tempo. Aí ele chega ali no bico da área, ele e o Brazão, velho. É bater e fazer, meu querido. Ficou com medo, passou pro Tigrinho, como é que ele chama?
6: O Vitor Roque.
5: Vitor Roque. Vitor Roque, velho. Até eu, Alexandre Dias, que somos ruim de bola, pior que o João Moreira, a gente ia chegar e bater de primeira no canto, porque o canto lá, direito do ataque, esquerdo do Brazão, tava livre. Era só chegar e bater de chapa, de primeira. Ele para, pisa na bola. A hora que ele bate em cima do defensor. Cara, mas era gol do John Ayres isso aí. O Palmeiras era pra ter ganho demais. Foi só isso. Perdeu muitos gols, velho.
6: Vou te falar, não levaram um clássico a sério. Porque não. O clássico... Como que funciona o clássico? Clássico é quando a gente não sabe o que vai acontecer. Clássico é se você pegar um time como... Deixa eu pensar um clássico discrepante. Hoje é muito difícil pensar um clássico discrepante. Vamos lá, Flamengo e Vasco. Clássico é você não saber se o Flamengo vai golear o Vasco, se o Vasco vai golear o Flamengo, independente de onde seja. Porque é clássico. Clássico é clássico, jogo é jogo. Clássico você não mede resultado. E pra mim o Santos negligenciou o clássico, o fato de ser um clássico.
5: Por quê? O Santos ou o Palmeiras?
6: O Santos. Sabe por quê? Vamos lá. Cerro Porteño empatou lá no Allianz Parque, no parque. O Cerro Porteño empatou.
5: Cerro Porteño, ruim. Depois o Palmeiras ganhou lá.
6: Atlético Mineiro empatou lá dentro. Inter empatou lá dentro. Desses três, o Santos tem o melhor elenco. Pra mim, na minha opinião, o Santos tem o melhor elenco e entre Inter e Santos, o Santos tá na melhor fase entre os dois. Que o Inter tá numa má fase bizarra, administrativa. A pior notícia do Inter é sempre a próxima. Tá que nem o São Paulo.
5: Nossa, o São Paulo é uma pior que a outra.
6: E o Inter tá igual. E o Santos ali... Desculpa, não foi um jogo legal do Santos. Não foi um jogo legal. Não é elenco o problema. Pra mim é postura. Falta postura.
5: É igual São Paulo.
6: Falta postura. E o líder, que é o Neymar, o líder daquele time não estava presente.
5: Então, mas aí, assistindo ontem pela GETV que eu te falei, ao vivo ali, os caras da GETV falaram que o Neymar se colocou à disposição, que queria estar no jogo, que ele queria ir junto, mesmo que não fosse jogar, queria estar no banco de reserva. A comissão técnica abriu mão e não quis.
6: Não quis para não ter problema de...
5: Pra não gerar, o Neymar ele gera muita confusão, tudo que o Neymar faz dá muito mais do que se fosse eu ou você, entendeu?
6: Mas talvez a postura
5: ou um jogador comum
6: diferente.
5: Então, o Neymar se colocou à disposição, falou que viajaria junto, que ficaria no banco de reservas, mas e falou que até jogava, mas a diretoria quis preservar pra manter a
6: além
5: sequência
6: de
5: dele.
6: Rolo pra não...
5: A diretoria não, a comissão técnica, em reunião, o Cuca e a sua comissão técnica preferiu não levar o Neymar. Pra mim, eles erraram e erraram muito,
6: feio.
5: Porque só a presença do Neymar ali já causa esse alvoroço que eu tô falando. Já causa esse furor em todo mundo, sabe?
6: E além da presença no banco de reserva, pega o Neymar, coloca um tempo, tem 45 minutos, coloca ele pra jogar 20 minutos e fala: ó, você não vai correr muito e não vai se estourar. Beleza, só pra ditar um ritmo no jogo, sabe? Dá uma bolinha legal pra poder fazer um golzinho. Joga, pega, pede pra ele delimitar uma área e não sai daquela área. Devagarinho, dá uma bola ali, uma bola aqui, porque isso muda a postura do jogo. Ele dita o ritmo do jogo e não correndo. Ele dita o ritmo do jogo passando, finalizando.
5: Igual o Messi faz.
6: Exatamente. Eu acho que podia fazer que nem o Messi fez a Copa inteira. Deixa ele brincar um pouco ali, faz umas bolinhas aqui e ali. O cara ia conseguir... se bobear, até pegar um placarzinho legal, um 2x1 pro Palmeiras.
5: Queima uma substituição, na minha visão é assim,
6: isso,
5: ó.
6: Isso.
5: Não quer que o Neymar comece jogando? Coloca ele já no início do segundo
6: isso.
5: tempo. E deixa ele jogar 20 minutos, 25 minutos, ver como que ele tá. Se ele quiser sair com 30 minutos, sai e põe outro cara. Queima uma substituição, velho.
6: Sim.
5: coloca ele no segundo tempo, depois tira ele, cara. Ou se não, põe ele com 25 minutos, 30 minutos, segundo tempo, ele dá uma cadenciada no jogo. Quem sabe o Santos fazer um ou dois.
6: Copa do Brasil, eu não lembro se são três ou se são cinco. Acho que Libertadores são cinco substituições,
5: não, eu
6: né?
5: Eu não lembro também. Acho
6: que Copa do Brasil segue que nem o Brasileirão, são três. Se você tem três substituições e queima duas, né? Porque querendo ou não, você vai ter que tirar um cara pra pôr o Neymar, pra tirar o Neymar de novo. E eu gosto dessa ideia que você teve até, porque se você pega um tempo, porque todo mundo tem um tempo de vulnerabilidade, se você pega um início de segundo tempo, não foi o caso, eu não assisti o jogo completo, eu não tenho certeza, mas se você pega um início de segundo tempo com um Palmeiras vulnerável, coloca o Neymar consegue marcar um e já tira o Neymar, você não teve perigo dele se lesionar, o Neymar consegue marcar um, eu falo assim, consegue dar uma bola pra marcar um, dar um passe que gera uma assistência, qualquer coisa que marque um gol com o Neymar em campo, você já tira o cara, pronto, você já tem um gol garantido, segura esse jogo, faltou postura, pra mim faltou postura de clássico, faltou vontade de clássico, ali foi um jogo pra eles como um jogo de Brasileirão, que eles não precisam dos três pontos porque eles estão bem, não é assim que funciona, é Copa do Brasil, tá na casa do adversário, tá na casa do seu rival de estado.
5: Será que é porque eles estão focando, João, na Sul-Americana?
6: Pode ser.
5: Mas Sul-Americana por quê? Será que eles acham que o Atlético Mineiro é um adversário mais fácil que o Palmeiras?
6: Eu não sei. Eu acho, sabe que é um pouco de loucura, mas funciona também? É algo a se pensar? Pra mim, jogar contra um rival em tamanho de elenco, força de elenco muito mais forte que você... É muito mais fácil do que jogar com um rival como o Atlético Mineiro, que o elenco é tete a tete. Porque aí o jogo
5: não é. O elenco é pior. O elenco do Atlético Mineiro é pior. É o mesmo nível do elenco do São Paulo, do Inter, do Corinthians, do Santos. É o mesmo nível, entendeu? É ruim. Não é bom. É um elenco meia boca, exatamente. Você se arriscaria mais, porque você não tem nada a perder. Você já começa o jogo com 80 pro Palmeiras e 20 pro você. Índice de vitória: 80 pro Palmeiras, 20 pro Santos. Se der 20 ainda. Porque não tem tudo
6: quem
5: isso
6: vai
5: de Santista.
6: Apostar as odds pro Santos ganhar, tá em tipo 6.
5: É os velhos. O Hélio
6: um
5: de
6: milhão.
5: Pontes, por exemplo, não aposta. Então são os caras mais velhos, ou a molecada mais nova, que nem na sua idade, 20, 30 anos também. Agora. Cara, você não tem nada a perder, então vai pra cima, velho. Perdido por 3, perdido por 6.
6: Exatamente. Eu penso que é mais fácil jogar contra um elenco muito discrepante. A gente viu isso acontecendo na Copa do Mundo de Clubes. Elencos horríveis batendo elencos maravilhosos, elencos astronômicos. Então, mas assim, cara...
5: Porque você não tem nada a perder. Você já entra perdendo.
6: Eu vejo que pro Santos é muito mais de se encher os olhos do torcedor ganhar um clássico do que, bom... Não sei, é que Sul-Americana também é importante. O Santos tem mais chance de ganhar a Sula do que a Copa do Brasil. Mas... Pode ser que ele nem
5: A Copa do Brasil, você chega, os dois primeiros já estão na Libertadores, já ou na pré-Libertadores. O campeão vai direto
6: tá
5: pra
6: Libertadores.
5: E o outro tá na pré-Libertadores, então o vice-campeão. Então você indo pra final, você já tá lá meia boca na Libertadores.
6: Mas mesmo assim, eu acho que é muito mais difícil o Santos passar do Palmeiras. Mas faz sentido se eles focarem na Sula. Eu não gostaria de fazer isso.
5: Mas
6: faz sentido focar na Sula sim,
5: Sul-Americana,
6: porque a Sula é mais fácil.
5: A Sul-Americana é complicado também, ó. O Santa Fé venceu o River Plate nos pênaltis ontem. O goleiro do River Plate pegou 3 pênaltis, Alexandre Dias. 3 pênaltis. E aí ele foi bater o pênalti decisivo. Se ele fizesse, o River Plate continuaria. Se ele perdesse, o River Plate estava eliminado e o Santa Fé, ele bateu para fora, velho. Ele errou o pênalti. Pegou 3 pênaltis e na hora que precisou dele fazer o pênalti, ele errou. Cara, o goleiro não sabe bater pênalti, não bate, velho. Não adianta querer ser o Rogério Ceni, cara. Tem goleiro que não... O Ronaldão, acho que nunca. O Ronaldo Giovanelli gosta dele pra caramba. Porque o Ronaldão é sensacional. Um cara do bem, cara. É um corintiano, assim, sensacional. Ronaldo Giovanelli nunca bateu pênalti na vida, velho. O Dida nunca bateu pênalti na vida. Tafarel nunca bateu pênalti na vida. Outro cara maravilhoso, sensacional, que a gente gosta demais, muito resenha. Marcão do Palmeiras. Cara, nunca bateu pênalti na vida, porque não é a praia dos caras. Agora, todo goleiro quer bater pênalti. Cara, errou. O River Plate foi eliminado. Santa Fé passou. Ô, Gilberto Maida, você tá bom? Grande abraço pra você. Tá sumido, hein, homem? Grande abraço, Santa Fé e Vasco, dia 8, né? O Vasco venceu na Copa do Brasil ontem também, 1-0. E, cara, que jogo, hein? Meu Deus do céu, já eu falo disso. Aí, dia 8 de setembro também, Boca Júnior de São Paulo lá, na Bomboneira. E no dia 9 de setembro, Santos e Atlético Mineiro. Depois vai decidir dia 16, lá em Minas Gerais. E o Cienciano, dia 10 de setembro, pega o Manchester City Torque, que é o Torque que a gente fala, sim, né? Que deve fazer parte do grupo Manchester City.
6: Não sei, deve fazer.
5: Também não sei. Ou é só... aqui graça, o Buda, né, fazia no time do Alvorada, todo ano camisa de time, Real Madrid, Manchester City, é um monte de coisa lá. Então, sei lá, mas o Santos ontem jogou abaixo mesmo.
6: Mas mesmo assim
5: o Palmeiras também foi displicente, desculpa, foi. Só um minutinho, porque poderia ter ganho demais. O que acontece com o Vitor Roque, velho? Pelo amor de Deus, como perde gol. O outro bigodinho lá, nossa, como perde gol, cara. Meu Deus.
6: Vejo que agora na volta o torcedor santista vai xingar a diretoria, vai xingar a comissão técnica, vai xingar jogadores, vai ser feio pro elenco, pra organização Santos. O torcedor vai xingar muito. Eu vejo isso, eu já vejo isso. Mas eles têm a chance de meter 3-0 no Palmeiras, o que é praticamente impossível.
5: Não ganha, não ganha.
6: Dentro de casa.
5: Não ganha.
6: Com o apoio da torcida, que aquilo lá é um caldeirãozinho.
5: Mas não ganha.
6: Não ganha. Não é um caldeirão, é uma chaleira.
5: Deu pena, porque caldeirão é grande.
6: Caldeirão é grande.
5: Ali na vila é uma chaleirinha.
6: É uma chaleira.
5: Cabe 15 mil pessoas. Mas deu pena, João, de ver o Santos jogar. Aí sua mãe quis assistir um filminho na metade do segundo tempo. Eu falei, não, põe, porque tá muito... Deu pena, cara. E aí, o que o Palmeiras perdeu de gol no segundo tempo? No mínimo, 6 oportunidades. Então, dessas 6, se faz 3, seria 6. É como o Gilberto Maia tá falando. Deu pena de ver o Santos jogar ontem, deu tristeza. E ele falou aqui, eu não falo que o Santos que o Palmeiras ganharia de 10. Mas pelo menos uns 6 ou 7, se tivesse um pouquinho mais... De responsabilidade, de capricho, de concentração, teria feito 6 ou 7 ontem.
6: E quem não faz, leva. Se o Santos conseguisse, como eu falei, tivesse essa postura de clássico, de eu quero ganhar esse jogo, talvez até levaria. Porque quem não faz, leva. Automaticamente, na hora que você perde um gol, a cadência do time, a vontade do time faz assim, ó.
5: Não, é. E aí você perde 2, 3.
6: E aí
5: dois,
6: é a hora
5: três,
6: de você fazer um gol.
5: É, ué.
6: É a hora.
5: Aí era a hora do Santos crescer.
6: É. E é o que a gente viu acontecendo com o Brasil na Copa do Mundo. Foi o que a gente viu acontecendo com todos os times. Porque é o que acontece. No exato momento que você perde um gol feito, aí a cadência do time cai completamente. O outro time pode atacar livremente, que ele vai conseguir fazer o gol.
5: É complicado. E aí, torcedores dos outros times, Gilberto Maida e várias pessoas aí que não torcem pro Santos, fala o seguinte, gente, tem maior carinho pelo Neymar, respeito do Neymar, mas pra mim é conversa da comissão técnica isso aí. Não foi a comissão técnica que não quis ir, ele só não quis voltar atrás na palavra dele, que ele não jogaria em gramado sintético, mas ele poderia ter ido com o time pra São Paulo e ter ficado lá no banco pra dar uma força pra galera. Agora o Neymar escolhe o jogo que ele quer jogar. E não é só no gramado sintético. Tem jogo que ele não joga. Tem jogo que ele nem vai, que ele fica no banco e tal. Às vezes tem algum aniversário de filho, alguma festa, algum jogo de pôquer. E vai saber, né?
6: Pode ser.
5: Mas é isso aí. Os jogadores dos outros times. Porque eu não sei por que torcedor é igual artista. Eu não sei por que venera artista, velho. Não, você pode gostar do cara, achar que o cara joga bem, o artista achar que ele é um bom artista, um bom cantor. Mas não precisa venerar, velho. São seres humanos, igual a gente. Para com isso. Tá fazendo sucesso? Deu certo? Bacana, parabéns pra ele. Mas para com isso. Venerar? Imagina. Não faz isso não, filho. O santista é apaixonado pelo Santos. O corintiano é apaixonado pelo Memphis. O São Paulino é apaixonado pelo Caleri. Ah, para com isso. Agora o Dorival Júnior tá pedindo centroavante. Não acabou de renovar com o Caleri, caramba? Não trouxe o Vitor Sá? Vitor Sá não é centroavante?
6: É.
5: Ué? Você tá louco, mano? Aí ele quer reforço. Que reforço? Arruma o time, rapaz. Põe o time pra jogar. Tem que ter reforço nenhum, não. São Paulo não tem dinheiro.
6: Não.
5: Tá devendo 1 bilhão. Falando em São Paulo, um minutinho só antes do intervalo. Que feio, cara. Não, o líder da torcida organizada, que é filho do Casares, o Baby, que infelizmente é da Independente lá de São Paulo, né? É o que eu falo assim, nós somos da Independente aqui, mas por causa dos caras aqui de Monte Alto. Agora, cara, que feio. O São Paulo passando pela dificuldade que está passando, esse conselho deliberativo que não vai aprovar a mudança no estatuto, porque tiraria poder do presidente, daria mais poder para ali para os conselheiros, um grupo de conselheiros que teria que ser formado ali, as decisões teriam que passar por ali, mas tem que mudar o estatuto, e o Otten lá, não vai deixar. E os caras não vão deixar. E ontem, durante reunião, palestra, para apresentar, para falar a respeito desse estatuto, da mudança do estatuto, o Baby e um conselheiro do São Paulo ameaçando jornalista, velho. Ameaçando jornalista. Porque os jornalistas do São Paulo, aqueles canais que são do São Paulo, vários, 3 ou 4 canais, os jornalistas lá no setor da imprensa, que tem que ter credencial para entrar, que não entra conselheiro, que não entra ninguém de organizada, só jornalista. Os caras lá cobrindo. E aí o Baby foi lá ameaçar os caras, o conselheiro foi lá ameaçar os caras. Que vergonha, era uma live ao vivo, cobrindo essa mudança de estatuto aí, a votação e tal. E saiu tudo ao vivo, velho. Cara, que horror, velho. Que feio. Que situação. Estão acabando com o São Paulo. E esse cara aí, líder dessa torcida, é um vendido, velho. Porque ele era patrocinado, é patrocinado até hoje, pelo Casares e pelo agora o R. Masses, por todos os presidentes. Por quê? Que eles dão ingresso, bastante ingresso, para a organizada, e a organizada revende para o torcedor comum. Até mais caro. A organizada coloca na mão dos cambistas. E aí você vende ingresso aí que custa 200 conto por 500 conto. Porque não tem mais ingresso, só o cambista vai ter, aquele cara ali, o trambiqueiro. Quem passou esses ingressos? A organizada. E fora a mesada que recebe, isso e aquilo. E um monte de coisa, né? Que feio. Que situação ruim. Vamos falar de coisa boa agora, agradecer os nossos parceiros, pessoal que está toda noite aqui com a gente. Ô Leandro Marcus, parmeirense, Jordão Marcus, Vado Lavia, corintiano, o Alfredo Santista, a Angélica, eu não sei da ótica Thiago, que time que ela torce. O Tiagão, da Thiago Tintas, também não sei que time que ele torce. O Nilson da RPL é parmeirense. Vamos agradecer todo esse povo aí que está conosco toda noite, mantendo a gente aqui no ar. Sai daí não, que a gente volta já.
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2: Já estamos de volta. Muito obrigado pelo carinho da sua audiência. Quero mandar um abraço pro Manu. Ô Manu, grande abraço pra você, viu, negão? Tudo de bom, Deus te abençoe. Manu é Corinthians? O que, que ele torce?
3: É, corintiano.
2: Corintiano. Ô Manu, Manu da Josi, um abraço, Deus te abençoe, tudo de bom, viu? Tio gosta muito de vocês aí. Parabéns aí pelo molecão sensacional que você é, que o Manu estuda, o Manu também trabalha aqui no conservatório. Isso é importante.
3: E joga bola.
2: E joga bola, é bacana. Bacana demais, isso é muito bom. Parabéns, Manu, tudo de bom. Parabéns, Josi, pela criação. A Josi Zezão, um abraço também. Tudo de bom pra vocês aí. Valeu, Manu. Onde é o churrasco? Ó... E o Thiago tá aqui zoando. Vai, Parmeira! Parmeira 1, Parmeira 2, Parmeira 3. Ih, fartou gol aí, hein, Thiago? Santos vai ganhar no próximo jogo aí de 4-0 do Parmeira. Você vai ver. Só se a gente nascer só de novo pra ver. E o Santos estava com transfer ban por não pagar aí os caras e tal. A NR Sport fez um aporte financeiro pro Santos. E graças ao aporte da NR Sports, que é a empresa do pai do Neymar, o Santos pagou e já pode registrar jogadores. E agora o Santos vai negociar com a empresa, com a NR Sports, espaços no uniforme que ainda não estão negociados, vendidos. Sim. E o Arthur é o novo reforço do Santos. O clube fechou a contratação do meia, que estava livre após rescindir com a Juventus. É, o atleta é esperado nos próximos dias para exames médicos. Será que é a Vecchia Senhora, Juventus lá?
3: Ah, da Moca. Deve ser, né?
2: Não é da Moca, deve ser a Juventus da Itália, né?
3: A Juventus da Itália.
2: Peixe conseguiu derrubar o transfer ban e está liberado para registrar reforços. Boa contratação, torcedor santista. E aí? Vamos ver o que vai acontecer. Vamos aguardar. Vamos esperar, né? E o Santos não foi punido. O STJD, a comissão de que analisa todas as coisas antes de fazer a denúncia, que o Santos foi denunciado, né? Pelo Mirassol. O Mirassol fez a denúncia, o Reinaldo fez a denúncia, o jurídico do Mirassol fez a denúncia pela gusparada no Reinaldo lá na Vila Belmiro. E todo mundo esperando a punição pro Santos, que é o clube, é a entidade. É o dono do local que tem que cuidar para que isso não aconteça. Mas como nós estamos no Brasil, é lógico, o Santos não foi punido, tá tudo certo e tá tudo beleza. Agora o Caio Jorge pode ser punido. Inclusive o Atlético Mineiro vai usar o áudio do VAR, que o VAR fala que o Juan, o jogador do Atlético Mineiro que quase quebrou o pescoço, se joga. Ele tá no ar esperando a bola. O Caio Jorge, ele tá de costa pro Caio Jorge. O Caio Jorge vai nas pernas dele, ali no quadril dele, e joga ele lá em cima. E o VAR fala que ele se joga, que é simulação, que não era nem pra amarelo.
3: Nossa,
2: tanto é que
3: o
2: Caio Jorge não levou nem amarelo, porque o VAR recomendou a não levar, cara. Olha que absurdo, cara. Olha que absurdo. E o Atlético Mineiro vai usar esse áudio quando for lá ouvido, porque eles denunciaram o Caio Jorge. O Caio Jorge pode pegar de 1 a 9 jogos.
3: Você sabe que com isso pode abrir até investigação. E é... pode abrir investigação, porque o VAR falar isso depois de um lance. Eu não vi essa reportagem que mostra esse áudio do VAR. Eu não fiquei sabendo. Mas se for real esse áudio do VAR falando isso, cara, tem muita chance de se abrir, sim, uma investigação em cima disso. Porque não é possível você olhar para um lance como aquele e falar que foi simulação, né? O cara não ia querer quebrar o pescoço. Ah, mas ele se... Não, a gente viu que ele não projeta o corpo antes da batida do Caio Jorge. Então, assim, cara... Eu consegui imaginar essa, o lance essa do John Arias.
2: Essa é a jogada do John Arias, ó. Desculpa cortar seu raciocínio aí.
3: Então, bem provavelmente...
2: Como que o VAR pode falar uma coisa dessa,
3: bem véio? Provavelmente vai se abrir, sim, uma investigação em cima disso. Deve existir uma investigação em cima disso. É, foi, era um era gol
2: só
3: livre,
2: ele
3: era um
2: bater
3: gol...
2: na esquerda, rasteira do Brasão, que o Brasão não ia pegar, velho.
3: Era um gol feito pra ele já.
2: O ângulo não tava fechado. Aí o Vitor, pior é o gol com o Vitor Roque. Era só ele chegar aberto e bater, velho.
3: É. E...
2: cara, mas é muito, muito estranho realmente o VAR falar uma coisa dessa.
3: E não véio. Só a investigação.
2: Você tá no ar, João?
3: Não só a investigação em cima do Cruzeiro, tá? Não só a investigação em cima do Cruzeiro com conexão com a arbitragem. Eu acho que investigação é por conta de bet. Porque é muito forte aquela história de tipo assim, ó, apostei em menos de 2 cartões amarelos. Alguém pode ter falado pro VAR. Eu acho que é muito difícil isso ter acontecido. Eu só acho que o VAR agiu de má fé mesmo ou despreparado. Mas é uma possibilidade de, ó, a odd tava alta pra mais cartão amarelo, né? A odd tava baixa pra mais cartão

0: o lance do Caio Jorge.
1: Vamos ver. Já tem deputados aí, deputados federais, estaduais, eu não lembro qual foi o deputado que foi, se é o, quem é o deputado, mas eu vi a reportagem, e a gente não fala aqui porque não tem nada a ver, que já fez um projeto de lei para proibir as bets de patrocinar time de futebol, porque hoje muitos times aí, a maior grana que vem tá vindo das bets. Tinha que proibir as bets de patrocinar time, tinha que proibir os sites adultos de patrocinar time, porque por trás do time de futebol tem as crianças, como nós falamos aqui, que tem pais que não vão mais deixar o filho ver jogo do Corinthians para não ver lá aquilo lá, porque a molecada é muito esperta hoje, não é? Ah, que é aquilo ali que tá na camisa do Corinthians, o site e tal? Que é isso, pai? O que você vai falar pro moleque? É um site pornô de adulto?
0: É bem simples.
1: Cara, é complicado isso. Então, o pai falou, a partir de hoje não tem mais camisa do Corinthians, não tem mais jogo do Corinthians, porque meu filho é pequeno, tem 6, 7 anos. E a molecada hoje já nasce com computador na cabeça, velho. Diferente da nossa época, né, Alexandre Dias?
0: O que eu penso é que, além disso, o problema é social, né? Que eu acho que todos os países do mundo, se tem bet online, tem bet os cassinos, né? Os cassinos reais físicos. Geralmente bet é só pra futebol mesmo, né?
1: É.
0: E essas bets são cassinos. Gosta de slot, que é o caça-níqueis, tudo isso.
1: É cassino no celular, né?
0: É cassino online. O que seria o correto? O cara proíbe cassino online e libera os cassinos físicos.
1: Físicos?
0: Porque pro cara poder apostar hoje, é só ele abrir o celular e pesquisar. Pro cara poder apostar, você mora aqui em Monte Alto, não vai ter cassino aqui em Monte Alto. Vamos falar a verdade, o mínimo que vai ter é Ribeirão. O cara vai ter que ir até Ribeirão. Aí você já diminuiu o vício do cara. Eu penso que, cara, futebol devia ser zerado de bet. Bet e futebol não devia funcionar junto. Até porque a gente lembra, tem aquela série Peaky Blinders. Os caras agem em aposta de corrida de cavalo.
1: Isso.
0: Por quê? Porque aposta e corrida de cavalo tinha que ser coisas distintas, lógico, só servia pra apostar aquilo lá. Mas eles se infiltravam na máfia, eram separados. Hoje o futebol tá colado com a Bet patrocina e é dona de campeonato, hoje é Brasileirão Betano, Copa do Brasil Betano, acho que Brasileirão não é mais Betano. Mas a Copa do Brasil eu sei que é Betano. Já foi em Intelbras, agora é Betano.
1: Isso.
0: Cara, muitos problemas. Eu vejo muitos problemas na participação das bets no futebol brasileiro, assim.
1: Isso mesmo, você tá coberto de razão. Quero mandar um abraço aqui pra Fatinha e pro Tizil. Ô Fatinha, vai Corinthians, ô Tizil! E o seu Santos, Tizil? Pelo amor de Deus, Tizil, minha Nossa Senhora Aparecida! E o Thiagão tá falando de novo aqui. Viu? Eu falei. Ei, Thiagão, um grande abraço pra você. Bom, antes do intervalo, deixa eu falar aqui que a UEFA sorteia confrontos da fase da Liga, da Liga dos Campeões, a Champions League, né? As 36 equipes da fase da Liga conheceram seus adversários. Cada time vai ter 8 jogos, sendo 4 em casa e 4 como visitante. Real Madrid, ô Serjão, que jogava no Jake, depois foi pra Califórnia, hoje tá lá na Nipo, veteranos do Jake. Sabadão tem decisão, o time do Serjão contra o time do Tio Miro, é decisão, quem ganhar leva o mês, quero ir no churrasco. O Real Madrid, Serjão e Tio Miro vão pegar a Internacional, o Arsenal, o PSV, a Roma, o Leipzig, o Shakhtar, o Lask e o AEK. Rapaz. O Bayern de Munique pega o Arsenal, o Atlético Madrid, o Betis, o Manchester United, o Bodom Glimt, o Lille, o Slavia Praga e o Viking. O Atlético de Madrid, por exemplo, Bayern, Liverpool, Manchester United, PSV, Fenerbahçe, Bodoglitch, Vikings e Stuttgart. A Internacional de Milão, Liverpool, Real Madrid, o Brugge, o Borussia Dortmund, Shakhtar, Feyenoord, Stuttgart e o Slovan Bratislava. Olha isso, gente. O Liverpool pega o Atlético de Madrid, Internacional, Porto, o Brugge, o Vila Real, o Fenerbahçe, o Lens e o

0: LASK, o Arsenal, Real Madrid, Bayern e Borussia Dortmund. Nossa, só esses três. E o Betis, nossa senhora. Nossa senhora, Real Betis. Aí tem Lille, Nápoles, Sabá e Slavia Praga. É só jogaço. Olha o Manchester City, PSG, Barcelona, Sporting, Porto, Nápoles, Leipzig e aí depois o AEK, a ECA e o Lens. Rapaz do céu, só jogão, hein? Champions League são muitos jogos bons, cara. Nossa, muito,
1: inclusive,
0: muito, muito.
1: Inclusive, eu acho que o primeiro jogo vai ser... Eu não lembro quem que vai ser um dos primeiros a jogarem, mas já tava pegando fogo. Eu tava assistindo o jogo do Real Madrid contra o Real Betis. Real Sociedad. Real Sociedad e Real Madrid. Cara, o que tá perdendo de gol, Mbappé, brincadeira. Eu não vi o jogo inteiro, eu vi um pouquinho... Tava na academia, acabei vendo um pouquinho do jogo. Mas naquela fração de tempo que eles voltaram do segundo tempo, o Mbappé perdeu uns 3 gols, cara. Os 3 gols.
0: Parecendo o time do Parmeira.
1: Cara, tá
0: time do São Paulo, né?
1: Eu acho, e eu vou bater nessa tecla, e só porque eu falei o Real Madrid vai ser campeão, tenho certeza. O Real Madrid não consegue ser campeão da Champions até não ter um líder. Enquanto o Real Madrid não tiver um líder dentro de campo... Não vai ser campeão da Champions.
0: Ele não é. Ele tem um ditador, que é diferente de um líder. Tem que ser do jeito que ele quer. E aí o Mbappé...
1: Não tem um pai ali.
0: Não, não tem um cara que comanda a molecada ali, que comanda... Porque tem que ter, né? O São Paulo hoje não tem também, velho. Infelizmente é isso. Ó, vamos agradecer mais uma vez os nossos parceiros, o pessoal que está conosco aqui... Toda noite nos apoiando aqui no Cultura nos Esportes para levar as informações de esporte para você do nosso jeito, a nossa opinião, para a gente poder discutir e conversar. Gente, sai daí não, que a gente volta já.
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2: Já estamos de volta. O Mônaco, no placar agregado contra o Górnik Zarzi, sei lá como é que fala isso aqui, sei lá de onde que é.
3: Deixa eu ver.
2: Zabzi, acho que é.
3: É, Zazri, Zabri.
2: Ah, vai saber.
3: Alguma coisa assim, é. É o Górnik.
2: É. No placar agregado, 7-2 pro time do Felipe Luiz, cara. O Mônaco não teve piedade, não teve pena, né? Foi pra cima e não teve dó, cara. E 7-2 na Conferência League. E avançou de fase. É, o time é bom, né? O time é bom. Mas é... vamos ver o que vai acontecer, porque cria muita expectativa, é início de trabalho, os inícios de trabalho são muito bons, e aí depois a gente precisa ver como que é.
3: Tomar muito cuidado.
2: A torcida... Ah, pode falar.
3: Não, tomar muito cuidado, até porque o campeonato francês não é um campeonato difícil, então não pode se iludir com o que acontece também. O Górnik não é Conference League, eu sei, mas quando chegar no campeonato francês, não pode se iludir com o que aconteceu no campeonato francês, porque com o Felipe Luiz lá, tem grandes chances deles topiarem o campeonato francês, chegar ali 3, 4, então não pode se iludir muito com isso.
2: Ô João, nesse lance aqui que o jogador do Vasco foi expulso ontem contra o jogador do Vitória, é assim, ó, o jogador do Vasco é o último homem, olha aqui o lance, ó. E aí ele bate, o cara do Vitória tá com a mão aqui na barriga. E aí a bola bate, mas a mão tá colada no corpo, no cara do Vitória. E o cara do Vasco, ele intercepta a mão, a bola com a mão esquerda, ele vai e tira a bola. E ele era o último homem, se a bola passa, ia ficar o jogador do Vitória e o goleiro do Vitória. Do Vasco, ia ficar o cara que tava atacando do Vitória e o goleiro do Vasco. E aí tá todo mundo achando que é uma expulsão absurda, que não tinha que ter expulsado, que como assim era pra cartão amarelo. Mas como assim? O cara mete a mão na bola pra não deixar a bola passar, situação clara de gol, último homem pra defender o Vasco, o cara ia sair na cara do gol, ele e o goleiro. É expulsão, velho, na minha visão é expulsão. Que tá... não tem discussão, meu irmão.
3: Não tem nem como você querer um cartão amarelo num lance desse.
2: O cara tá com o braço aberto. Se ele tivesse com o braço encostado aqui, tudo bem. Mas ele tá com o braço aberto aqui e ele tira a bola com o braço.
3: Claramente isso daqui, ó. Ele dá um tapinha na bola.
2: Ele abre a mão, a hora que a bola vem pra ele, ele tira a bola. Ele não deixa a bola seguir. Chance clara de gol. Não, expulso é vermelho, e acabou, é vermelho. Vi. Vermelho e acabou.
3: Isso é critério.
2: Palhaçada, sou.
3: Depende do árbitro. É critério do árbitro, né? Só que assim, cara. Se o árbitro não controla isso... chega uma hora que a bomba explode. Então, é uma decisão muito boa do árbitro, sim. Eu não vejo como amarelo. Não tem nem como ver isso. Até porque, como você falou, se passa é gol. Ou é gol, ou é incompetência do cara de não sair, de não sair o gol.
2: Sai cara a cara. Ah, o Caio vai desligar nós. Você pode ver que se acabar tudo, se ficar tudo preto, se nós sair do ar, foi o Caio que desligou. Grande abraço, vai Corinthians!
3: Então, cara, assim, é que nem aquilo. Luis Suárez foi expulso na Copa do Mundo porque ele defendeu um gol. Então, 0-0.
2: Gente, vambora. O Alexandre Dias e o Caê Cristiano já estão mandando nós embora, que já deu nossa hora. Valeu, Alexandre. Valeu, Caê. Valeu, Big Joe. Muito obrigado pelo carinho da sua audiência. Até amanhã, se Deus quiser. E aquele abraço!
3: Um abraço a todos.
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1: Amigo ouvinte, boa noite.
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6: Olá, boa noite.
7: Boa noite para você que nos acompanha em todo o país.
6: Quinta-feira, 27 de agosto de 2026.
7: Vamos aos destaques do dia.
6: Trabalho e renda.
7: Brasil chega a 103 milhões de pessoas ocupadas entre maio e julho.
6: IBGE revela ainda que taxa de desocupação recua e fica em 5,3% no período. Pablo Mundim.
8: O número de trabalhadores do setor privado com carteira assinada chegou a 39 milhões e 400 mil.
7: Atenção, estudante.
6: Prazo para renegociar dívidas do FIES termina segunda-feira, 31 de agosto. Thaísa Vitória.
9: A iniciativa oferece condições especiais para renegociar contratos firmados até 2017.
7: El Niño deve ganhar força na região norte a partir de setembro.
6: Menos chuvas e temperaturas mais altas podem afetar o abastecimento de água e a navegabilidade dos rios.
7: Estados e municípios são orientados sobre medidas de preparação e resposta ao efeito climático.
6: O cenário também aumenta o risco de incêndios florestais. Luana Karen.
10: Tanto nas cidades quanto no campo, a prevenção é a melhor forma de evitar grandes incêndios.
7: Hoje na apresentação da Voz do Brasil, Luciana Vasconcelos e Luciano Seixas.
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7: 1 milhão de pessoas conseguiram uma vaga no mercado de trabalho nos meses de maio, junho e julho de 2026.
6: A construção civil foi o setor que mais abriu vagas de trabalho, segundo dados da Pesquisa Nacional por Amostra de Domicílios, divulgada hoje pelo IBGE.
7: A taxa de desocupação ficou em 5,3% no trimestre encerrado em julho e caiu 0,5 ponto percentual frente ao trimestre terminado em abril.
8: O número de pessoas ocupadas chegou a 103 milhões e 300 mil trabalhadores, 1 milhão a mais do que no primeiro período. Na comparação anual, foram quase 900 mil pessoas a mais trabalhando. A população desocupada caiu para 5 milhões e 800 mil pessoas, uma redução de 500

0: ou porque por acharem que não há uma ocupação na região próxima. Isso vem diminuindo e foi o que aconteceu nesse trimestre mais uma vez.
1: O número de trabalhadores do setor privado com carteira assinada chegou a 39 milhões e 400 mil. O rendimento
2: indústria farmacêutica, médica, de fertilizantes, biocombustíveis.
3: Áreas de cooperação entre Brasil e Índia.
2: É o que prevê um documento assinado hoje entre os dois países.
4: O documento assinado nesta quinta-feira pela Agência Brasileira de Promoção de Exportações e Investimentos, a APEX, e a Confederação da Indústria Indiana, prevê um intercâmbio de informações sobre os mercados dos dois países, o compartilhamento de boas práticas, a promoção de feiras e o incentivo à internacionalização de pequenas e médias empresas, além de promover projetos conjuntos de atração de investimentos e facilitação de negócios entre Brasil e Índia. O ministro do Desenvolvimento, Indústria, Comércio e Serviços, Márcio Elias Rosa, diz que há interesses comuns em setores estratégicos.
5: É o caso do setor farmacêutico, é o caso de bioenergia, de biocombustíveis, é o caso de fertilizantes.
4: A Índia é atualmente o 10º principal destino das exportações brasileiras, enquanto o Brasil é o 26º maior fornecedor do mercado indiano. No ano passado, as exportações brasileiras para a Índia somaram quase 7 bilhões de dólares. O petróleo bruto aparece como o principal produto vendido pelo Brasil ao país asiático. Reportagem Gabriela Noronha.
3: Estudantes universitários, fiquem de olho na data.
2: Termina segunda-feira o prazo para renegociar dívidas do FIES, o Fundo de Financiamento Estudantil.
3: Podem participar aqueles que firmaram contrato até 2017.
6: Estudantes com dívidas nos contratos do FIES, o Fundo de Financiamento Estudantil, tem até segunda-feira, 31 de agosto, para pedir a renegociação. A iniciativa oferece condições especiais para renegociar contratos firmados até 2017 e que já estavam na fase de pagamento em maio deste ano. Podem participar estudantes em dia ou com parcelas em atraso, inclusive aqueles com restrição no nome. Após a formalização da renegociação e o pagamento da parcela de entrada, ocorre a retirada do nome do estudante e dos fiadores desses cadastros, quando aplicável. Os descontos e as opções de parcelamento mudam conforme a situação de cada dívida e o perfil do estudante. A renegociação pelo Desenrola FIES deve ser realizada junto ao Banco do Brasil ou a Caixa Econômica Federal. A solicitação pode ser feita pelos canais digitais das instituições financeiras ou presencialmente nas agências. Mais informações estão disponíveis no site do Ministério da Educação, em gov.br/mec. Thaisa Vitória para a Voz do Brasil.
2: A partir de setembro, o fenômeno do El Niño deve atingir o país de forma mais intensa, segundo especialistas que trabalham na previsão de eventos climáticos.
3: Para a região norte, são previstos períodos de chuvas abaixo da média e temperaturas acima da média.
2: Isso pode trazer impactos na disponibilidade de água, dificultar a navegabilidade dos rios e o acesso a comunidades, além do aumento do risco de incêndios.
3: Para discutir medidas de preparação diante desse cenário, gestores da região norte estiveram reunidos hoje com representantes do governo.
2: A ideia é orientar estados e municípios sobre o planejamento de ações e o acesso a recursos federais.
7: A previsão é que o El Niño se apresente ainda mais forte neste ano, com consequências mais graves entre os meses de setembro e novembro. No norte e nordeste, a previsão é de seca. Em reunião com jornalistas, a ministra do Meio Ambiente e Mudança do Clima em exercício, Ana Flávia Franco, disse que a preocupação é com os incêndios, principalmente na região amazônica.
8: Identificamos vários focos de queimadas, especialmente na região norte, e deve se intensificar entre os meses de setembro e novembro. É uma região extremamente vulnerável e é uma região que significa para o equilíbrio climático do planeta. E, nesse sentido, merece ter uma atenção bastante especial.
7: Entre as medidas previstas diante dos possíveis impactos do El Niño e das mudanças climáticas, estão ações relacionadas à segurança hídrica, ao abastecimento de energia elétrica e à prevenção de desastres em áreas urbanas. A ministra da Casa Civil, Miriam Belchior, destacou a importância da atuação integrada entre os entes federativos.
9: Não conseguimos sozinhos de Brasília resolver todas as questões e identificar todos os problemas. Por isso, é importante que os municípios desenvolvam planos de contingência, mapeamento das áreas de risco, também para a gente poder emitir os alertas e mobilizar as equipes locais de defesa civil. Em relação aos recursos hídricos, a priorização de quais são os usos essenciais se tiver a escassez.
7: Também são previstas medidas de monitoramento relacionadas ao abastecimento de combustíveis e alimentos, a atuação da Força Nacional do SUS e a criação de salas de situação para o acompanhamento de temas como incêndios, saúde, estiagem e energia. Reportagem, Márcia Fernandes.
3: E a população pode ajudar a prevenir incêndios em áreas urbanas e remotas.
2: Vamos saber na reportagem quais cuidados devem ser tomados para evitar que o fogo se alastre nessa época.
10: Escassez de chuva, vegetação seca e temperaturas altas. A combinação ideal para o surgimento de incêndios. Tanto nas cidades quanto no campo, o período exige cautela da população. Entre as recomendações do Corpo de Bombeiros está não atear fogo em terrenos como forma de limpeza do ambiente. Não colocar fogo em restos de poda, entulho ou lixo. Não jogar restos de cigarro acesos nas vias públicas e não soltar fogos de artifício ou fazer fogueiras próximo a locais com vegetação seca. O capitão Jean Charles, porta-voz da Operação Verde Vivo do Corpo de Bombeiros do Distrito Federal, destaca que a prevenção é a melhor forma de evitar grandes incêndios.
11: Na prevenção, a gente inclui a vigilância. Se houver alguém cometendo um incêndio, iniciando um incêndio, ou com suspeita, que a pessoa possa fazer a denúncia. Use os canais da cidade, segurança de cada cidade, os números de telefone da polícia, corpo de bombeiros, e faça a denúncia. Porque se cada um fizer a sua parte prevenindo e denunciando aqueles que tiverem com comportamento errado nesse sentido, todos vamos ganhar.
10: Com a possibilidade de intensificação do El Niño nos próximos meses, os cuidados devem ser reforçados. A perspectiva é de aumento do risco de incêndios florestais, especialmente na Amazônia, no Cerrado e na Caatinga. Nas áreas rurais, o uso do fogo para manejo do solo deve ter autorização dos órgãos ambientais do município ou do estado. Também é possível fazer a queima prescrita em ambientes naturais para evitar a propagação de incêndios florestais. Esse tipo de queima também só pode ser feita com orientação e autorização dos órgãos ambientais. Ao primeiro sinal de incêndio, a recomendação é ligar para o Corpo de Bombeiros no 193. Reportagem Luana Karen.
3: O trabalho de restauração do Cerrado, desenvolvido pela iniciativa Araticum, ganhou reconhecimento internacional.
2: O projeto foi escolhido pela Organização das Nações Unidas como uma das iniciativas de referência de restauração mundial.
12: A Araticum foi criada em 2020 para promover a restauração do Cerrado, o segundo bioma do Brasil que abrange mais de 2 milhões de quilômetros quadrados do território nacional e já perdeu mais de 50% de sua vegetação nativa. A iniciativa reúne diferentes setores e busca integrar a ciência aos conhecimentos de povos indígenas, comunidades tradicionais e agricultores familiares para ações relacionadas à conservação da água, do clima e da sociobiodiversidade. Daniel Vieira, pesquisador da Embrapa Recursos Genéticos, fala sobre o trabalho que é desenvolvido.
13: Conservar o cerrado de pé, passando por recuperar o cerrado da melhor maneira possível, tentar trazer o cerrado de volta, passa por uma agricultura sustentável dentro das áreas de agricultura e pastagem, no Cerrado, de conservação do solo.
12: O reconhecimento da iniciativa Araticum Restauração do Cerrado Brasileiro como uma das iniciativas de referência da restauração mundial pela Organização das Nações Unidas aconteceu nesta quarta-feira, durante a 17ª sessão da Conferência das Partes da Convenção das Nações Unidas de Combate à Desertificação, na Mongólia, para a Embrapa Recursos Genéticos e Biotecnologia, responsável pela rede, o reconhecimento internacional demonstra que a ciência brasileira está alinhada aos compromissos nacionais e os esforços coletivos de restauração para produzir soluções voltadas ao enfrentamento da crise climática e da perda de sociobiodiversidade. Reportagem Luciana Colares de Holanda.
3: Estão abertas até o dia 10 de setembro as inscrições para a terceira edição do Prêmio Mulheres e Ciência.
2: A iniciativa dá visibilidade às contribuições de pesquisadoras brasileiras para o desenvolvimento científico e tecnológico do país.
3: Acompanhe na reportagem de Graziele Bezerra.
14: A engenheira agrônoma Maria Ângela Hungria começou a se interessar por ciência ainda na infância, incentivada pela avó, que transformava as brincadeiras de criança em experiências.
15: Ela lia comigo, ela fazia experiências no fundo do quintal, ela viu que eu tinha esse interesse. Decidi aquele dia que ia ser uma microbiologista.
14: Hoje, ela atua como pesquisadora na Embrapa Soja e se tornou uma das referências mundiais em biotecnologia do solo. Maria Ângela foi uma das vencedoras na primeira edição do Prêmio Mulheres e Ciência, promovido pelo Conselho Nacional de Desenvolvimento Científico e Tecnológico, CNPq. O trabalho mostrava o uso de biológicos na agricultura, como bactérias e fungos benéficos, em substituição aos fertilizantes químicos.
15: E eu realmente passei toda a minha vida tentando provar e desenvolver pesquisas para fazer os biológicos viáveis para uma agricultura altamente produtiva, mas sustentável. No Brasil, a gente quer ser cientista é muito difícil, sabe? O que a gente tem que vencer as barreiras para fazer ciência é muito difícil.
14: O Prêmio Mulheres e Ciência valoriza a produção científica, acadêmicos e científicos mais inclusivos. A diretora de Cooperação Institucional Internacional e Inovação do CNPq, Dalila Andrade Oliveira, explica as quatro categorias de premiação.
16: Incentivo hoje são as jovens estudantes de ensino médio, que a gente já tem de começar a despertar quando ainda nem fizeram opção pela carreira acadêmica. Na categoria estímulo, são pesquisadoras que já estão inseridas no campo científico e que a gente espera que o prêmio dê a elas maior visibilidade. E a terceira faixa individual é a faixa da trajetória. O que esse prêmio faz é reconhecer essa trajetória. E aí a quarta faixa academia das universidades que adotam políticas de valorização da equidade de gênero.
14: As inscrições do prêmio estão abertas até 10 de setembro em gov.br/CNPq. Reportagem Graziele Bezerra.
2: E vamos continuar falando de oportunidades na área de pesquisa e ciência.
3: Estão abertas as inscrições para dois editais que financiam pesquisas aplicadas ao setor produtivo, entre elas a área de inteligência artificial.
2: O primeiro edital oferece bolsas para graduandos em parceria com a iniciativa privada, instituições de governo e entidades do terceiro setor.
3: Já o segundo é o programa Recursos Humanos em Áreas Estratégicas, Pesquisador na Empresa.
17: O primeiro edital do CNPq, em parceria com a CAPES, faz parte do Programa de Mestrado e Doutorado para Inovação 2026. A iniciativa oferece bolsas para graduandos. O objetivo é estimular a realização de pesquisas de mestrado e doutorado em universidades brasileiras, em parceria com a iniciativa privada, instituições de governo e entidades do terceiro setor. A diretora de Cooperação Institucional Internacional e Inovação do CNPq, Dalila Andrade Oliveira, falou sobre o programa.
18: O objetivo mesmo dessa chamada é desenvolver inovação inovação lá na ponta. Então, o que a gente quer, na realidade, é colada numa agenda de inovação para o país, que tem muito a ver com o que a gente está buscando aí em termos de elevar a capacidade inovadora do país.
17: Já o segundo edital é para o programa Recursos Humanos em Áreas Estratégicas, pesquisador na empresa. Este ano será direcionado especialmente para a área de inteligência artificial. É o que explica a diretora de Cooperação Institucional Internacional e Inovação do CNPq, Dalila Andrade Oliveira.
18: São 50 milhões de reais para financiar pesquisas em inteligência artificial em empresas inovadoras, startups.
17: Márcia Mortari é professora e pesquisadora da Universidade de Brasília, a UNB, e já participou do programa de recursos humanos.
19: Eu acho que isso que é a grande vantagem, né? Você fixar pessoas altamente qualificadas para estar trabalhando na empresa.
17: Os interessados em participar do programa Recursos Humanos em Áreas Estratégicas, pesquisador na empresa, têm até o dia 9 de outubro para enviar a proposta para o CNPq. Já o prazo para o envio das propostas do programa de mestrado e doutorado para inovação é 11 de dezembro. O endereço é gov.br/CNPq. Reportagem Alisson Machado.
2: E hoje tem estreia aqui na Voz do Brasil com o quadro Ciência na Prática.
3: Toda semana vamos mostrar como a ciência impacta diretamente a vida da população num bate-papo direto e descomplicado.
2: Hoje vamos falar de algo que parece coisa de filme: a pele da tilápia sendo usada no tratamento de ferimentos e queimaduras.
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21: Pesquisa 100% brasileira está inovando o campo da tecnologia médica para o tratamento de feridas e queimaduras graves.
22: Eu sou Edmar Maciel Lima Júnior, médico, cirurgião plástico, coordenador geral da pesquisa da pele e da tilápia na Universidade Federal de Ceará. O grupo da gente viu que até hoje no Brasil não havia nenhuma pele animal registrada na Anvisa, que a tilápia é o peixe mais consumido no Brasil e o segundo maior do mundo. Além de ser um animal de água doce, tem menos risco de transmissão de doença, e a pele é um produto de descarte da piscicultura que contamina o meio ambiente. E aí, quando iniciamos os estudos, detectou-se que a pele da tilápia tem uma proteína importantíssima na cicatrização, e esse foi o start para todo o início e desenvolvimento da pesquisa.
21: O que antes era descartado no manejo de peixes, hoje virou um recurso inovador para cuidados médicos que tem despertado interesse até de instituições internacionais.
22: São 406 pesquisadores, 23 coordenadores de área. Hoje nós temos 48 artigos publicados no Brasil e fora. Ganhamos 27 prêmios em primeiro lugar e temos instituições, tanto no Ceará como no Brasil e no mundo, haja visto como temos o Butantan, a Fiocruz, a própria NASA já fez parceria de pesquisa com a gente.
21: Acompanhe a pesquisa na página da Universidade Federal do Ceará. E esse foi o Ciência na Prática, com produção de Warby Kalil e edição de Edinaldo Júnior. E nosso encontro com o Saber Científico volta na próxima semana. Até lá!
3: Você sabe o que são bioinsumos? São produtos de origem biológica que podem ser usados na agricultura para ajudar no controle de pragas, na nutrição das plantas e na melhoria do solo.
2: E para incentivar esse tipo de prática na agricultura familiar, o Banco Nacional de Desenvolvimento Econômico e Social vai apoiar a produção mais sustentável.
3: Interessados podem se inscrever até 31 de agosto.
23: Por meio de uma chamada de projetos, o BNDES, Banco Nacional de Desenvolvimento Econômico e Social, vai disponibilizar 40 milhões de reais para apoiar a produção de bioinsumos por cooperativas e associações de agricultores familiares. Os recursos poderão ser destinados à implantação ou estruturação de unidades de produção industriais ou semi-industriais de bioinsumos para uso próprio, utilizando otimizando processos de biotecnologia. O objetivo da iniciativa é estimular a produção de insumos de origem biológica para uso próprio pela agricultura familiar na produção de alimentos saudáveis. Como explica a gerente do Departamento de Inclusão Produtiva e Educação do BNDES, Raquel Zanon.
0: Os bioinsumos, eles podem ser, por exemplo, micro-organismos, predadores naturais de pragas e de extratos vegetais que contribuem para o crescimento e para a saúde dos sistemas agrícolas. O seu uso está associado a práticas agrícolas mais sustentáveis e à segurança alimentar.
23: Mais informações sobre a chamada de projetos estão disponíveis no site bnds.gov.br/bioinsumos. Reportagem André de Barros Lima.
2: Profissionais da segurança pública poderão participar em setembro do Dia C da Capacitação de Gênero.
3: A formação vai abordar temas como atendimento humanizado, sem revitimização, medidas protetivas de urgência e avaliação de risco em casos de mulheres vítimas de violência.
2: O curso será realizado no dia 2 de setembro de forma presencial nas 27 capitais do país.
3: A Coordenadora-Geral de Garantia de Direitos e Acesso à Justiça do Ministério das Mulheres, Ana Maria Martins, detalha a capacitação.
1: Essa formação foi pensada para todos os profissionais da segurança pública, corpo de bombeiros, policiais civis, militares, as perícias. E a ideia é que a gente consiga incorporar justamente a perspectiva de gênero, a sensibilização desses profissionais da segurança pública no atendimento às mulheres em situação de violência.
2: As inscrições encerram no dia 28 de agosto e podem ser feitas pelos sites gov.br/mj ou então gov.br/mulheres.
3: Empresas e representantes do setor de inovação podem participar da escuta de mercado sobre o projeto Nuvem Brasileira.
2: A audiência pública virtual ocorre no dia 3 de setembro, às 10 horas da manhã.
3: O projeto prevê uma solução nacional para armazenamento e processamento seguro de dados da administração pública, com infraestrutura e gestão brasileira.
2: As contribuições do setor podem ajudar a definir alternativas técnicas e contratuais para a implantação da Nuvem Brasileira.
3: Para participar e para obter mais informações, acesse abdi.com.br/nuvem brasileira.
2: E essas foram as notícias do governo federal.
3: Uma realização da Secretaria de Comunicação Social da Presidência da República.
2: Fique agora com as notícias do Poder Judiciário e do Congresso Nacional. Boa noite.
3: Boa noite para você e até amanhã.
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5: Jornada do CNJ destaca a prevenção após 20 anos da Lei Maria da Penha.
24: TSE e Google fecham parceria para ampliar proteção contra uso indevido de IA nas eleições.
5: Para o STJ, concordância expressa de proprietária autoriza cobrança de taxas por condomínio irregular.
24: Boa noite, eu sou o Arthur Filho.
5: E eu sou Walter Lima.
24: Supremo Tribunal Federal retoma julgamento de ação sobre o acesso de autoridades a registros de conexão de usuários da internet.
5: O caso trata de regras de acesso a dados de IP de usuários. O endereço de IP é um número que identifica a conexão usada por um dispositivo para acessar a internet.
24: Jornada do CNJ destaca a prevenção após 20 anos da Lei Maria da Penha.
5: O evento é promovido desde a vigência da Lei Pablo Lemos.
25: O Fórum Nacional de Enfrentamento à Violência contra a Mulher foi aberto hoje em Campo Grande, Mato Grosso do Sul. Um dos pontos discutidos é saber qual é a razão da violência contra a mulher. Ao fim da jornada de 2 dias, o Conselho Nacional de Justiça vai fazer um documento estratégico com propostas concretas para o aprimoramento da política judiciária nacional de enfrentamento à violência contra as mulheres.
24: A Associação de Moradores em Parcelamentos Irregulares pode cobrar taxas condominiais quando proprietários concordarem expressamente por escrito com a obrigação.
5: Essa conclusão é do Superior Tribunal de Justiça, o STJ. Fátima Uchoa.
26: Um condomínio constituído em parcelamento irregular no Distrito Federal ajuizou ação de cobrança contra uma condômina para receber o pagamento de cotas referentes a cerca de 5 anos. Ao reformar a sentença, o Tribunal de Justiça Justiça do DF entendeu que a cobrança era válida diante da assinatura da proprietária do imóvel concordando com as taxas, e a terceira turma do STJ manteve o entendimento, avaliando que o consentimento voluntário torna legítima a exigência das contribuições e afasta a aplicação de precedentes do Supremo Tribunal Federal e do próprio STJ, os quais proíbem a cobrança de taxas de pessoas que não aderiram à associação. O relator foi o ministro Vilas Boas Cueva.
24: O Emprega Lab foi instalado em Mato Grosso do Sul nesta quinta-feira.
5: A iniciativa é um dos pilares da pena justa e emprega do Conselho Nacional de Justiça. Rocine Gomes.
6: O Mato Grosso do Sul se tornou o 10º estado brasileiro a instalar o Emprega Lab. O lançamento foi no Tribunal Regional do Trabalho da 24ª Região, em Campo Grande. O objetivo é capacitar profissionalmente pessoas que estão passando por privação de liberdade ou que deixaram o sistema prisional. O evento contou com autoridades e uma exposição de artesanato produzido por custodiados. Até o fim de setembro, a expectativa é lançar o Emprega Lab no Acre, no Espírito Santo, no Paraná e em Rondônia.
24: TSE e Google fecham parceria para ampliar proteção contra uso indevido de IA nas eleições.
5: Nesta quarta-feira, em Brasília, foi lançada uma campanha para incentivar candidatas e candidatos das eleições gerais de 2026 a utilizarem a ferramenta de detecção por semelhanças. Guilherme Firmino tem mais informações.
7: Desenvolvida pelo YouTube, a tecnologia é capaz de identificar conteúdos gerados por inteligência artificial que reproduzem imagens de uma pessoa. A ferramenta permitirá que os próprios candidatos acompanhem a utilização de sua imagem no ambiente digital, podendo identificar, analisar e, se houver uso indevido de imagem, solicitar a remoção do conteúdo. O presidente do TSE destacou que a parceria representa um esforço conjunto para preservar direitos fundamentais no ambiente digital e fortalecer a confiança no processo eleitoral.
24: Justiça condena o estado do Maranhão a recuperar casarão histórico no centro da capital, em São Luís.
5: Decisão atende a pedidos do Ministério Público Federal. Sabrine Menezes.
8: Com a decisão, o estado do Maranhão tem até 3 meses para apresentar ao IPHAN e executar um projeto de obras emergenciais para eliminar os riscos estruturais e conter a deterioração da fachada e da cobertura do casarão, localizado na Rua Portugal. Já o projeto de recuperação integral deve ser executado em até 6 meses. Além disso, o estado deve manter a vigilância patrimonial contínua do imóvel, para evitar invasões, ocupações irregulares e novos danos. Em caso de descumprimento das obrigações, a multa é de R$ 1.000 por dia.
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24: A você, uma boa noite.
5: E até amanhã.
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1: Eu sou Paula Groba.
2: E eu sou Humberto Pinheiro.
1: E estes são os destaques de hoje do Jornal do Senado, que começa agora.
2: O Congresso antecipa a comissão mista para analisar fim da chamada taxa das blusinhas.
1: Fies pode ter desconto maior para médicos que trabalham em áreas sem atendimento.
2: Pesquisa data Senado. Brasileiras sofrem violência, mas não se reconhecem como vítimas.
1: Boa noite.
2: Boa noite.
1: Para atrair médicos para regiões onde faltam profissionais, um projeto em análise no Senado propõe aumentar o desconto na dívida do Fies a quem trabalhar nessas áreas.
2: A ideia é transformar o abatimento da dívida em um incentivo para levar mais médicos aos locais onde a população mais precisa de atendimento pelo SUS. Quem traz os detalhes é a repórter Patrícia Oliveira.
3: Mais de 60% dos médicos do país estão concentrados em 48 municípios e em capitais com mais de 500 mil habitantes, deixando outras áreas, especialmente na região norte, com escassez de profissionais. Um projeto do senador Dr. Irã, do Progressistas de Roraima, propõe que médicos formados com financiamento do Fies descontem até metade do valor da parcela mensal da dívida quando trabalharem na rede pública em áreas com falta e dificuldade de reposição ou retenção desses profissionais, consideradas prioritárias pelo Ministério da Saúde. Hoje, o Fies já permite abatimento da dívida para médicos que atuam por pelo menos um ano em equipes de saúde da família e em outros grupos específicos que atendem essas regiões. O projeto amplia o benefício para todos os médicos, inclusive especialistas, que trabalharem nos serviços públicos dessas localidades. Para o senador, a proposta, que está pronta para votação na Comissão de Assuntos Sociais, pode reduzir a dívida dos profissionais e levar médicos para onde eles são mais necessários.
4: Damos um alívio grande ao jovem médico que muitas vezes sai da faculdade com uma dívida enorme e, ao mesmo tempo, levamos mais profissionais às estruturas hospitalares, às UBSs, enfim, a todas as estruturas de atendimento do nosso gigante SUS, reforçando o acesso às pessoas que mais precisam nos rincões desse país.
3: Se for aprovado na Comissão de Assuntos Sociais, o projeto ainda será analisado pela Comissão de Assuntos Econômicos.
1: E a Comissão de Direitos Humanos vai criar um grupo de trabalho sobre a suspensão pela Anvisa de um remédio para a distrofia de Duchenne.
2: Essa distrofia muscular é uma doença genética rara e progressiva que causa perda de força dos músculos. A reportagem é de Márcio Maturana.
5: A Comissão de Direitos Humanos fez uma audiência pública com especialistas e famílias de pacientes para debater a situação regulatória do medicamento. Débora Racelli, mãe do paciente Raul, de 6 anos, disse que o Elevides é a esperança das famílias.
6: Aproximadamente no Brasil, temos 15 meninos medicados, como já foi falado. 1.200 meninos no mundo receberam o tratamento através de estudos e via comercial. Eles estão bem, eles estão crescendo, eles estão vivendo, eles estão indo para a escola, eles estão indo brincar. Pode não ter os melhores ganhos no gráfico, mas a doença parou, a doença estabilizou, a doença está dando respiro para que eles sejam crianças.
5: O diretor da Anvisa, Daniel Pereira, explicou que a decisão da agência não é definitiva.
7: Não há decisão imutável por parte da agência. As decisões da agência, elas são feitas conforme os dados que a gente tem no momento, conforme os dados que a gente recebe, conforme os dados que a gente consegue, né, avaliar.
5: O medicamento é aplicado em dose única e os pacientes são acompanhados com relatórios periódicos. O laudo definitivo sobre a eficácia do remédio deve ser concluído em 2031. A senadora da Maris Alves, do Republicanos do Distrito Federal, que é presidente da Comissão de Direitos Humanos e coordenou o debate, anunciou que vai criar um grupo de trabalho para buscar uma solução no caso do medicamento Elevides.
1: A comissão mista que analisa a medida provisória que zera o imposto de importação sobre compras de até 50 dólares em plataformas virtuais se reúne amanhã para eleger o presidente. Conhecida como taxa das blusinhas, a MP também autoriza o ministro da Fazenda a alterar as alíquotas do imposto de importação sobre remessas postais internacionais. Para compras de até 50 dólares, a alíquota poderá ser reduzida a zero. Já para remessas de até 3 mil dólares, poderá chegar a 30%.
2: O deputado deputado Reginaldo Lopes, do PT de Minas Gerais, foi indicado pelo presidente da Câmara, Hugo Mota, para presidir a comissão. A indicação do relator caberá ao Senado. O parlamentar defendeu a aprovação rápida da MP, que perde a validade no dia 8 de setembro.
8: Nós vamos debater e fazer um grande diálogo com todos os setores econômicos da indústria brasileira, com os parlamentares, senadores, e vamos sim defender a aprovação imediata deste direito do povo brasileiro de poder ter isenção nas suas compras internacionais até $50.
1: A violência contra a mulher ainda é uma realidade no Brasil e muitas brasileiras não reconhecem como violência situações de agressão que vivenciam no dia a dia.
2: Os dados estaduais da mais recente pesquisa nacional do Data Senado revelam diferenças na percepção da violência de gênero entre os estados e mostram como essa falta de reconhecimento pode dificultar a denúncia e a busca por ajuda. A reportagem é de Raíssa Abreu.
9: A distância entre a violência vivida e a declarada é uma das principais conclusões da pesquisa. Em Alagoas, 36% das mulheres relataram situações de violência sem identificá-las como violência doméstica ou familiar. No Paraná e em São Paulo, esse índice foi de 25%. O presidente do Senado, Davi Alcolumbre, disse em nota que divulgar dados por estado ajuda a entender o problema em profundidade e aumenta a chance de combatê-lo. O coordenador do Data Senado, José Henrique Varanda, disse que o objetivo não é criar um ranking entre os estados.
10: O detalhamento estadual é muito mais importante não para criar um ranking, mas para identificar as necessidades de cada localidade. A gente olha para esses números, a gente vê que ainda estamos assim, muito aquém da realidade.
9: A 11ª edição da Pesquisa Nacional de Violência contra a Mulher ouviu 21.641 mulheres nos 27 estados e no Distrito Federal. A pesquisa é uma parceria do Data Senado com o Observatório da Mulher contra a Violência.
11: Eleições 2026.
1: O programa Seu Voto Importa, da Justiça Eleitoral, vai oferecer transporte a eleitores com mobilidade reduzida.
2: A solicitação deve ser feita até 14 de setembro, 20 dias antes da data da eleição. Repórter Pedro Pincer.
12: Eleitoras e eleitores que necessitarem de apoio para se deslocarem até seus locais de votação nas eleições de 2026, contarão com um serviço de transporte individual gratuito. O programa Seu Voto Importa, do Tribunal Superior Eleitoral, busca reduzir as barreiras físicas ao exercício do voto e promover a inclusão de grupos historicamente vulnerabilizados. E foi inspirado em experiências desenvolvidas por tribunais regionais como o de Pernambuco. Assessor de planejamento do órgão, Acácio Leite, explicou como o Seu Voto Importa funciona na prática.
13: Então nós transportamos eleitores com deficiência visual, deficiência auditiva, paralisia cerebral, síndrome de Down, autismo, deficiência física, todos os tipos de deficiência nós atendemos. No dia das eleições, vai buscar esse eleitor em casa, leva ele para votar até o local de votação e traz ele de volta até a casa dele com toda a segurança e com um apoio técnico bem interessante.
12: A solicitação pode ser apresentada pelo próprio eleitor ou, quando necessário, por seus representantes legais ou de apoio. O pedido pode ser feito presencialmente, diretamente no cartório eleitoral da zona correspondente ou por canais remotos e eletrônicos até 14 de setembro.
1: E amanhã, sexta-feira, começa o horário eleitoral gratuito das eleições 2026. As emissoras de rádio e TV devem destinar tempo para que os candidatos e candidatas divulguem as propostas de campanha para os cargos de presidente da República, deputado federal, governador, senador e deputado estadual ou distrital, no caso do Distrito Federal.
2: A propaganda eleitoral gratuita será veiculada de segunda a sábado com 50 minutos diários em rede, divididos dois blocos de 25 minutos no rádio e na TV. Além disso, 70 minutos serão destinados a inserções de 30 e 60 segundos distribuídas ao longo do dia. O horário eleitoral deve ocorrer até o dia 1º de outubro, 3 dias antes da realização do primeiro turno. Com edição de Paula Groba e trabalhos técnicos de Eliseu Caires, o Jornal do Senado fica por aqui. Acompanhe agora as notícias da Câmara dos Deputados. Boa noite.
1: Boa noite e até amanhã.
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15: Presidentes estabelecem prioridades para votações do esforço concentrado.
16: Deputados obrigam notificação de distúrbio vocal relacionado ao trabalho.
15: Avança a proposta que permite instalação de faróis auxiliares em caminhões.
17: Boa noite. Uma comissão da Câmara aprovou a instalação de faróis auxiliares em caminhões. A repórter Maria Neves explica por que a medida foi considerada necessária.
18: A Comissão de Viação e Transportes da Câmara dos Deputados aprovou o projeto do deputado Rodrigo Dazaeli, do PL do Mato Grosso, que permite a instalação de faróis auxiliares em caminhões que circulam em áreas privadas. Pelo texto, veículos de transporte de carga utilizados em atividades agropecuárias, florestais, industriais e logísticas, poderão ter luzes adicionais, desde que elas possam ser desligadas manualmente para circular em vias públicas. Na opinião do relator, deputado Zé Trovão, do PL de Santa Catarina, a mudança evita que os motoristas sejam punidos simplesmente por terem o equipamento no caminhão. Ele também defende que a iluminação adicional vai tornar a direção de caminhões mais segura.
19: Nós temos hoje muitos veículos que transitam em propriedades rurais, em áreas que são 500, 600, até 1000 quilômetros ou mais, em estradas precárias, estradas de chão. E essas estradas, elas não têm iluminação de nenhum tipo. Às vezes o cara está transitando, quando ele vê, ele está em cima de um animal, de um boi, de um cavalo ou de um animal silvestre e acaba acontecendo um acidente. Se ele tem as lâmpadas auxiliares, ele consegue ter um foco maior, mais longe desses animais, essas estradas.
18: Pelo texto aprovado, o condutor que trafegar por via pública com a iluminação auxiliar ligada incorrerá infração grave a ser punida com multa e retenção do veículo para regularização. Uma pesquisa realizada pela Fundação Instituto de Pesquisas Econômicas e a Secretaria Nacional de Trânsito apontou que caminhões e ônibus respondem por aproximadamente 4% dos veículos em circulação no país. Isso corresponde a cerca de 4.900.000 veículos. A proposta que permite a instalação de faróis auxiliares em caminhões ainda será analisada pela Comissão de Constituição e Justiça. Da Rádio Câmara de Brasília, Maria Neves.
14: Transportes.
20: Júlio Arco Verde, do PP do Piauí, apoia a proposta que muda as regras de cobrança do IPVA. O texto estabelece a alíquota máxima de 1% sobre o valor venal dos veículos e determina que os estados possam conceder descontos para modelos menos poluentes.
21: A proposta considera exclusivamente o peso de fábrica do veículo, em vez do valor de mercado, para o cálculo do IPVA. Júlio Arco Verde acredita que a medida torna a cobrança do imposto mais justa e alinhada a modelos adotados em outros países.
14: Consumidor.
20: Embalagens de produtos industrializados não poderão exibir fotos de componentes que não fazem parte da receita. É o que determina o projeto de Félix Mendonça Júnior, do PDT da Bahia, segundo o qual as ilustrações orientam mais a decisão de compra do que a leitura da lista de ingredientes.
21: Além disso, o projeto de Félix Mendonça Júnior prevê que a Anvisa estabeleça o teor mínimo de ingredientes, como chocolates, frutas e queijos, para destaque nas embalagens, seguindo padrões internacionais de composição e denominação de alimentos.
14: Direitos humanos.
20: Gervásio Maia, do PCdoB da Paraíba, defende a aprovação de projeto que obriga academias a trazer informações e instruções em braille nos equipamentos. Relator da matéria na Comissão de Constituição e Justiça da Câmara, o deputado afirma que o objetivo é ampliar a autonomia das pessoas com deficiência visual.
21: Gervásio Maia argumenta que a adaptação promove a inclusão desse público nas atividades físicas, contribuindo também para a redução do risco de acidentes durante a prática dos exercícios. exercícios.
20: A alteração no Estatuto do Índio vai garantir a disponibilidade de intérpretes de línguas de povos originários em atendimentos públicos a indígenas. A relatora da matéria na Comissão da Amazônia, deputada Dilvanda Faro, do PT do Pará, pede urgência na aprovação do texto.
21: Dilvanda Faro explica que a medida amplia o acesso a direitos e a serviços essenciais, priorizando a contratação de intérpretes das próprias comunidades para facilitar a comunicação e evitar a criação de cargos permanentes.
14: Justiça.
20: Devedores de pensão alimentícia podem ser proibidos de entrar em estádios de futebol e outros eventos esportivos. A restrição está prevista em um projeto apresentado por Rodrigo Gambale, do Podemos de São Paulo.
21: A proposta exige que os organizadores dos eventos barrem os inadimplentes na entrada, inclusive por biometria. Rodrigo Gambale acredita que a medida protege crianças e adolescentes e dá mais agilidade à cobrança das pensões.

0: são as vítimas e punir quem agir de má fé.
1: Desenvolvimento Regional.
2: Projeto de Domingos Neto, do PSD do Ceará, busca ampliar a utilização do reuso de água e da dessalinização em regiões afetadas pela seca. O deputado também inclui no texto incentivos de financiamento para projetos que adotarem essas tecnologias.
0: Domingos Neto explica que a iniciativa facilita o acesso a financiamentos para projetos que promovam fontes complementares de abastecimento de água. Ele acrescenta que a medida prioriza a eficiência do uso da água, além de preservar os mananciais.
1: Trabalho.
2: Os deputados aprovaram um projeto que obriga a notificação do distúrbio vocal relacionado ao trabalho como doença funcional. A repórter Paula Bittar tem os detalhes.
3: A Comissão de Constituição e Justiça da Câmara aprovou o projeto que determina a notificação compulsória do distúrbio vocal relacionado ao trabalho como doença funcional. O objetivo é aperfeiçoar as políticas públicas e proteger a saúde vocal de profissionais que utilizam a voz como instrumento de trabalho, em especial professores e teleoperadores. O autor do projeto, deputado Rogério Correia, do PT de Minas Gerais, ressaltou que o distúrbio é uma doença que está extremamente associada ao trabalho.
4: Ela vai influenciar na vida das pessoas e precisa de ter o tratamento relacionado ao trabalho, por isso uma doença do trabalho. Assim colocado, leva os professores a ter uma proteção pela profissão que ele exerce.
3: O projeto considera distúrbios vocais relacionados ao trabalho quaisquer formas de desvios vocais relacionados à atividade profissional que diminuam, comprometam ou impeçam a atuação ou a comunicação do trabalhador. A proposta que determina a notificação compulsória do distúrbio vocal relacionado ao trabalho como doença funcional já pode seguir ao Senado. Da Rádio Câmara de Brasília, Paula Bittar.
0: Ayrton Faleiro, do PT da Bahia, comemora a aprovação na Câmara do fim da escala 6x1. Na avaliação do deputado, a medida amplia direitos e melhora a qualidade de vida da classe trabalhadora.
2: O parlamentar também afirma que a mudança representa um ganho para a economia e destaca a participação de trabalhadores, dos parlamentares e do governo federal na aprovação da proposta. Para Ayrton Faleiro, a medida garante mais dignidade aos trabalhadores brasileiros.
5: A aprovação do fim da escala 6x1, estabelecendo 2 dias de descanso para a classe trabalhadora, para cuidar da família, para cuidar da saúde, para cuidar do esporte, para cuidar da sua religiosidade, é um ganho fundamental para a nossa economia. Quem está de parabéns mesmo são os trabalhadores e trabalhadoras do Brasil, que agora vão ter uma condição mais digna para, além do trabalho, uma vida melhor.
1: Saúde.
0: É de Josenildo, do PDT do Amapá, projeto que proíbe a prescrição e o uso de implantes hormonais para fins estéticos ou melhoria do desempenho físico. O projeto prevê que esses produtos somente sejam indicados para diagnóstico compatível e respaldo científico.
2: Josenildo propõe que farmácias e estabelecimentos registrem o profissional responsável, o paciente, a composição e o lote de cada implante. O congressista explica que o registro de cada implante permite identificar prescrições que usam diagnósticos médicos como justificativa para fins estéticos.
1: Previdência.
0: Eduardo da Fonte, do PP de Pernambuco, apresentou o projeto que determina o pagamento provisório do benefício de prestação continuada quando o INSS não analisar o pedido em até 45 dias. Ele explica que a implantação deverá ser feita em até 5 dias úteis após o fim do prazo.
2: Eduardo da Fonte esclarece que o pagamento temporário não substitui a análise definitiva do INSS. Ele acrescenta que, se o pedido for negado, o benefício será interrompido depois de assegurado o direito de defesa, sem devolução automática dos valores recebidos de boa-fé.
1: Cultura.
0: Projeto de Adriano do Baldi, do PP de Goiás, inclui o Dia Nacional do Povo Cigano, celebrado em 24 de maio, no calendário oficial de eventos nacionais. Ele explica que a medida visa

0: incentivar a realização de campanhas educativas e de combate a estereótipos.
1: Embora 24 de maio já marque o Dia Nacional do Cigano, Adriano do Baldi diz que o reconhecimento oficial da data vai dar mais visibilidade a esta comunidade histórica e vai fortalecer o acesso a direitos básicos como documentação, saúde, educação e moradia.
0: Pastor Diniz, do União de Roraima, é favorável à renovação da permissão para que a Rondovisão Rondônia Rádio e Televisão continue operando uma emissora de rádio FM em Ji-Paraná por mais 10 anos.
1: O relator da proposta na Comissão de Comunicação afirma que a documentação apresentada pela empresa atende às exigências legais e às normas do colegiado. Por isso, o pastor Diniz defende a homologação do ato do Poder Executivo pelo Congresso Nacional.
2: Educação.
0: Projeto de Da Vitória do PP do Espírito Santo prevê descontos a participantes do FIES com pagamentos em dia ou em atraso de até 90 dias. Ele argumenta que a proposta permite que o beneficiário quite a dívida à vista sem pagar juros e multas, com desconto de até metade do valor financiado.
1: Da Vitória também propõe parcelamento em até 150 meses com eliminação de juros e multas, além de desconto de até 30% sobre a dívida principal. O deputado diz que as renegociações devem alcançar os bons pagadores, desde que não provoquem perda de receita para o fundo estudantil.
2: Votação.
0: Em reunião com o presidente da República, os presidentes da Câmara, Hugo Mota, e do Senado, Davi Alcolumbre, definiram os projetos que terão prioridade na semana de esforço concentrado do Congresso. O repórter José Carlos Oliveira tem os detalhes.
3: Os presidentes da Câmara dos Deputados, Hugo Mota, e do Senado, Davi Alcolumbre, se reuniram com o presidente Lula no Palácio Alvorada e definiram 5 propostas com prioridade de votação entre 1º e 4 de setembro, último esforço concentrado do Congresso antes da eleição de outubro. 4 propostas já foram aprovadas pelos deputados e estão em análise no Senado. O fim da escala 6x1 de trabalho semanal, a chamada PEC da Segurança Pública, a Política Nacional de Minerais Críticos e Estratégicos e os incentivos fiscais para a instalação de data centers no Brasil, batizados de Redata. O presidente da Câmara, Hugo Mota, elogiou a possibilidade de avanços legislativos por meio de diálogo e cooperação institucional.
4: Mais feliz ainda de ver essas matérias que passaram na Câmara, como a PEC da Segurança, a PEC do fim da escala 6x1, o projeto dos minerais críticos, que é um projeto estratégico para o país, de soberania nacional, e também o Redata, que além do ponto de vista dos investimentos que o Brasil irá receber, nós teremos condição também de armazenar os dados da população brasileira aqui em nosso país, não mais dependendo de outros países.
3: O 5º item da pauta prioritária é a medida provisória que zera temporariamente a chamada taxa das blusinhas, ou seja, a cobrança do imposto de importação federal de 20% sobre remessas postais internacionais de até 50 dólares. O Gumota lembrou que a medida provisória perde a validade em setembro, com riscos de prejuízos para milhões de brasileiros que compram pela internet. Mota indicou o deputado Reginaldo Lopes, do PT de Minas Gerais, para presidir a comissão mista sobre o tema. Os deputados aprovaram a PEC da Segurança em março. O texto garante mais recursos para o setor, inclusive por meio da destinação de dinheiro arrecadado com as BETs para o Fundo Nacional de Segurança Pública e o Fundo Penitenciário Nacional. O fim da escala 6x1 foi aprovado pela Câmara em maio. O projeto prevê jornada de 40 horas semanais em 5 dias, com 2 de descanso e sem redução de salário. Também em maio, os deputados aprovaram a Política Nacional de Minerais Críticos com incentivos governamentais à exploração de minerais considerados fundamentais na produção de tecnologias como smartphones, carros elétricos e sistemas militares. O projeto de lei do Redata, regime especial de tributação para serviços de data center, foi aprovado pela Câmara em fevereiro. Da Rádio Câmara de Brasília, José Carlos Oliveira.
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1: Dr. Luiz Ovando, do PP de Mato Grosso do Sul, defende a proposta de emenda à Constituição que amplia a imunidade tributária para igrejas e entidades filantrópicas. O texto já foi aprovado na Câmara e seguiu para análise dos senadores.
0: O deputado afirma que a medida fortalece o trabalho social desenvolvido por igrejas e organizações beneficentes, ampliando recursos destinados ao atendimento da população. Dr. Luiz Ovando acrescenta que a proposta prevê mecanismos de devolução tributária para evitar cobranças consideradas excessivas.
6: Quando você compra uma lâmpada, compra alguma coisa em supermercado, então isso tudo é tributado. Então, se já está tributado e o cidadão, membro da igreja, já paga imposto de renda, se ele tiver uma empresa, ele também recolhe esse valor, nós estamos aqui, através dessa PEC, defendendo o fato de que as instituições e também as filantrópicas que prestam serviço à comunidade sejam isentadas, sejam imunizadas, vamos dizer assim, desse recolhimento. E se acontecer, isso seja devolvido através de um cashback.
1: Zé Neto, do PT da Bahia, apresentou o projeto que cria o programa Fazer o Bem para a Melhor Idade, que permite a empresas abater do imposto de renda valores destinados a idosos que vivem em asilos ou casas de repouso.
7: E o que nós queremos? Que nesse projeto a gente vai atender os idosos com rendimentos mensais inferiores ao limite da isenção de imposto de renda que estejam nos abrigos de idosos e casas de idosos. Que a tendência é que isso cresça muito. Quem dá assistência a esses idosos? Como vão ser assistidos? Cada dia você tem menos pessoas na família e você vai ter muito mais pessoas que não vão ter esse atendimento, e isso é uma forma de dar uma atenção e uma assistência junto com a ordem governamental, com o Estado, município, Estado, União, para que a gente possa diminuir essas dificuldades que são vividas pelos idosos no Brasil.
0: Zé Neto explica que, pelo texto, cada empresa poderá apoiar até 3 idosos com abatimento limitado a 5% do imposto devido por ano. Para ter direito ao incentivo, a pessoa jurídica deverá obter o certificado amigo do idoso após a habilitação junto à Receita Federal.
1: Bandeira de Melo, do PV do Rio de Janeiro, é um dos autores da proposta de emenda à Constituição que busca preservar incentivos estaduais e municipais a projetos culturais e esportivos após a reforma tributária. O texto permite que empresas continuem apoiando iniciativas desses setores com abatimento de parte do imposto devido.
0: Bandeira de Melo alerta que a substituição do ICMS e do ISS pelo novo imposto sobre consumo pode abrir brecha para a extinção de mecanismos usados hoje no financiamento da cultura e do esporte. O objetivo da proposta é criar regras nacionais uniformes sobre o tema.
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Olá, boa noite. Chegamos com mais um Love Night, trazendo músicas que atravessam o tempo e continuam emocionando gerações. Juntos, vamos curtir 4 horas de puro romantismo. Vem comigo.

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3: O Love Night retorna com mais sucessos românticos para acompanhar você nessa noite.
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